0: a Moçambique, precisamente 5 horas. Estimado ouvinte, muito bom dia. A sua especial atenção para a atualização das notícias a esta hora.
1: Bom dia. Bem-vindo às notícias apresentadas por Vítor Rufino. O Presidente da República defende que as relações entre Moçambique e a União Europeia devem atingir novos domínios. Para Daniel Chapo, a parceria com o Bloco deve transformar o potencial económico em oportunidades concretas para os povos moçambicano e europeu.
2: Hoje queremos elevar esta relação para um novo patamar, através de uma parceria que vá além da extração de recursos e que avance para a criação conjunta de valor. Queremos uma parceria que transforme o potencial económico em prosperidade concreta para os nossos povos. Moçambique, o povo moçambicano, e a Europa, o povo europeu. E é precisamente neste contexto que a iniciativa Global Gateway assume particular relevância.
1: O chefe do Estado falava esta terça-feira em Maputo, na abertura do Fórum de Negócios Moçambique-União Europeia 2026, focado na transição energética, agronegócios, conectividade, infraestruturas digitais e turismo. Esta quarta-feira, o Presidente da República reúne o Conselho de Estado, um órgão político de consulta presidido pelo chefe do Estado, com vista a aconselhar o alto magistrado da nação no exercício das suas funções políticas e em matérias de interesse nacional. O órgão integra todos os presidentes dos partidos políticos com assento na Assembleia da República, antigos chefes de Estado, o provedor de justiça, antigos presidentes do Parlamento e ainda o segundo candidato mais votado nas últimas eleições presidenciais e por figuras de reconhecida experiência nacional e internacional. O governo reitera que já iniciou com o processo de transladação dos corpos

0: respeito e apoiar toda esta jornada.
1: O CNICE falava à imprensa esta terça-feira no término da reunião semanal do Conselho de Ministros. No distrito de Guijá, em Gaza, já foram reabilitados e desinfetados 10 dos mais de 20 furos de abastecimento de água que ficaram submersos durante as cheias de janeiro e março deste ano. Depois da reabilitação, foram enviadas as amostras aos laboratórios para se apurar o grau de purificação da água para o consumo da população, segundo esclareceu a diretora do Serviço Distrital de Planeamento e Infraestruturas em Guijá. Rosa Wati disse que o governo distrital continua a mobilizar recursos para a reabilitação de todos os furos de água que ainda se encontram inoperacionais.
2: Neste momento estamos a trabalhar com parceiros para a recuperação dessas fontes. Já tivemos alguns parceiros que se apresentaram e teremos esta oportunidade ou tivemos esta sorte de conseguirmos encaixar a 100% todos os nossos furos que tiveram problemas no âmbito de cheias para a sua recuperação. Os parceiros já estão no terreno, alguns até já fizeram a intervenção, alguns estão na fase do levantamento para a recuperação desses furos. Para além da reabilitação, inclui a parte da limpeza, o desenvolvimento e a desinfecção da própria água.
1: A reabilitação dos 10 furos de água foi feita pelo governo distrital de Guijá em parceria com a Visão Mundial, Save the Children, ADRA e a CREA. O ministro da Administração Estatal e Função Pública exorta os gestores públicos a acompanharem o processo de digitalização dos documentos de arquivos para maior preservação da memória institucional do Estado. Inocêncio Impissa fez o repto esta terça-feira em Nampula, na cerimónia central do Dia Internacional do Arquivo. Segundo Impissa, o país está paulatinamente a migrar do arquivo físico para o digital e o processo envolve maior organização de documentos físicos existentes.
3: E aqui queremos convidar aos nossos colegas que estão aqui nesta sala em especial, em representação a todos os outros gestores documentais ao nível do país. Vamos introduzir um processo massivo de formação, de capacitação, para dominar as novas tecnologias e os sistemas que pretendem ser introduzidos. Não tenhamos medo, não tenhamos receio, havemos de cometer muitos erros na fase inicial, mas não se preocupem, apostem, insistam, persistam e hão de perceber que é possível.
1: Ministro da Administração Estatal e Função Pública, Inocêncio Impissa, e as celebrações esta terça-feira em Nampula do Dia Internacional do Arquivo. No estrangeiro, Irã abate helicóptero americano no Estreito de Hormuz e reacende a tensão com os Estados Unidos da América. Segundo o presidente norte-americano, o helicóptero estava a fazer patrulha durante a noite no Estreito de Hormuz, uma das principais rotas mundiais para o transporte de combustíveis. Donald Trump diz que, apesar de os dois pilotos da aeronave terem saído ilesos, a milícia norte-americana vai retaliar o atentado. Fechamos com o tempo. A cidade de Tete poderá registrar esta terça-feira 31 graus centígrados de temperatura máxima, seguida por Pemba com 29 graus, Beira e Nampula 28, Maputo e Quelimane 27, Inhambane e Vilanculo 26, Xai-Xai 25, Chimoio e Lixinga 23 graus Celsius de temperatura máxima. Apresentamos as notícias a esta hora, as próximas às 6 horas, inseridas no Jornal da Manhã.
4: Ele disse mais de uma vez, em 72, 73, eu sou um intelectual revolucionário. E essa natureza, por ele reclamada, destoa da imagem gráfica que temos difundido e que ele próprio difundiu sobre si. Na forma, as fardas, o culto físico, na palavra, a recordação dos feitos, e ele recordava também, através da palavra, na forma, as fardas. E na palavra, a recordação dos feitos guerreiros de seus antepassados, e na honra, comandante vitorioso da guerra, um comandante de homens e líder incomparável. Não que essas diversas qualidades sejam compatíveis, mas o espírito comum tende a fixar uma imagem inicial e não sair dela, no que essa de Queiroz designou por caturrice, que é a persistência teimosa de uma primeira impressão. Portanto, o Samora é o comandante militar, para a maior parte das pessoas.
5: Professor Oscar Monteiro, no simpósio Samora, o intelectual e revolucionário.

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Muito bom dia, Moçambique. Está a começar a sua habitual viagem matinal em informação aqui na Rádio Moçambique, o Jornal da Manhã. Vamos de imediato aos destaques desta edição. Chefe de Estado Daniel Chapo preside hoje a sessão do Conselho de Estado, órgão de consulta que aconselha o Presidente da República no exercício das suas funções em matérias de interesse nacional. Aconselha o Presidente da República no exercício das suas funções em matérias de

0: vamos às notícias no primeiro dos três blocos inseridos no Jornal da Manhã. Vitor África, muito bom dia.
1: Bom dia. O chefe de Estado, Daniel Chapo, presidiu hoje a sessão do Conselho de Estado, um órgão político de consulta que aconselha o alto magistrado da nação no exercício das suas funções políticas em matérias de interesse nacional. A informação consta de um comunicado da Presidência da República, recebido na nossa redação. O órgão integra todos os presidentes da República. Antigo, o segundo candidato mais votado nas últimas eleições presidenciais e por figuras de reconhecida experiência nacional e internacional. Ontem, um presidente da República defendeu que as relações entre Moçambique e a União Europeia devem atingir novos domínios. Para o chefe de Estado, a parceria com o Bloco deve transformar o potencial económico em oportunidades concretas para os povos moçambicanos e moçambicano e europeu.
2: Queremos elevar esta relação para um novo patamar, através de uma parceria que vá além da extração de recursos e que avance para a criação conjunta de valor. Queremos uma parceria que transforme o potencial económico em prosperidade concreta para os nossos povos. Moçambique, o povo moçambicano, e a Europa, o povo europeu. E é precisamente neste contexto que a iniciativa Global Gateway assume particular relevância.
1: O chefe de Estado falava na abertura do Fórum de Negócios Moçambique-União Europeia 2026, focado na transição energética, agronegócios, conectividade, infraestruturas digitais e turismo. O Banco Mundial vai desembolsar US$450 milhões a Moçambique para dar resposta aos desafios decorrentes das mudanças climáticas e do conflito no Médio Oriente. Para o efeito, o Governo e o Banco Mundial assinaram esta terça-feira em Maputo 5 memorandos de entendimento em setores estratégicos. Falando à imprensa, a ministra das Finanças, Carla Luveira, disse que a assinatura dos acordos resulta do interesse demonstrado por Moçambique com vista à estabilidade macroeconómica do país.
3: O primeiro memorando para a área da proteção social, que teve a celebração de um memorando orçado em US$155 milhões, em adição ao programa de parceria já existente no nosso país. Tivemos um segundo memorando aliado à área de resposta à produção, com face à crise ou impacto do conflito no Médio Oriente. Uma das respostas que o governo deve dar é como melhorar a produção, a produtividade, e este parceiro

0: do território nacional que tenha sido decretado no âmbito da mitigação dos efeitos da época chuvosa e mantém ativo o alerta laranja por 2 meses.
1: O governo mantém a sua posição de não retaliação aos atos de xenofobia e apela aos moçambicanos a distanciarem-se de qualquer tipo de violência. Enquanto isso, a polícia sul-africana anuncia a detenção de 2 cidadãos acusados de assassinar um moçambicano durante a onda de violência xenófoba registrada em Mocelpei, no Cabo Ocidental. Uma nota de imprensa explica que os 2 cidadãos foram detidos na madrugada desta terça-feira por pesarem sobre si fortes suspeitas de terem esfaqueado mortalmente o moçambicano Tomás Xunguane, a 29 de maio passado. Correspondente Eduardo Figurão.
2: As identidades dos detidos não foram reveladas, sabendo-se apenas que são indivíduos de 19 e 26 anos e que esta quinta-feira serão presentes ao juiz do Tribunal de Magistrados de Mocelbei, nos arredores da cidade do Cabo. A polícia do Cabo Ocidental revela ainda que está a seguir várias pistas para esclarecer o assassinato de um outro moçambicano, no caso Danilo Muyanga, ocorrido no dia 30 de maio passado, no contexto da violência xenófoba vivida em Mocelbei. Igualmente, a polícia sul-africana afirmou que prendeu há dias um suspeito de 30 anos considerado o líder do grupo que provocou os atos de violência em Mocelbei. O indivíduo detido deve comparecer no tribunal no próximo dia 22 de junho. Nos referidos ataques, várias casas foram incendiadas, bens foram pilhados e ainda há o registro triste de 9 moçambicanos que perderam a vida. Outros, mais de 1000, abandonaram a zona e regressaram ao país. Ao nível da província de Gauteng, a polícia assegura que as forças de segurança estão totalmente preparadas para responder a quaisquer ameaças à segurança pública no quadro das manifestações anti-imigrantes agendadas para 30 de junho corrente. Num relatório apresentado na Assembleia Legislativa de Gauteng esta terça-feira, a polícia revelou que o sentimento anti-estrangeiros representa um risco elevado de desestabilização na província. Assim, a corporação assegurou que está a monitorar as estradas N1, N3, N4 e N12. Igualmente, está a monitorar potenciais ameaças, identificar os instigadores, aumentar a vigilância em pontos críticos e coletar informações úteis para equipas operacionais. Terá maior estradas, postos e interação. Rádio Moçambique, Eduardo Figurão.
1: E por cá, o Instituto Nacional de Capim de Kits de Sobrevivência, a igual número de cidadãos. Alexandre.
3: Na Masinga, Omuene, Zavala e as cidades de Inhambane e Maxixe, o delegado do INGD em Inhambane indica que, além da assistência sanitária na sua chegada, os repatriados beneficiam-se de uma refeição e de transporte até as suas zonas de origem. Gilberto Miguel aponta igualmente a alocação de kit alimentar para assegurar a sua sobrevivência durante os próximos dias.
4: Temos rastreado os dados que podem nos facilitar a fazer um melhor acompanhamento nas suas comunidades. Organizamos um kit básico para que eles regressem à sua proveniência. Nos referimos de 22,5 quilos de cereais, 5 quilos de feijão, 2 litros de óleo, açúcar, algumas barras de sabão e um kit dentífrico. Todos esses cidadãos, o governo está a garantir toda aquela que é uma logística para posterior integração junto aos governos locais.
3: Gilberto Miguel, delegado do Instituto Nacional de Gestão de Risco de Desastre e Assistência aos compatriotas repatriados por conta dos ataques xenófobos na África do Sul. Vamakwero, Asimamene, Jala, Akurula, Atikwene. Alexandre Batsimbi, a partir de Yambane. Bom dia.
1: Bom dia. Mais de 23 mil alunos de diferentes escolas do distrito de Xokwe, em Gaza, necessitam de apoio urgente para garantir a retoma segura ao ensino depois das cheias e inundações que assolaram a província no início deste ano. Teodomiro Yantumbo.
5: Trata-se de crianças do ensino primário, cujos pais perderam tudo durante as enxurradas, que enfrentam dificuldades para o seu retorno à escola por falta de condições para o efeito, a exemplo de material didático, uniforme e lanche. A informação foi partilhada pelo ponto focal do Instituto Nacional de Gestão e Redução do Risco de Desastres no Governo do Distrito de Xokwe, Amós Numbaio. Amos Numaio, explicou que os 23 mil petizes encontram-se numa situação de vulnerabilidade, daí a necessidade deste apoio urgentemente.

0: Sampaio considera preocupante a situação destas crianças, uma vez que os pais enfrentam dificuldades enormes para garantir a renda familiar, o que pode concorrer para a desistência às aulas por parte destes alunos.
1: Depois de terem sido afetados pela cheia, logicamente que perderam muitos materiais e as condições financeiras dos pais encarregados de educação não possibilitam com que eles recuperem de forma mais rápida. Daí que eles passam mesmo necessidades em terem uniformes, terem material escolar e outros produtos que podem ajudar no processo de ensino e aprendizagem a nível das escolas. Podemos estimar acima de 23 mil crianças que foram severamente afetadas. Digo essas as comunidades que foram mais afetadas pelas cheias, mas mesmo aquelas outras em que não foram afetadas por outros eventos climáticos que têm ocorrido, essas crianças sim também precisam. Estamos a falar de crianças vulneráveis, que até agora conseguimos mapear.
0: Ponto focal do Instituto Nacional de Gestão e Redução do Risco de Desastres no Governo do Distrito de Choco, Amões de Nhumaio, e a necessidade de apoio urgente para mais de 23 mil alunos do ensino primário vítimas das cheias deste ano. Mwingset Wotembeka Kulau Yamasuni Nkulanta Taubasis Kuba Unapona Kamaluati Uhuda. Tivikel, Tidumirientum, Enxaixai.
2: Instituto Nacional de Gestão e Redução do Risco de Desastres, NUNIASA, presta assistência alimentar a 3.100 pessoas vítimas de mau tempo na localidade de Xianjota, distrito de Moembe. Jornalista Pinto Katawa.
3: A delegada do Instituto Nacional de Gestão e Redução do Risco de Desastres, NUNIASA, Isabel Cave, disse que o plano é de atribuir uma cesta básica para 30 dias a cada família vítima do vendaval. Isabel Cave admite a possibilidade de solicitar reforço de produtos alimentares e kits de abrigo para a reconstrução das habitações ao nível regional norte, a examinar pela realidade no terreno. A fonte explicou que o estoque de bens para assistência de vítimas de calamidades naturais é limitado na província, por estarem ainda ativos centros de acolhimento provisórios na cidade de Coamba e Lixinga, com um número significativo de necessitados desde a última época chuvosa.
4: Nós vamos levar cereais, que é farinha e arroz, óleo, feijão e açúcar. Estes são os produtos essenciais nesta primeira fase que vamos mandar. Vamos dar uma assistência para cada família para 30 dias. Realmente pegou-nos de surpresa esta situação. Felizmente ainda tínhamos um pequeno estoque que vai dar para atender a esta situação, porque nós ainda temos famílias que estão acomodadas em centros de acomodação, que é em Coamba e aqui na pista, na cidade de Lixinga.
3: Chuva acompanhada de ventos fortes e granizo causou a destruição parcial ou total de 870 casas de construção precária ou convencional no dia 6 deste mês e deixou em situação de vulnerabilidade 3.100 pessoas. O fenômeno que arrasou a localidade de Xuanjota, distrito de Moembe, sobrecarregou a instituição por ter ocorrido fora da época comum. Onvela, Samalani Malanguizo e Azomoyo, Pajitetezo, Chamatenda, Oceana, Delxinga, Pinto Katawa.

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6:30, vamos aos assuntos hoje em destaque. A chefe de Estado, Daniel Chiapa, preside hoje a sessão do Conselho de Estado, órgão político de consulta que aconselha o Presidente da República em matérias de interesse nacional. Governo mantém a sua posição de não retaliação aos atos de xenofobia e apela aos moçambicanos a distanciarem-se de qualquer tipo de violência. Polícia sul-africana do Cabo Ocidental anuncia a detenção de 2 cidadãos acusados de assassinar um moçambicano na recente onda de violência xenófoba registada em Mossel Bay. São os assuntos em destaque hoje, num dia em que vão enterrar os restos mortais do jornalista e assessor de imprensa do gabinete do primeiro-ministro, José Sixpence, falecido sábado último.

0: A seguir recordamos a previsão do tempo para esta quarta-feira, meteorologista Gonçalves Mabui.
1: Bom dia, estimados ouvintes da Rádio Moçambique. Previsão do estado do tempo para hoje, quarta-feira, dia 10 de junho de 2026. O Instituto Nacional de Meteorologia prevê para as províncias das regiões centro e norte, céu pouco nublado, localmente muito nublado, com possibilidade de chuvas fracas em regimes fraco a moderado, principalmente ao longo da costa. Neblinas ou nevoeiros matinais. Vento de sueste a leste fraco a moderado. E para as províncias da região sul, teremos céu pouco nublado, localmente nublado, com possibilidade de chuvas fracas locais ao longo da costa. Vento de sudoeste a sueste fraco a moderado. Temperaturas máximas previstas em graus Celsius. A cidade de Tete será a cidade que terá a temperatura mais elevada, de 31 graus Celsius, seguido de Pemba com 29, Beira e Nampula 28, Maputo Quilmano 27, Inhambane Vilanculos 26, Xai-Xai, 25. E por último temos as cidades de Chimoio e Lixinga com 23 graus Celsius.

0: No Café da Manhã, vamos falar hoje das estratégias com vista à dinamização da economia azul em Moçambique. Conheça o estágio de operacionalização dos planos de exploração sustentável dos recursos do mar e as perspectivas da terceira edição da Conferência Crescendo Azul, que se inicia amanhã em Maputo. A nossa convidada é a Diretora Nacional dos Assuntos do Mar no Ministério da Agricultura, Ambiente e Pescas, Felizmina Antia. Apresenta as suas questões ou contribuições. Vá ao espaço de comentários da publicação relativa a este tema nas páginas do Facebook Jornal da Manhã RM e Rádio Moçambique. 6 horas e 34 minutos. Elefantes estão a criar pânico nas comunidades do distrito de Kisanga, no interior do Parque Nacional das Crimbas, em Cabo Delgado. Jornalista Florencio Mussá, bom dia.
1: Bom dia. Ainda não há registro de vítimas mortais. No entanto, nos últimos dias, os paquidermes circulam frequentemente nas zonas residenciais à luz do dia. A circulação de elefantes aumenta nos últimos tempos à medida em que as famílias vão retornando às aldeias de origem, onde, durante o abandono devido ao terrorismo, transformaram-se em autêntico habitat dos elefantes. Apesar da aparente inofensividade, pelo menos por enquanto, a circulação de elefantes nas aldeias, incluindo nos bairros da Vila Sede, cidade de Kisanga, está a preocupar o governo local, que já está a mobilizar apoios junto de parceiros para aquisição de meios de afugentamento. O diretor das atividades económicas e substituto do administrador de cidade de Kisanga, Milton Cornélio, disse que, em paralelo, decorre a capacitação de caçadores comunitários para reforçar as ações de afugentamento.
2: Como o governo do distrito de Kisanga não tem recursos suficientes, o pouco que tínhamos já foram usados, poucos foguetes, e já não temos nesse preciso momento e não temos recursos financeiros para o efeito, daí que estamos atrás de parceiros para o efeito.
1: A agudização da disputa do espaço entre homem e elefante está a gerar um fenómeno que, apesar de ser um suporte científico, é acreditado pelas comunidades locais. Trata-se de existências de pessoas que supostamente se transformam em elefantes para roubar produtos agrícolas de outros produtores. Aliás, recentemente foi apresentado às autoridades um jovem que, alegadamente, usando a superstição, se transformava em elefante. O jovem confessara perante as autoridades e representantes da Metramo, Associação dos Médicos Tradicionais de Moçambique. Amuch, Ninhawe Matata, Uiraniki Kichere, Ureta, Tipinto Pinto. A partir de Pemba, Florencio Mussá.
0: Autoridades do Ambiente e Desenvolvimento Territorial na província de Maputo estão a sinalizar os locais de maior circulação de crocodilos nos cursos de água que atravessam este ponto do país. A iniciativa visa a redução dos índices de ataques pelos répteis, principalmente nas proximidades dos rios, lagos e lagoas. Stélio Manhice.
3: Em paralelo, várias comunidades estão sendo capacitadas em matérias de afugentamento de animais bravios que mais circulam em áreas habitacionais e nas zonas de produção, como são os casos dos búfalos, elefantes e hipopótamos. A ideia, no geral, é criar aos poucos comitês distritais de gestão de conflito homem-fauna bravia que deverão dar resposta aos recorrentes problemas decorrentes deste fenómeno. Isso mesmo explicou a diretora provincial do Ambiente e Desenvolvimento Territorial em Maputo, Mariam José.
4: Neste momento, por exemplo, os comitês tomam melhores decisões no momento de controle de conflito homem e fauna bravia. O animal não pode estar muito próximo do homem, porque a agitação é maior de ambas partes. O homem e o animal todos ficam agitados. Neste momento temos kits de afugentamento. As comunidades têm esses kits. No momento em que aparece um animal, eles fazem situação de afugentar. Temos os que queremos continuar com esses kits. A nossa província é uma das províncias que também está mais com os animais, não é? A aproximar as comunidades. Estamos numa situação mesmo de um desafio muito grande de usar diversas estratégias. Estamos a trabalhar em proteção com a ANAC para que também tenhamos licenças de abates. A província este ano foi dita que vai ser aumentada a taxa de abate, porque afinal de contas não é só o abater. O abate todo ele é por lei. Então estamos a trabalhar nesse sentido.
3: Na província de Maputo está igualmente em curso o plano de criação de mais fazendas de bravios comunitárias visando rentabilizar as comunidades. Moingsete, um arrevalho que te baciça, como é que te fica lá camavado já com a manambana. Eu sou Stélio Manhissa, da cidade da Matola. Bom dia.
0: Respira-se de alívio no posto administrativo de Molima, distrito de Xemba, em Sofala. Daqui a pouco vou trazer a razão. Por ora, estão a aumentar os casos de infecções respiratórias em Tete. Em causa estão as baixas temperaturas que se registram nos últimos dias na província. O alerta jornalista de Olinda Matavel é das autoridades de saúde neste ponto do país.
5: Realmente, muito bom dia. Segundo a chefe do Departamento de Saúde Pública, as unidades sanitárias estão a registrar a entrada significativa de utentes com problemas respiratórios. Maria João explicou que neste período de baixas temperaturas devem ser garantidos agasalhos e locais aconchegados, principalmente para crianças e pessoas idosas, por forma a evitar as doenças respiratórias. A fonte fala ainda de outras medidas a serem tomadas em conta neste inverno, que registra descida acentuada de temperatura, principalmente nas noites.
6: É importante que sempre que tivermos sintomas como febre alta, possamos recorrer à unidade sanitária para fazer tratamento dos sintomas. Existem antigripes, xaropes, que são vendidos em farmácias, mas nós, como unidade sanitária, receitamos muito antipiréticos para quem tem febre alta, antialérgicos, para quem tem muitos espirros para controlar, e receitamos também para as mães com crianças pequenas que façam um xarope caseiro de cebola e açúcar, cebola e mel ou cenoura e mel para ajudar no alívio da gripe.
5: Chefe do Departamento de Saúde Pública no Serviço Provincial de Saúde em Tete, Maria João, e algumas medidas a serem tomadas como forma de evitar situações extremas relacionadas com as infecções respiratórias. As autoridades de saúde reportam o registro de 160 mil casos de doenças respiratórias este ano nas unidades sanitárias Abal, Mbatichenga, Matenda, Yantauino e Ampepo, de Tete, de Olinda Matavel.
0: Crise de água no posto administrativo de Molima, no distrito de Xemba, em Sofala, tem dias contados. Serão abertos este ano 4 furos para o abastecimento do recurso. Jornalista Felipe Jorge.
7: Os trabalhos de abertura dos furos devem começar já em julho, segundo apurou a Rádio Moçambique. O projeto resulta de uma parceria público-privada e estará centrado no povoado de Nhamisaza, que tem sérios problemas de água. O administrador distrital de Xemba, Bento Zeca, fez saber que as infraestruturas vão servir mais de 1.200 famílias.
8: A comunidade de Nhamisaza continua a desenvolver, que a nossa população tenha este precioso líquido. E gostaríamos que, no âmbito do investimento, mais outros que viessem a Nhamisaza ou as outras comunidades do nosso distrito encontrem formas no âmbito da responsabilidade social e resolver os problemas que apoquentam a nossa população. E nós, como governo, vamos assinar e outros intervenientes. E também esta política do nosso governo. Criar condições adequadas para o crescimento da nossa comunidade.
7: O empresário local David Preces, parceiro do governo nesta iniciativa, mostrou-se disponível a apoiar a construção de mais infraestruturas de abastecimento de água no distrito.
9: Eu trouxe uma máquina de furo, depois nós vai ver, nós vai dar talvez em Amassazi mais um furo, em Canhembe mais um furo, John um furo, em cada um furo. Vai estar com tempo, não? Só para se a população fica paciência. Estando nós tem capacidade, nós vai ajudar.
7: Palavras de um empresário em Xemba que apoia o governo na abertura de furos de água para a população. Ama, Tshakangamu Kushambanyara, Ngimvure Kachena, Tisaditabata Jogurka, Kuitire Kuditivike Kolera. Filipe Jorge Beira, muito bom dia.
0: Bom dia. Vila Municipal de Gondola e Manica vai ter um novo mercado. As obras de construção estão em fase final. Vítor Ambirei.
10: No município de Gondola e Manica, 120 milhões de meticais estão em aplicação na construção do mercado local, a ser inaugurado há 23 de mês em curso. As obras já 99% de execução e que se prevê que sejam concluídas esta semana compreendem 350 bancas, 20 mercearias, posto policial, sistema de frio, caixas automáticas vulgo ATMs e balneários públicos. Trata-se de um montante desembolsado pelo Banco Mundial através da congênere alemã KfW, que visa melhorar as condições dos vendedores que atualmente exercem a atividade nas bermas da Estrada Nacional número 6. O presidente do Conselho Municipal de Gondola, Arlindo Cesário Ngozo, anunciou que dentro de 3 dias as obras serão concluídas e a sua inauguração está prevista para o dia 23 deste mês.
11: apenas falta 1%, dentro de 2 a 3 dias termina efetivamente a construção de mercados. Vamos ter perto de 350 bancas, 20 mercearias, ATMs, sistema de frio, temos um posto policial, temos balneários.
10: Arlindo Cesário Ngozo disse ainda que com a inauguração da infraestrutura, Gondola não será como antes, uma vez que...
11: Hoje a maior parte dos vendedores estão no mercado provisório, estão ao nível das estradas e principalmente a questão de organização e a questão de higienização, bem como a questão da recolha das receitas. Vamos mudar grandemente porque eles vão vender em espaços seguros, em espaços organizados.
10: Presidente do Conselho Municipal de Gondola, e o mercado avaliado em mais de 120 milhões de meticais a ser inaugurado no dia 23 deste mês. 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
0: Em Nampula, há novas tarifas de transporte interdistritais de passageiros. Os números relativos a estas novas tarifas para acompanhar daqui a pouco, para já a indicação de que está lançado o aviso à navegação. O Instituto Nacional do Transporte Marítimo na Zambésia promete mão dura aos operadores de transporte fluvio marítimo a que violam normas de segurança do mar. A disse mesmo nos dá conta o jornalista Salim Tepa.
12: A medida visa prevenir a ocorrência de mortes em caso de naufrágio. O delegado provincial do Inatro na Zambésia, Pelágio Duvani, recorda que é obrigatório o uso de coletes e salva-vidas e a observância de lotação das embarcações.
13: Se nós constatamos que tem alguns transportadores que não obedecem aquilo que são as orientações das autoridades, aplicamos as medidas punitivas e, em algum momento, suspendemos a navegabilidade dessas embarcações e, com maior gravidade, até aplicamos até multa. Suspendemos umas 2 embarcações em que os proprietários não obedeciam o que são as orientações das autoridades. Mandamos uma notificação de suspensão mesmo de navegação até o cumprimento daquilo que são as regras.
12: Para garantir melhor fiscalização nas 59 travessias da província, a fonte diz que a instituição trabalha em coordenação com líderes comunitários locais na sensibilização das comunidades.
13: É um grande desafio para as autoridades garantir a segurança marítima nesses locais. Já estamos a trabalhar em coordenação com a PCLF no sentido de suspender algumas embarcações, porque também isso acontece de forma dispersa, mas nós temos vindo a controlar e já temos um programa mesmo muito certo e que vamos dar o seguimento disso. Neste momento queremos apelar a todos esses transportadores que nos ouvem através da Rádio Moçambique que paute pela postura nessa atividade, as atividades no mar. São atividades de risco, então, portanto, há uma necessidade de colaborar com as autoridades no âmbito de segurança marítima.
12: Pelágio Duvani, delegado do Instituto Nacional de Transportes Marítimo na Zambésia. 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Salimu Tepa, Rádio Moçambique, Kilimani.
0: 6:47. A Assembleia Provincial de Nampula aprova novas tarifas de transporte interdistritais de passageiros. O órgão reuniu-se esta terça-feira em sessão extraordinária. Calixto Pedro, bom dia.
14: Bom dia. Para além de criar ganhos para os transportadores, as novas tarifas aprovadas pela Assembleia Provincial pretendem prestar serviço aos utentes dos transportes de forma regular e sustentável, evitando a degradação dos meios e a interrupção de ligação essencial para as populações da província de Nampula. O diretor provincial dos Transportes e Comunicações de Nampula, Joaquim Tomás, indicou que as novas tarifas dos transportes interdistritais de passageiros na província surgem de um processo estruturado de concertação e auscultação com os atores do setor, olhando pelo contexto atual. Joaquim Tomás frisou que, para aferir as novas tarifas de transporte interdistrital, fez-se uma análise técnica do custo real dos transportes na província em cada rota e o impacto da subida dos combustíveis.
15: Nós, como governo, analisamos as duas componentes, a parte econômica e a parte social, Então, tivemos que encontrar um equilíbrio onde nós podíamos fazer também a harmonização de percepções institucionais e operacionais, criar uma proposta tarifária sustentável e diferenciada, tendo em conta a ansiedade dos diversos intervenientes do setor. Então, tivemos que analisar todos esses fatores. O processo decorreu através de duas reuniões técnicas com a participação de entidades públicas, associações e operadores de serviços dos transportes.
14: Para o presidente da Assembleia Provincial de Nampula, Amissi Mahando, o processo de concertação e auscultação das novas tarifas de transporte interdistrital levada a cabo pelo setor dos transportes na província visa reequilibrar a equação econômica e garantir a continuidade dos serviços públicos nesta província.
16: Como Assembleia Provincial, registramos com elevada satisfação a aprovação, por voto da maioria, da proposta de reajuste das tarifas de transporte interdistrital de passageiros. Este posicionamento dos membros da Assembleia Provincial constitui uma demonstração inequívoca de compromisso com o interesse público, privilegiando o diálogo, a concertação e a busca de soluções responsáveis para os desafios que afetam a mobilidade das populações e a sustentabilidade do setor dos transportes na nossa província.
14: Com a aprovação das novas tarifas de transporte interdistrital na província de Nampula, a passagem para diferentes rotas passa a custar 2 meticais e 50 centavos por passageiro quilômetro para a estrada asfaltada e 2 meticais e 90 centavos por passageiro quilômetro para a estrada terraplanada. A tarifa mais baixa é da cidade de Nampula ao distrito de Rapal, que passa para 40 meticais, e a mais alta é da cidade capital, a Amemba, que é de 750 meticais. A Sawaka Nroe, Ntshawerejele a Cólera, Nyawaka Mahni Sabão, Walane Tura. Calixto Pedro, Nampula.
0: O jornalista RM Desporto Albino Miam está já pronto para daqui a instantes trazer as notas que marcam hoje a atualidade desportiva. Café da manhã, vamos hoje vista a dinamização da economia azul em Moçambique. Conheça, caro ouvinte, o estágio da operacionalização dos planos de exploração sustentável dos recursos do mar e as perspectivas da terceira edição da Conferência Crescendo Azul, que inicia amanhã em Maputo. A nossa convidada é a Diretora Nacional dos Assuntos do Mar no Ministério da Agricultura, Ambiente e Pescas, Felizmina Antia. Apresenta as suas questões ou contribuições no Facebook Jornal da Manhã RM e Rádio Moçambique. Pode então comentar na publicação relativa ao Café da Manhã.

0: 0 com um gol de Messi, e Iraque 0, Venezuela 2. Hoje jogam Portugal-Nigéria em Leiria, Inglaterra-Costa Rica, Paquistão-Afeganistão, Bolívia-Argélia e Áustria-Guatemala. Vem aí a sexta jornada do Moçambola 2026. No dia 16 do corrente mês, jogam Bahia de Pemba, Associação Desportiva de Vilanculo, Ferroviário de Nampula, Ferroviário de Lixinga, Machaquene, Sem Mauro Jamal, União Desportiva de Songo e Black Bulls, Ferroviário da Beira. Mas antes, no dia 15, teremos um Costa de Sol Xingal de Tete, no Ninho do Canário, onde a equipa de Artur Macassar quer rubricar uma boa exibição e amealhar pontos para não descer de divisão, repórter Manuel Cardoso.
1: O diretor desportivo do Xingal de Tete diz que a sua equipa não irá descer do Moçambola 2026, desvalorizando por completo o estágio atual da coletividade nesta prova máxima de futebol moçambicano. 5 jogos, 4 derrotas, 1 empate, 1 golo marcado, 6 sofridos e 10ª posição. Lúcio Mec diz que são resultados que ainda não abalam a sua equipa, considera como erros de percurso e que os próximos jogos são considerados como determinantes. A regressar a jogar ao sintético 25 de setembro em Moatize, e segundo o diretor desportivo do Xingal de Tete, e com o público a seu favor, Lúcio Mec acredita que a sua equipa poderá recuperar os pontos perdidos.
2: Chegar não vai descer, não. Estava proibido descer. Mesmo a nossa deriva sabe dizer que chegar não pode descer.
1: Não vamos descer.
2: Não vamos descer, não. Não, não, não, não, não. Essa palavra não existe no balneário do Xingal.
1: Então, os até podem ficar descansados.
2: Acredito sim. Eles também sabem que o Xingal, basta saber em casa, vamos ganhar.
1: Não é?
2: Estamos a ganhar, vamos ganhar, vamos ganhar, vamos ganhar. Essa é a palavra de ordem.
1: Sabe como é difícil subir?
2: E subir é muito difícil, principalmente na zona centro. É muito difícil subir. Vimos isso, temos a experiência todas, por isso motivo qual que nós não podemos descer.
1: Diretor desportivo do Xingal, Tete, Lúcio Mec, a bater com o pé, dizendo que o seu Xingal não pode e nem deve descer da prova máxima do futebol moçambicano. Por enquanto, o Xingal, Tete, vai atravessando o deserto por via de resultados menos conseguidos. 5 jogos, 4 derrotas, 1 empate, 1 golo marcado, 6 sofridos, 10ª posição e o estágio atual desta equipa no Moçambola 2026. RM Desporto, Cidade Tete, Manuel Cardoso.
0: Uma breve incursão ao estrangeiro. Em Portugal, o Sport Lisboa e Benfica oficializou a contratação do português Marco Silva para a equipa principal de futebol para as próximas 2 temporadas, com mais uma de opção. Marco Silva substitui José Mourinho, que vai treinar o Real Madrid. O Special One vai ser apresentado na próxima sexta-feira em Madrid. Ainda no futebol lusitano, Portugal, Gianni Catamo tem um novo colega. Chama-se Silas Andersen, médio de 21 anos, que chega de Alvalade, proveniente de Häcken, da Suécia. O internacional sub-21 pela Dinamarca assinou um contrato válido com os Leões até junho de 2031 e tem uma cláusula de rescisão de 80 milhões de euros. Agora vamos falar da arbitragem na Zambézia. A província quer ver mais árbitros de futebol, por isso promove uma ação, um curso de formação de árbitros de futebol, promovido pela COMPAF da Zambézia, em parceria com a Federação Moçambicana de Futebol Rosário dos Santos.
3: 30 candidatos participam desde esta segunda-feira numa formação básica de arbitragem de futebol. Deste número, 10 são mulheres. O presidente da Comissão Provincial de Árbitros na Zambézia diz que a formação tem a duração de 15 dias. O presidente da COPAF na Zambézia, Daniel Viegas, acrescenta que o órgão que dirige conta com 33 árbitros, número que considera de insuficiente. Caso todos os candidatos terminem a formação, segundo Daniel Viegas, o problema de insuficiência de árbitros para as provas provinciais

0: Bom, na Matola, a província de Maputo, os restos mortais do jornalista José Sixpence, que perdeu a vida no sábado passado. O velório terá lugar no Centro Cultural da Universidade Eduardo Mangani, na cidade de Maputo. José Sixpence foi membro fundador e primeiro coordenador da Rede dos Jornalistas Parlamentares de Moçambique, cujo objetivo era melhorar a cobertura de assuntos relacionados à Assembleia da República. Até a data da sua morte, José Sixpence exercia desde 2015 as funções de assessor de imprensa do gabinete do primeiro-ministro. E no plano internacional, o Papa Leão XIV chamou a atenção esta terça-feira sobre a realidade dramática da violência contra as mulheres, que com frequência resulta também em feminicídios, e apelou à sociedade para enfrentar este problema. Segundo o Papa, não podemos atribuir a Deus o que foi confiado à responsabilidade humana. Papa Leão XIV considerou que existe um clima envenenado nas relações familiares de abusos e opressões, e em particular violência contra as mulheres, que com frequência acaba lamentavelmente também em feminicídios. O Papa Leão XIV falava ontem em Barcelona, na Espanha. Apresentamos as notícias no próximo bloco, às 8 horas.
1: Sete horas e sete minutos, meteorologista Gonçalves Mabui, quais são as temperaturas máximas previstas para hoje?
2: A cidade de Tete será a cidade que terá a temperatura mais elevada, de 31 graus Celsius, seguido de Pemba com 29, Beira e Nampula 28, Maputo e Quilmano 27, Inhambane e Vilanculos 26, Xaixai 25, e por último temos as cidades de Chimoio e Lixinga com 23 graus Celsius.

0: No café da manhã, vamos hoje falar das estratégias com vista à dinamização da economia azul em Moçambique. Conheça o estágio de operacionalização dos planos de exploração sustentável dos recursos do mar e as perspectivas da terceira edição da Conferência Crescendo Azul, que inicia amanhã em Maputo. A nossa convidada é a Diretora Nacional dos Assuntos do Mar no Ministério da Agricultura, Ambiente e Pescas, Felizmina Antia. Apresenta aí suas questões ou contribuições no espaço de comentários de publicação sobre este tema. O tema está depositado nas páginas do Facebook Jornal da Manhã, RGM e Rádio Moçambique. Sete horas e 8 minutos. Oferta e procura, ou procura e oferta de feijões na cidade de Lixinga, no Niassa. Qual é neste momento a situação, nesta época de plena comercialização agrícola em Moçambique? É disto que vamos falar na janela do repórter volante Pinto Catawa, a partir de Lixinga. Bom dia.
1: Bom dia, Simon e Cabo, e bom dia, ouvinte. A cidade de Lixinga é ponto de partida e de chegada de feijões para os diferentes mercados do país. Nesta época de comercialização agrícola, chegam à cidade de Lixinga feijões dos principais produtores desta cultura na província, como é o caso dos distritos de Sanga, Mwembe, Ximbunila e próprio distrito de Lixinga. Hoje, na janela do repórter volante, achamos pertinente trazer um olhar sobre a procura e oferta de feijões em Lixinga, uma das principais fontes de renda das famílias camponesas na província do Niassa. Assim, estamos no Tavares. Para quem conhece a cidade de Lixinga, apenas uma amostra dos vários centros de compra e venda de feijões nesta urbe. E vamos conversar com um dos intervenientes neste mercado. Bom dia, como está? E diga-nos seu nome primeiro.
2: Bom dia, eu sou Macamito, estou aqui no Tavares, a venda de feijão.

0: Taia. Tanzânia vai apoiar a estratégia de segurança alimentar de Singapura através da disposição de terras aráveis para farmeiros daquele país asiático e posterior exportação dos resultados da produção para o mercado de Singapura. A estratégia de produção conhecida por offshore poderá permitir que a Tanzânia se beneficie de investimentos e tecnologia agrícola da Singapura e mercados garantidos para os seus produtos. Correspondente Monteiro Bonifácio.
1: A presidente Samia Suluhu disse no quadro da visita do presidente da Singapura que efetua a Tanzânia que a economia deste país africano ainda está mais ligada à agricultura, tornando a cooperação em segurança alimentar uma área importante. Samia Suluhu adiantou que a Tanzânia já está a experimentar este modelo de cooperação com a Rússia, com a cultura da banana, cujos resultados são satisfatórios e espera-se alargar para outras culturas. A presidente Samia Suluhu e o estadista da Singapura concordaram ainda aumentar o comércio e o investimento entre os dois países, que atualmente é de cerca de 299 milhões de dólares. A Tanzânia oferece uma das economias mais estáveis e de rápido crescimento da África, posicionando-se estrategicamente como porta de entrada para a África Oriental, Central e Austral. Os indicadores econômicos dão contas que neste mercado, mais de 1 bilhão e 400 milhões de habitantes estão na linha de pobreza. Isso é muito. Por isso, há necessidade de fortalecermos as nossas relações na componente econômica. Presidente da Tanzânia, Samia Suluhu, no final de um encontro tête-à-tête com o seu homólogo da Singapura, que efetua uma visita de 3 dias à Tanzânia. De Dar Islam para a Rádio Moçambique, Monteiro Bonifácio.
0: A seguir o noticiário económico apresentado por Ana Vinila.

Bom dia. Moçambique reafirma sua posição como destino atrativo para investimento internacional em diversas áreas de transformação econômica, falando esta terça-feira no Fórum de Negócios Global Gateway Moçambique União Europeia. O presidente da República, Daniel Chapo, disse que o país possui condições únicas e localização geográfica favorável para se tornar numa potência produtiva africana. Para tal, Daniel Chapo demonstrou a abertura do governo para investimentos em projetos concretos nas áreas de energia, agronegócio, infraestruturas, entre outras. O governo vai beneficiar de um financiamento de 450 milhões de dólares norte-americanos do Banco Mundial, destinado a reforçar a resposta aos desafios provocados pelas mudanças climáticas e pelos impactos econômicos decorrentes do conflito no Médio Oriente. Para viabilizar este apoio, o governo e o Banco Mundial assinaram esta terça-feira, em Maputo, 5 memorandos de entendimento abrangendo setores considerados estratégicos para o desenvolvimento socioeconômico do país. Moçambique pretende estabelecer uma linha de montagem de automóveis. Com efeito, o Conselho de Ministros aprovou esta terça-feira uma resolução que autoriza o ministro que superintende a área dos transportes a lançar um concurso público internacional para a seleção de um parceiro para viabilizar a iniciativa. A unidade de montagem deverá ser instalada em regime de parceria público-privada. Antes do fecho do noticiário econômico, espreitemos as taxas de referência cambial para esta quarta-feira. O rand, a compra custa 3 meticais e 85 centavos e vendido a 3 meticais e 93 centavos. O dólar norte-americano pode ser adquirido a 63 meticais e 27 centavos e vendido a 64 meticais e 53 centavos. Já o euro custa 72 meticais e 24 centavos à compra e 74 meticais e 70 centavos à venda. Uma vez mais, bom dia.

0: sobre a violência contra a pessoa idosa. Para o detalhe em torno do que está agendado para esta semana que vai culminar com o Dia Mundial de Consciencialização da Violência contra a Pessoa Idosa, temos em linha chefe de Departamento de Assuntos da Pessoa Idosa no Ministério do Trabalho, Género e Ação Social, Emma Mungane. Muito bom dia, doutora. Em que contexto é que a Moçambique se está a fazer esta celebração da quinzena?
1: Bom dia, obrigada pelo convite e saudar a todos os ouvintes da Rádio Moçambique e dizer que as celebrações de 15 de junho do presente ano tanto serão celebradas sobre o lema Stop Violência contra a Pessoa Idosa, Proteja Hoje, 5 do de si, ontem. Portanto, o objetivo do lema é chamar a atenção da sociedade e de todas as gerações sobre a necessidade de proteger a dignidade e integridade das pessoas idosas, reconhecendo-as como detentoras de direitos fundamentais e como cuidadoras que merecem ser respeitadas, protegidas da discriminação, abandono e outros tipos de violência.
0: Quais são as principais ações que serão então desencadeadas ao longo desta quinzena que se vai prolongar, como disse, até o dia 15 de junho, o dia, portanto, mundial de consciencialização da violência contra a pessoa idosa?
1: Exato. A semana de consciencialização iniciou, portanto, na segunda-feira, dia 8, com diversas atividades ao nível da nossa sociedade. São os debates televisivos, radiofônicos, palestras nas escolas, na comunidade, e que culminarão, de fato, com a celebração da data no dia 15 de junho. As celebrações irão decorrer em cada província, mas a cerimônia central terá lugar na província de Inhambane, distrito da Mafinga, como uma das províncias com maior número de casos registrados de violência contra a pessoa idosa.
0: Muito obrigado, doutora Emma Mungane, chefe de Departamento de Assuntos da Pessoa Idosa no Ministério do Trabalho, Género e Ação Social. E notas breves relativas à quinzena de celebração do Dia Mundial de Consciencialização da Violência contra a Pessoa Idosa. Músico e compositor Célio Figueiredo, da cidade de Chimoio, é distinguido esta manhã com o título Doutor Honoris Causa. Este é o Destaque de Cultural, hoje com a assinatura de Sérgio Guissamulo. Bom dia.
2: Bom dia, Simon Cabue. A cerimônia de distinção é promovida pela Universidade de Pungwe, que atribui honoris causa em arte e humanidade pela sua trajetória artística, que representa um verdadeiro paradigma da integração dos saberes populares e valores académicos, segundo Hélio Ganhane, diretor científico da instituição académica.
3: Ao longo de mais de 4 décadas, Célio Figueiredo utilizou a música como um instrumento de transformação social, promovendo a paz, a reconciliação e a cidadania. Mais do que um artista, é um educador social e mentor comunitário que inspira jovens, talentos e fortalece a identidade cultural moçambicana.
2: Hélio Ganhane, diretor científico da Universidade de Pungwe, e a distinção esta manhã ao músico e compositor Célio Figueiredo, com o título de Doutor Honoris Causa em Arte e Humanidade. A avenida marginal da cidade de Maputo começou a transformar-se numa gigantesca tela viva e vibrante, com um concurso de murais que pretende redefinir a paisagem urbana da capital no projeto que une a arte e a preservação ambiental.
4: Tem a ver com o tema do projeto, que é as nossas praias, o nosso mar. Esse é o objetivo de consciencializar, sensibilizar as pessoas. Por outro lado, mostrarmos também aos nossos turistas que nós temos uma quantidade enorme de grande talento em termos de artistas plásticos. E, ao mesmo tempo, ajudar mais uma vez a dar cor à cidade.
2: Rui Silva, arquiteto e coordenador da iniciativa. Cada um dos 44 artistas terá à sua disposição uma tela de betão com cerca de 8 metros de comprimento para plasmar a sua visão sobre as nossas praias, o nosso mar. Termino a viagem cultural na província de Inhambane, onde as autoridades da cultura e turismo mobilizam apoios para o apetrechamento das bibliotecas escolares ao nível dos distritos da província. Armindo Massinga.
5: com a elevação de algumas escolas primárias para básicas e outras para secundárias, há necessidade de enriquecê-las em material bibliográfico para as consultas científicas.
6: Eles têm um acervo. Em 80% eles conseguem satisfazer aquilo que são as necessidades do público, mas carece de mais atualização do acervo.
5: Ana Célia Chambuquil, diretora da Biblioteca Pública Provincial de Inhambane, e as capacitações de bibliotecários das escolas básicas e secundárias de Inhambane, Armindo Massingue.
2: Este foi o Cultural. Bom dia.

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1: Cordiais saudações, amigo ouvinte. O garimpeiro de Mussanditewere começou a sentir o cheiro da morte no leito hospitalar por conta da expiração do seu amuleto que lhe garantiria uma riqueza para 5 anos, num continente onde os autóctones, mesmo desprovidos de condições econômicas, conseguem, através da ciência que herdaram, enriquecer a curto prazo seus compatriotas. Os 2 meses que faltavam para o declínio do Império do Gueja, o seu organismo alimentava sintomas como a perda de paladar, queda de cabelo, um anormal batimento cardíaco, sem falar de frequentes soluços, que segundo a filosofia genuína africana, procuravam expulsar a topeira engolida viva para fazer jus à desvalorizada ciência africana. Normalmente, segundo a juramentados cientistas africanos, o amuleto da riqueza, quando estiver no fim da ação em certa individualidade, é retirado e reutilizado ao pretendente que se encorajar para a prática. Neste caso, corajosamente, Muzamani, que engolira uma topeira viva por 5 anos prósperos, precisava vomitá-la antes da morte para que a mesma fosse trabalhar ao próximo interessado. Com as regras sob o seu domínio, o Gueja reúne a família para informar sobre as últimas noites que não têm sido bem dormidas por conta de sonhos íngremes conducentes ao precipício. Para isso, confessou a razão que lhe conduziria para a morte certa, sem apontar o Nhamussoro de atos irreversíveis que o havia emprestado, corajosamente o amuleto da riqueza para 5 anos, que culminou com aquelas inúmeras mansões, viaturas de luxo, 10 de mulheres, entre outros bens materiais que o rodeavam, graças à mineração artesanal. Durante a conversa, adiantou a provável data da morte, facto que alimentou um coro de choros em plena cama hospitalar, para onde regularmente se reunia a família e os mais próximos. Dos objetivos, segundo anúncio antecipado pelo paciente, era sobre a distribuição de bens adquiridos aos familiares e amigos que constavam de uma lista que tardava a ser publicada. Nisto, centenas de visitantes deslocavam-se ao hospital para ouvirem as últimas declarações do paciente, que corajosamente enriqueceu graças ao amuleto africano de 5 anos. Antes do anúncio dos bens a serem distribuídos, Muzamani pede aos demais para não gastarem dinheiro na aquisição de medicamentos, porque, apesar da sua morte ser certa, o único salva-vidas para as últimas conversas eram aquelas botijas de gás hospitalar canalizados diretamente às suas narinas. Porque o tempo já não permite, na próxima quarta-feira, hei de vos contar como que o estômago daquele garimpeiro alojou uma toupeira viva durante 5 anos. Para uma ciência africana, a África deve ser estudada. São coisas da nossa terra. Ortega Teixeira, a partir de Chimoio.

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0: Estamos já no espaço reservado ao café da manhã. Ao longo deste jornal dissemos que hoje queremos falar das estratégias com vista à dinamização da economia azul em Moçambique. Isto no quadro da realização a partir de amanhã aqui em Maputo da terceira edição da conferência Crescendo Azul. Temos como convidado hoje ao café a diretora nacional dos assuntos do mar no Ministério da Agricultura, Ambiente e Pescas, Felizmina Antia. Hoje, excepcionalmente, a participação via remota, por razões alheias à nossa vontade. Vamos, portanto, a esta entrevista, que tem, recorde-se também, a participação, como é habitual, no café da manhã do ouvinte, meio, portanto, da nossa conversa, para colocar também questões e contribuições, que depois serão comentadas, então, pela nossa convidada. Temos-la em linha, como dissemos, para, excepcionalmente, fazermos o café da manhã remotamente. Diretora, bom dia, bem-vinda ao Café da Manhã.
1: Bom dia, muito obrigada. Bom dia aos nossos ouvintes.
0: Como dissemos, tem lugar a partir de amanhã esta conferência Crescendo Azul. Quais são, diretora, as perspectivas para esta terceira edição?
1: De facto, Moçambique acolhe a terceira edição da conferência Crescendo Azul e o foco é mesmo a região do Oceano Índico Ocidental, onde vamos, portanto, continuar a dialogar com os países vizinhos para encontrarmos a melhor forma de gerir de forma coordenada este oceano que nos une. Mas eu queria começar por dizer que esta semana é mesmo emblemática para os oceanos. Celebramos, antes de ontem, o Dia Mundial dos Oceanos, em que o lema foi reimaginar, além do que conhecemos, uma nova relação com o oceano. E é isto, no fundo, que estes diálogos querem fazer, encontrar novas formas e mecanismos para uma melhor gestão e conservação do meio marinho, mas também elevar aqueles que são os benefícios do oceano para a economia, para o ambiente e também socialmente. No caso vertente, vamos ter, portanto, tanto representação a nível da União Africana como da região, e com um foco particular, porque a região vem desde há algum tempo a encontrar mecanismos para melhorar a proteção do meio marinho, com maior foco para a pesca ilegal, e dentro da terceira edição, dos eventos, tanto são de relevância, assim, deu, portanto, a inauguração do centro da SADEC para controlo e vigilância da pesca na região, onde Moçambique é o hospedeiro deste centro, e está na Catembe, está construído na Catembe com apoio do governo de Moçambique e a região que mobilizaram apoio para o efeito. E depois temos, como referiu, a quarta conferência da biodiversidade, que também é um mecanismo para apoiar o governo nesses esforços de conservação.
0: Diretora, como disse, amanhã, portanto, a conferência inicia-se com a inauguração deste edifício sede do Centro de Coordenação da Monitoria, Controlo e Vigilância das Pescas da SADC. Antes de aflorarmos os temas da conferência propriamente dita, eu gostava que nos desse aqui a indicação de que papel é que terá este centro e qual é a mais-valia da sua instalação em território moçambicano.
1: Primeiro, o Moçambique foi selecionado exatamente pelo compromisso que tem demonstrado em relação à proteção deste recurso marinho. Mas também o facto de termos uma longa costa aqui no canal de Moçambique, que está sob a nossa responsabilidade, a região, portanto, sentiu que Moçambique estava posicionado para acolher o centro e liderar algumas matérias. Um dos maiores benefícios é que já temos uma melhoria no nível de troca de informação. Para o combate à pesca ilegal não regulamentada e não declarada, que é um desafio global, a troca de informação é extremamente importante. Sobre quem entra nas nossas águas, o que está a fazer e como é que pode haver uma intervenção rápida em tempo útil para estancar este tipo de ilegalidade. Por outro lado, a pesca ilegal já está vista hoje como uma nova pirataria no mar, por os efeitos que tem sobre os recursos marinhos, mas também sobre as economias dos países. Já se vem dito que perde-se bastante com esta pesca ilegal. Então, a região, este esforço multilateral, tanto com muito sucesso, conseguiu, de forma consistente, manter vivo o sonho de ter um centro onde os países estarão aqui representados, conectados, com informação disponível e uma intervenção também muito mais rápida do que um país sozinho.
0: Esta questão da pesca ilegal que faz a referência aqui tem sido, portanto, alvo de preocupação nas edições anteriores da Conferência Crescendo Azul. Muito foi debatido em torno disso e houve uma assunção de que a vida marinha em Moçambique e nos outros países, portanto, que também assumem este compromisso de preservar a biodiversidade marinha à luz, portanto, do Crescendo Azul, há uma ameaça muito forte, portanto, que a pesca ilegal e outras ações humanas colocam à vida marinha. Qual é efetivamente a situação em Moçambique, diretora, em termos de perdas que a pesca ilegal tem estado a trazer? Qual é o nível de preocupação que se pode, portanto, neste momento indicar em resultado da pesca ilegal?
1: Bom, primeiro tem um impacto este económico que é muito mais visível na medida em que os países calculam em dezenas de milhões de dólares que se perde anualmente. Quando eu digo países, estou, neste caso, a referir-me aqui à zona do Oceano Índico Ocidental, onde estamos. Portanto, as contas económicas, portanto, mostram estas perdas excessivas. Entretanto, um outro foco que tem implicações para gerações futuras é mesmo a forma como vai dizimando, portanto, todo o ecossistema. Uma pesca ilegal, o que ela faz, não diferencia se está a tirar, portanto, recursos juvenis, se está a retirar, no fundo, os mangais. Portanto, ela acontece conforme o infrator. E esta é que é a questão. E no caso vertente, o que se está a fazer com esforços conjuntos é ter uma vigilância, do modo em que aqueles que vão entrar nas águas do país o façam em cada água do território, seja de Moçambique ou da Sul ou de um outro país. Na verdade, também é preciso lembrar que este centro cobre também as águas interiores continentais. Estamos a falar dos grandes rios que temos no interior, Zambeze, Ungue, todos esses que contribuem para o oceano, que têm a conexão com o sistema. Portanto, no final do dia, o que o centro vem fazer é mesmo promover e tentar assegurar um pouco mais do que se faz a nível nacional, a questão da proteção e a prontidão para intervir em caso de detectarmos uma pesca ilegal.
0: Que lugar é que Moçambique quer ocupar, portanto, no alcance destes objetivos de exploração sustentável dos recursos no mar?
1: Moçambique tem estado a fazer muitas intervenções, não só a nível daquilo que é papel do governo, criar um quadro, não é, político e legal que tenha instrumentos que permitam, seja o setor privado, a academia, toda a sociedade, de poder intervir e contribuir para a conservação. Eu iria destacar três instrumentos neste momento. Eu iria falar do plano de ordenamento do espaço marítimo, que foi a consciência que se teve de que é preciso mapear quem faz o quê e onde se pode melhor fazer o quê e onde há menos impacto. Então, este é um documento que é um desafio, mas já está em implementação. Outros países da região também têm os seus planos de ordenamento. E é por isso que temos que comunicar, porque eles versam sobre o mesmo recurso. Também iria destacar a nossa estratégia de Moçambique de economia azul, que ela se inspira diretamente da estratégia de economia azul africana, que cobre não só o espaço marítimo, mas também as águas interiores, que têm também uma conexão, portanto, com os usos, maior parte das vezes na costa. Então, nessa perspectiva também, o terceiro que iria colocar é, portanto, a criação da conta satélite. Estes três instrumentos, portanto, são ferramentas que pretendem, em primeiro lugar, promover a conservação, para encontrar um equilíbrio entre as utilizações, mas também, portanto, uma ferramenta para o setor privado, para atrair o setor privado, porque é este que tem que, portanto, desbloquear este potencial que o mar tem para que ele possa criar riqueza, de facto, para a economia e que também nós possamos ter carreiras azuis muito mais sólidas, onde as nossas escolas e as nossas entidades de formação tenham o mar e as oportunidades que têm como opções de formação. Porque o país, um país como o nosso, que tem uma longa costa e este espaço todo marítimo, o seu povo tem que sonhar também com carreiras marítimas. E é isto que é importante continuar-se a divulgar. E nessa perspectiva, diríamos que o Moçambique destaca-se porque tem estes instrumentos, mas também tem ações concretas, tem iniciativas no terreno, junto das comunidades, que mostram a relevância da criação, da resiliência e o envolvimento das comunidades na cogestão, para que sejam os primeiros guardiões, portanto, do ambiente marinho e também dos recursos costeiros.
0: Estes desideratos que aqui menciona para a dinamização da economia azul muitas vezes encontram alguns nós de estrangulamento de natureza financeira. Há também um debate intenso em relação aos mecanismos de financiamento da economia azul no atual contexto, um contexto marcado sobretudo por crises múltiplas. Diretora, como é que o governo moçambicano está a colocar neste contexto a economia azul no lugar de motor de transformação económica?
1: Um dos mecanismos que o governo criou e tem estado a fazer várias intervenções é o Fundo de Desenvolvimento da Economia Azul, que é o ProAzul. Portanto, este foi criado como um braço para apoiar, portanto, a todos os setores relevantes na economia azul a mobilizar recursos. Portanto, de forma estruturada, o ProAzul hoje tem mais uma ferramenta, que é o portfólio do Projeto Jesus, que foi aprovado pelo governo em 2024, onde todos estes setores que são relevantes, e são, quando digo relevantes, são pilares da economia azul: o turismo, as pescas, mineração, o mar e transporte marítimo e áreas transversais como mudanças climáticas. O que tem feito para o ProAzul é, portanto, liderar juntamente com os setores esta mobilização de recursos. Na verdade, já é emblemático a vermos a forma como este mecanismo, por via, por exemplo, do Mais Peixe, da Janela 1 e 2, que já foi e é conhecida junto às comunidades, como aquela que procura encontrar, por exemplo, formas alternativas para as comunidades reduzirem a pressão sobre o mar. Esta é uma opção. A outra é também divulgar essa questão de restaurar, por exemplo, os mangais para a produção do carbono azul, que também já tem um valor econômico no mercado. Então, tem várias formas em que este braço que o governo criou, para além de outras intervenções, mas vem estruturando a forma como se mobiliza recursos para a economia azul e se divulga a forma como é preciso coordenar para termos sucesso para o futuro azul.
0: Muito bem, diretora, chamo a sua atenção para o momento de interação com os nossos ouvintes. Pedimos que registre as questões e contribuições. Logo depois fará então os comentários em torno destas, portanto, questões e contribuições, junto, Vitor África, o Café da Manhã, para este momento de interação com os nossos ouvintes.
2: As nossas linhas já estão abertas, 2131 7777 e também 8234 77, repito, 2131 7777 e 8234 77. O estimado ouvinte pode participar também no Café da Manhã através da nossa página do Facebook Jornal da Manhã RM. Temos o nosso primeiro ouvinte que liga-nos a partir de Caia em Sofala. Ouvinte Domingos Xunga, bom dia.
3: Vitor África e os ouvintes, muito bom dia. Sou Domingos Xunga de Caia, província de Sofala, no posto administrativo de Murazo. Primeira coisa que quero saber, plano que está realizado para nos próximos anos, por exemplo, nos recursos marinhos. Segunda coisa, para aquelas pessoas que violam direito nas pescas marinhas, será que é punido? Para terminar, quais são desafios que tem para próximos anos? Com poucas palavras, é o Domingos Xunga de Carro, província de Sofala, posto administrativo de Muraça.
2: Bom dia, ouvinte Domingos Xunga, que ligou-nos já a partir de Caia. Vamos espreitar a nossa caixa de mensagens no Facebook. Temos ouvinte António Mucali, que escreve saudações, café da manhã e é convidada. Como é que a economia azul pode impactar na vida dos pescadores sazonais no país? Esta é a pergunta do ouvinte António Mucali. Temos também a participação do ouvinte Rubem Jaime, a partir da Vila Autárquica da Macinga, que escreve: bom dia, café da manhã. Como é que é feita a fiscalização marítima, sabendo que a nossa costa é muito vasta? 2. Quais são os principais produtos marítimos exportados e quais os países beneficiários? Temos também a mensagem do ouvinte Salomão Nhantumbo, que escreve-nos a partir da Ponta Douros. Ele escreve: bom dia, gostaria de saber, junto da convidada, qual é o trabalho que está sendo feito com vista a garantir que a costa moçambicana não seja invadida pelos pescadores ilegais, sobretudo estrangeiros. O ouvinte Santos Abdala escreve: bom dia, café da manhã, saudações extensivas a todos os ouvintes da RM. Bom dia, convidada. Gostaria de saber, como é que a economia azul pode contribuir para reduzir a pobreza nas províncias costeiras do país? Coloca também uma outra pergunta: qual o papel das universidades e instituições de investigação na produção de conhecimento e inovação para o desenvolvimento da economia azul? Voltamos à nossa linha. Temos ouvinte Dixon Gulamanda Kubula. Caro ouvinte, bom dia, está a participar.
4: Sim, muito bom dia, nosso jornalista. Bom dia à nossa convidada. Tenho uma questão. A questão é: quantos tipos de pesca existem? Dixon Gulamanda Kubula, DER, província da Zambésia.
2: Muito obrigado, ouvinte Dixon. Vamos continuar a atender as nossas chamadas. Ouvinte Lázaro Mazuzzi, bom dia, está a participar no Café da Manhã.
5: Bom dia nossa convidada, bom dia, rádio ouvinte. E a minha preocupação é que o que acontece nas províncias onde temos maior recurso pesqueiro, não temos fábricas de processamento. Então, queria perceber até quando é que teremos essas fábricas para evitar com que, no momento de veda, tenhamos escassez do mesmo produto por conta de não termos sítio para a gente poder comprar, porque não há fábricas para processamento e para poder se fornecer localmente. Ainda que tenha, talvez, para fornecer a nível internacional. Nós queríamos saber quando é que o moçambicano poderá usufruir desse mesmo o recurso, que também é muito abundante e que também faria parte daquilo que é a nossa sobrevivência. Muito obrigado.
2: Muito obrigado. Vamos agora atender o ouvinte Matheus Langa, a partir de Xai-Xai. Bom dia, caro ouvinte.
6: Matheus Langa, a partir de Xai-Xai. Sim, senhor. Bom dia, café da manhã. A pergunta que eu coloco é, para a nossa convidada: quais são os principais desafios que Moçambique enfrenta na fiscalização face às ameaças ilegais, neste caso dos pescadores ilegais? Bom dia, Matheus Langa, cidade de Xai-Xai.
2: Muito obrigado, caro ouvinte. Vamos ler mais algumas mensagens da nossa página do Facebook. Temos a do ouvinte Lencastre Pacua, que escreve: cordiais saudações aos profissionais da Rádio Moçambique e aos estimados ouvintes. Gostaria de saber, junto da convidada, qual o nível de mapeamento e conhecimento do potencial da economia azul em Moçambique, pois um dos temas que tem estado em destaque nos últimos tempos é a segurança da orla marítima, particularmente no combate à pirataria, segundo a qual o nível de envolvimento e prontidão das forças de defesa e segurança na proteção dos recursos marinhos e garantia de um ambiente seguro para o desenvolvimento da economia azul do país. O ouvinte está a perguntar qual é o nível de envolvimento da FDS na garantia de um ambiente seguro para o desenvolvimento da economia azul. Vamos fechar as nossas mensagens com a do ouvinte Rodrigues Munguambi, que escreve: Bom dia, café da manhã. Saudações extensivas a todos os ouvintes. Poluição, plástico, lixo, petróleo, ameaça ao mangue e berçário de peixe. O que o governo e parceiros estão a fazer para a proteção de espécies marítimas? Mensagem do ouvinte Rodrigues Munguambi. Vamos fechar este espaço de interação. Semancaba.
0: Muito obrigado, Vitor África. A diretora, queremos que, portanto, restou aqui as questões. Pedimos nos próximos minutos os seus comentários, de forma sintética, em relação a estas questões dos nossos ouvintes.
1: Muito obrigada. Obrigada a todos os ouvintes pela atenção que pensaram essa matéria. Bom, aqui, de todas as perguntas que foram feitas, essencialmente, falou-se da pesca ilegal, do lixo marinho, da questão da segurança marítima e como é que a economia azul pode contribuir para a redução da pobreza, o papel também das instituições de pesquisa. Não respondendo a cada uma, porque não teremos tempo para aprofundar, mas o que é importante dizer é que os desafios para enfrentar o lixo marinho, a pesca ilegal e também a preservação dos peixes marinhos, ele é global. E dessa forma, tanto o país que, no território nacional, criou o CEFMAR. Nós chamamos, portanto, o CEFMAR que é o Centro de Coordenação Intersectorial para liderar as questões de fiscalização. Portanto, do mesmo modo que reconhece que a nível da região nenhum país pode enfrentar esta matéria sozinho, também a nível nacional há este reconhecimento, a nível da lei do mar, que é preciso haver um centro que coordene as intervenções. E, de facto, este centro está operacional desde o presente ano e envolve vários setores, Ministério da Defesa, Interior, o Ministério de Transportes, o Ministério responsável para a do mar e outros flutuantes na área que têm um papel de fiscalização. E no caso de Berbente, já portanto, há três polos para fazer a coordenação desta visualização e intervenção marítima na vertente de segurança. Estamos a falar agora do Centro de Coordenação de Maputo, que foi já inaugurado. O de Pemba, que já está construído e será inaugurado nas próximas semanas. E também teremos na zona centro de Bia um centro similar. Portanto, a ideia, o governo portanto, está a materializar esta orientação da lei do mar, que é preciso maximizar os poucos recursos que existem, portanto, a nível de uma coordenação. E isso está a acontecer. E depois, outra vertente é esta que falamos, que é esta regional, porque, de facto, este é um mal que assola o globo e com as consequências que todos sabemos. Agora, em relação ao lixo marinho, nós sabemos que o lixo marinho não nasce no mar, ele não é anfíbio, ele é levado lá por várias formas, seja pelos próprios recursos hídricos, que são condutores de lixo a partir da terra, os outros usos, etc., para além de que, no que tange à poluição, temos essas novas grandes utilizações que têm um potencial alto de causar, portanto, danos no meio marinho, e aí estamos a falar destas emergentes que o cuidado é sempre maior, falo da exploração do petróleo e gás e também daquilo que temos visto como a mineração na zona costeira para areias pesadas e outros minérios similares. Então, para fazer face a estas questões todas, também a nível do desenvolvimento da economia azul, fiz referência da existência desta estratégia de economia azul. O que ela faz, tem prometido que todos os setores que são pilares da economia azul tenham momentos de concertação e momentos de planificação. E essa planificação é para intervenção mesmo económica. Por outro lado, falando das zonas tanto mais próximas da costa, iria destacar os municípios costeiros. Existe, portanto, uma delegação de poderes, portanto, por via do Ministério Responsável da Área do Mar, para que estes municípios possam fazer também planos de gestão da zona costeira e das praias. Portanto, isto para poder aproximar esta gestão aos locais onde precisam de maior atenção. De um modo geral, nós podemos dizer que em Moçambique, relativamente aos recursos marinhos, alguns estão em estado crítico. Vai ser lançado aquilo que se chama o Plano de Ação para Gestão e Conservação de Tubarões Ira. São estes alguns recursos marinhos que se tem verificado que estão em um estado crítico de conservação, a sua exploração não está em níveis, ou melhor, está em níveis preocupantes, e por isso que há de haver, tanto o governo aprovou e vai ser lançado já este plano.
0: Muito obrigado, Diretora Nacional de Assuntos do Mar no Ministério da Agricultura, Ambiente e Pescas, Felizmina Antia, participando hoje excepcionalmente de forma remota aqui no Café da Manhã.
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cujo objetivo é melhorar a cobertura de assuntos relacionados à Assembleia da República. Até a data da sua morte, Sixpence exercia, desde 2015, as funções de assessor de imprensa do gabinete do primeiro-ministro. E no plano internacional, o Papa Leão XIV chamou a atenção esta terça-feira sobre a realidade dramática da violência contra as mulheres, que com frequência resulta também em feminicídios. O Papa apela à sociedade para enfrentar este problema e afirma que não se pode atribuir a Deus o que foi confiado aos homens. Leão XIV, que falava numa vigília de oração em Barcelona, na Espanha, diz haver um clima envenenado nas relações familiares de abusos e opressões. Apresentamos as notícias no próximo bloco às 9 horas.

Está contada a história do país e do mundo em informação aqui no Jornal da Manhã. Recordamos antes da nossa retirada os destaques de hoje. Chefe de Estado Daniel Chapo preside hoje a sessão do Conselho de Estado, órgão político de consulta que aconselha o Presidente da República em matérias de interesse nacional. Governo mantém a sua posição de não retaliação aos atos de xenofobia e apela aos moçambicanos a distanciarem-se de qualquer tipo de violência. Polícia Sul-Africana do Cabo Ocidental anuncia a detenção de 2 cidadãos acusados de assassinar um moçambicano na recente onda de violência xenófoba registada em Mossel Bay. No Café da Manhã, hoje falamos das estratégias com vista à dinamização da economia azul no quadro da realização a partir de amanhã em Maputo da terceira edição da Conferência Crescendo Azul. A nossa diretora nacional...

0: 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Em nome de uma vasta equipa que tornou possível este Jornal da Manhã, despedem-se Vitor África, que esteve nas notícias, Sidónio Pires na sonorização e Simon Cabue na edição e apresentação. Bom dia.
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1: Toda Africa. Bom dia.
2: Muito bom dia, Olga da Glória e caro ouvinte. O chefe de Estado, Daniel Chapo, preside hoje a sessão do Conselho de Estado, um órgão político de consulta que aconselha o alto magistrado da nação no exercício das suas funções políticas e em matéria de interesse nacional. A informação consta de um comunicado da presidência recebido na nossa redação. O órgão integra os presidentes dos partidos políticos com assento na Assembleia da República, antigos chefes de Estado, o provedor da Justiça, antigos presidentes do Parlamento, o segundo candidato mais votado nas últimas eleições presidenciais e figuras de reconhecida experiência nacional e internacional. A polícia do Cabo Ocidental, na África do Sul, deteve ontem dois cidadãos indiciados de assassinar um moçambicano na recente onda de violência xenófoba registrada em Mossel Bay. Uma nota de imprensa refere que os dois indivíduos são suspeitos de terem esfaqueado mortalmente o moçambicano Tomás Xunguani, a 29 de maio. Correspondente Eduardo Figurão.
3: As identidades dos detidos não foram reveladas, sabendo-se apenas que são indivíduos de 19 a 26 anos e que esta quinta-feira serão presentes ao juiz do Tribunal de Magistrados de Mossel Bay, nos arredores da cidade do Cabo. A polícia do Cabo Ocidental revela ainda que está a seguir várias pistas para esclarecer o assassinato de um outro moçambicano, no caso Danilo Muyanga, ocorrido no dia 30 de maio passado, no contexto da violência xenófoba vivida em Mossel Bay. Rádio Moçambique, Eduardo Figurão, em Joanesburgo.
2: Elefantes à solta estão a criar pânico nas comunidades do distrito de Kisanga, dentro do Parque Nacional das Quirimbas, na província de Cabo Delgado. Florêncio Moussa.
4: Não há registro de vítimas mortais. No entanto, nos últimos dias, os paquidermes circulam frequentemente nas zonas residenciais à luz do dia. O diretor das atividades econômicas e substituto do administrador distrital de Kisanga, Milton Cornélio, disse que decorre a capacitação de caçadores comunitários para reforçar as ações de afugentamento. A partir de Pemba, Florencio Moussa.
2: Vão hoje a enterrar, por volta das 11 horas, no cemitério de Texelon, na Matola, província de Maputo, os restos mortais do jornalista e assessor do gabinete do primeiro-ministro, José Sixpence, que perdeu a vida no sábado. O velório tem lugar esta manhã no Centro Cultural da Universidade Eduardo Mongani, na cidade de Maputo. José Sixpence foi membro fundador e primeiro coordenador da Rede dos Jornalistas Parlamentares de Moçambique, cujo objetivo é melhorar a cobertura de assuntos relacionados à Assembleia da República. Até a data da sua morte, Sixpence exercia, desde 2015, as funções de assessor de imprensa do gabinete do primeiro-ministro. E na atualidade internacional, 12 pessoas morreram e 9 ficaram feridas num tiroteio registado ontem num assentamento informal em Joanesburgo, na África do Sul. A polícia afirma que foi chamada para intervir após uma troca de tiros e, ao chegar ao local, encontrou várias vítimas com múltiplos ferimentos de bala. Informações preliminares indicam que cerca de 10 homens fortemente armados entraram num assentamento e dispararam de forma indiscriminada contra os moradores antes de fugirem. Nenhuma detenção foi efetuada até ao momento. 74 pessoas morreram desde maio último devido à cólera no nordeste da Nigéria. As autoridades de saúde registaram ainda perto de 8 mil casos suspeitos de doença em 14 regiões, fato que aumenta a pressão sobre o sistema de saúde. São dados divulgados ontem pela Organização Médicos Sem Fronteiras, afirmando que centenas de pacientes chegam aos centros de tratamento todos os dias, muitos sofrendo de desidratação grave após percorrerem longas distâncias em busca de atendimento. O surto de cólera na Nigéria foi declarado em maio último no estado de Borno.

0: saúde e termos menos enchentes nos hospitais. E é isto que nós vamos apostar. E vamos continuar a trabalhar dia e noite para cuidar do nosso povo. Esteja onde estiver, mesmo que esteja a 52 quilômetros, se não conseguirmos fazer chegar o hospital lá, se não conseguirmos fazer chegar um centro de saúde, no âmbito dos cuidados de saúde primário, que é cuidar o povo lá na base, nós vamos construir postos de saúde comunitário para podermos cuidar do nosso povo.
1: Presidente da República, Daniel Chapo.
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3: Mama Lauriana e rapari na antena nacional, 9 horas e 6 minutos. Bom dia.

0: Em Moçambique são 10 horas.
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0: 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Na internet, estamos no sítio www.rm.co.mz. E naquela porto, estamos a transmitir na frequência de 90.3 MHz, Angola na frequência de 89.5 MHz, Vila de Malema na frequência de 87.6 MHz e Vila de Chocosmar na frequência de 88.5 MHz. Vamos ao nosso espaço musical. E a qualquer momento iremos transmitir noticiário em cadeia nacional.

Um amigo, são 10 horas e 12 minutos. Amigo 20, não iremos transmitir a síntese.

informativo em cadeia nacional, por motivos alheios à nossa vontade, vamos assim seguirmos com o nosso espaço musical, que vai até às 11 horas, a altura em que voltamos a acompanhar a síntese informativa em cadeia nacional. Faço votos para que o amigo ouvinte esteja a ter um excelente dia na companhia da Rádio Moçambique. Que este dia seja um dia leve-leve, um dia de muita paz, um dia abençoado e de coisas boas. Estamos na manhã do dia 10 de junho de 2026, quarta-feira, na Rádio Moçambique. Um dia em que a temperatura máxima prevista para o dia de hoje é de 28 graus Celsius, com céu parcialmente nublado. Neste momento, a cidade de Nampula apresenta 25 graus Celsius e céu parcialmente nublado. E agora vamos ficar com sons da província da Zambézia, que vai dar o pontapé de saída musicalmente e também a nossa saudação musical através da voz de Buckley.

0: Antes de seguirmos com este tema musical, 4 horas, música da banda Marrave, um tema musical novo, recente. Vamos em simultâneo com a Antena Nacional acompanhando-nos as emoções, as interações sobre o diálogo nacional inclusivo.
1: De se examinar e de contribuir de forma séria e honesta para soluções que o país precisa. E este Congresso é a concretização viva desse imperativo. Saudamos, por isso, Vossa Excelência, Sr. Presidente da República, e todos os intervenientes no compromisso político. Saudamos igualmente o empenho do Ministério da Justiça, Assuntos Constitucionais e Religiosos, a dedicação da Comissão Técnica do Diálogo Nacional Inclusivo e o contributo inestimável de todos os parceiros nacionais e internacionais que tornaram este evento possível. Distintos convidados, a verdade deve começar pelo reconhecimento daquilo que foi construído. Desde a transição da paz para a democracia pluralista, Moçambique erigiu um sistema judicial que cobre o território nacional, se especializou com tribunais a todos os níveis que funcionam ininterruptamente nos de grande. Houve reformas legislativas, institucionais, formação de quadros, iniciativas diversas, como o recente programa Um Distrito, um Edifício Condigno para Tribunal, que materializou em pedra e tijolo o compromisso do Estado com a aproximação da justiça física ao cidadão. Decorrem ações de modernização de sistemas que nós não devemos desvalorizar. Estes avanços representam o esforço coletivo de gerações de magistrados, funcionários e operadores de direito que muitas vezes, em condições precárias, mantiveram acesa a chama da justiça em Moçambique. Mas a honestidade intelectual, que é a condição de credibilidade de qualquer sistema, impõe-nos igualmente o reconhecimento dos nossos pontos fracos, dos nossos déficits. E aqui, como Presidente do Tribunal Supremo, falo com a autoridade de quem conhece o sistema por dentro, com os seus méritos e suas fragilidades. Com efeito, apesar da evolução positiva verificada, reformas já implementadas, ainda se mantém o traçado arquétipo estrutural de um sistema que não responde às reais necessidades de Moçambique e do seu povo. Vários quadrantes da sociedade continuam a levantar vozes de protesto contra a ineficácia da máquina da administração da justiça. Reclama-se a falta de independência do poder judicial, a morosidade processual, o custo da justiça. Aponta-se a ineficácia das decisões dos órgãos da justiça. A justiça continua distante do cidadão do ponto de vista cultural e linguístico. Denuncia-se a persistência da corrupção, incluindo nos próprios órgãos de administração da justiça. Deplora-se a atuação e o abuso de autoridade. Prevalece a superlotação das penitenciárias. Com detenção

prisões ilegais, manutenção de prisão preventiva com prazos já expirados e decisões tardias de liberdade condicional. Verifica-se assim que o sistema vigente continua inquinado de ausência de identificação com as reais aspirações dos seus beneficiários e transferem para os órgãos de administração da justiça a expectativa da solução dos seus problemas. Estes são os desafios que este Congresso deve ajudar a superar. Peguemos apenas como exemplo a independência judicial, que é garantida constitucionalmente. Mas ela não pode ser apenas uma proclamação constitucional. Exige condições materiais concretas, autonomia financeira e orçamental, capazes de gerir os próprios recursos, a liberdade de planear o futuro sem depender de benevolência dos outros poderes do Estado. Quando se diz que os tribunais não podem mendigar o orçamento, não se está a formular uma reivindicação corporativa, está-se a anunciar uma exigência que é mínima de um Estado de Direito Democrático. E um Estado de Direito Democrático consolida-se com instituições de justiça fortes. E esse Estado de Direito Democrático é condição para o desenvolvimento. E não há desenvolvimento sem investimento. Não há investimento sem paz social e sem confiança nos órgãos da administração da justiça. Não há paz social duradoura sem uma justiça que os cidadãos reconheçam como legítima. Distintos convidados, Sr. Presidente da República, minhas senhoras e meus senhores, este Congresso que não seja um espaço para lamentações,

0: encerra uma verdade que a história de Moçambique confirma a cada passo. Que esses três dias sejam, portanto, à altura do momento que vivemos e da responsabilidade que nos é confiada.
1: Presidente do Tribunal Supremo, Adelino Muxanga, também destacando aquilo que são os desafios da máquina de justiça.
2: Da Sicília, Phineas Sais, Ministro da Justiça, Assuntos Constitucionais e Religiosos, para a sua intervenção. Por favor, Excelência, tenha bondade.
3: Bom dia a todos. Sua Excelência, Dr. Daniel Francisco Chapo, Presidente da República, e também queríamos enfatizar a função de Alto Magistrado da Nação Moçambicana, está presente nesta sala o setor da justiça, a todos os níveis.

da palavra em detrimento da violência, a opção pelo entendimento ao invés da divisão, da construção coletiva ao invés da fragmentação. O povo moçambicano diz não à violência, não a discursos de ódio, mas sim à paz, à harmonia e à reconciliação nacional. Este diálogo não é apenas um compromisso entre partidos políticos, é um compromisso do Estado com os seus cidadãos, no país e na diáspora, com a paz duradoura, com a reconciliação nacional e com justiça em todas as suas dimensões. E aqui reside uma verdade que não podemos ignorar. Não há paz inclusiva e sustentável sem justiça. Não há reconciliação genuína sem confiança nas instituições. A justiça não é, portanto, um tema setorial, entre outros, no âmbito do diálogo nacional inclusivo. É a sua condição de possibilidade. É o solo em que a paz lança as suas raízes. Por esta razão, a reforma do sistema de justiça que este Congresso pretende impulsionar não é apenas uma agenda técnica do Ministério da Justiça, Assuntos Constitucionais e Religiosos e das instituições do Judiciário. É uma agenda nacional que é de todos nós, como moçambicanos. Por isso, minhas senhoras e meus senhores, caros convidados, os diagnósticos sobre o nosso sistema de administração da justiça são conhecidos e não os podemos minimizar, dos quais destacamos alguns. As dificuldades no acesso à justiça, que fazem da justiça formal um bem distante para a maioria do povo moçambicano. As desigualdades territoriais e sociais, que criam um sistema de duas velocidades, uma justiça para quem tem recursos, sobretudo financeiros, outra lenta, distante, inacessível para quem não ter recursos financeiros. A morosidade processual que transforma a espera por justiça numa segunda injustiça. A insuficiência, ou melhor, a insuficiente articulação entre os setores do sistema. Falo dos tribunais, Ministério Público, tribunais comunitários e outros mecanismos extrajudiciais de resolução de litígios, Instituto de Patrocínio e Assistência Judiciária, a polícia, penitenciárias, CERNIC, que fragmenta respostas que deveriam ser coerentes e integradas para o cidadão. As fragilidades na gestão institucional, que comprometem a eficiência, a eficácia e a credibilidade das nossas instituições judiciárias. E os riscos de corrupção e captura institucional, que, quando se concretizam, destrói a fé do cidadão no Estado de Direito democrático e põe em causa a paz social. Por isso, é nossa convicção que este Congresso deve marcar a viragem que pretendemos como nação para os próximos 50 anos, depois de 50 anos de independência. Minhas senhoras e meus senhores, ao longo das últimas 3 décadas, Moçambique empreendeu diversas reformas significativas no setor da justiça, alcançando ganhos importantes desde a transição para a democracia multipartidária nos anos 90, em que foram estabelecidas instituições judiciárias fundamentais e desenvolveu um quadro legal moderno alinhado com os princípios do Estado de Direito Democrático. E temos a honra de ter aqui Sua Excelência Presidente Joaquim Chissano, que liderou este processo. Adicionalmente, iniciativas governamentais, em coordenação com o Judiciário, permitiram a expansão e a melhoria das infraestruturas judiciais, o que possibilitou a edificação de tribunais distritais em quase todo o país, bem como novas conservatórias, serviços notariais e instalações para procuradorias provinciais. Esforços de modernização estão em curso, incluindo a digitalização de processos judiciais, formação e capacitação de quadros, bem como o fortalecimento de órgãos de supervisão, visando uma justiça mais célere, transparente e próxima do cidadão.

Estas reformas, caros convidados, trouxeram avanços reais, mas ainda aquém do que o país hoje precisa e do que os cidadãos merecem. Neste sentido, é tempo de reconhecer que reformas incrementais já não são suficientes e que ajustes pontuais já não são e não respondem à escala do desafio. O que se impõe hoje é o que este Congresso deve propor. É uma transformação estrutural do sistema de justiça moçambicano, pois temos o diagnóstico da doença e devemos rapidamente avançar para o tratamento. Não fiquemos aqui durante 3 dias a lamentar e ainda a falar da doença. Todos nós conhecemos. Vamos tratar de medicação para curar a doença. Por isso, caros compatriotas, a justiça é um fator de desenvolvimento económico e social, de coesão social e de segurança nacional. Há estudos que demonstram que países com sistemas judiciais mais eficientes e independentes crescem mais, atraem mais investimento que o que nós pretendemos e têm índice de desenvolvimento humano mais elevado. Isto é, a justiça não é um custo para o Estado,

mexicano, em toda a nossa extensão territorial. Primeiro, a proximidade dos cidadãos, através da descentralização efetiva dos serviços judiciais e da criação de mais pontos de acesso à justiça nas zonas periféricas e rurais deste nosso vasto Moçambique. Segundo, reforçar o IPAJ, o nosso Instituto de Patrocínio e Assistência Judiciária, dotando-o de mais meios humanos, financeiros e tecnológicos que lhe permitam cumprir efetivamente a sua missão de garantir assistência jurídica gratuita a quem dela necessita. Terceiro, valorizar e fortalecer a justiça comunitária, reconhecendo os tribunais comunitários e outros mecanismos extrajudiciais de resolução de conflitos como a componente essencial de um sistema de acesso à justiça.

e defensores públicos. Vocês são os intermediários essenciais entre o cidadão e o sistema. Sem uma advocacia forte, independente, íntegra e ética, não há acesso efetivo à justiça para o cidadão. O reforço da defensoria pública é uma prioridade que este Congresso pode consagrar aos académicos e investigadores. O conhecimento que produzem deve alimentar as políticas públicas, as reformas que estamos a levar a cabo, que não se baseiam em evidências e representem os erros do passado. A Academia Moçambicana tem um papel insubstituível.

0: e com a convicção de que Moçambique tem capacidade, vontade e o dever de construir um sistema de justiça digno do seu povo e da sua Constituição da República, a nossa lei-mãe, declaro oficialmente aberto o primeiro Congresso Setor da Justiça. Muito obrigado pela vossa atenção e vamos trabalhar.
1: Que justiça queremos para Moçambique? É a pergunta que fica lançada pelo Presidente da República, uma pergunta que deverá ser respondida aqui no Congresso da Justiça, que hoje aliciam aqui na capital moçambicana, a justiça como fundamento do Estado Democrático, poder, independência e integridade, um contributo estrutural ao diálogo nacional inclusivo, é o lema deste Congresso. O Presidente da República disse que a justiça não pode ser um privilégio para os que vivem nas cidades ou mesmo para os que têm poder financeiro. Tarefas importante que o setor da justiça resolva os problemas que já até já foram identificados. Daniel Chapo defendeu a transformação estrutural no sistema da justiça, defendeu que os moçambicanos merecem uma justiça que respondam àquilo que são as suas necessidades. Aqui na sala já decorrem as fotografias de ocasião. Quero recordar que este congresso será por vários poderes e confiança política. Forma da justiça, o país precisa no horizonte. Também um outro estrutural do sistema de justiça. Vamos também conhecer um painel sobre a consolidação, validação e encaminhamento ao diálogo nacional, plenário de apresentação dos relatórios temáticos e a harmonização final. Uma altura que estamos a acompanhar portanto, o registro fotográfico que vai marcar este congresso. O Presidente da República após a justiça e ser um privilégio os que têm a transmissão da rádio dominante das intervenções fase inicial de sua mesmo a necessidade de transformar no sistema de assinaturas de Filipe. Eu sou Cláudio.
2: Vamos já seguir da banda desta banda às 11 horas. Vai acompanhar.

0: As sociais que criam um sistema de duas velocidades. Uma justiça para quem tem recursos, sobretudo financeiros. Outra lenta, distante, inacessível para quem não tem recursos financeiros. Esforços de modernização estão em curso, incluindo a digitalização de processos judiciais, formação e capacitação de quadros, bem como o fortalecimento de órgãos de supervisão, visando uma justiça mais célere, transparente e próxima do cidadão.
1: O Presidente da República falava momentos em Maputo, na abertura do Congresso da Justiça, um evento que decorre no âmbito do Diálogo Nacional Inclusivo. Ainda hoje, o chefe de Estado, Daniel Chapo, vai presidir uma sessão do Conselho de Estado, um órgão político de consulta que aconselha o Alto Magistrado da Nação no exercício das suas funções políticas em matéria de interesse nacional. A informação consta de um comunicado da Presidência recebido na nossa redação. O órgão integra os presidentes dos partidos políticos com assento na Assembleia da República, antigo chefe de Estado, o provedor de Justiça, antigos presidentes do Parlamento, o segundo candidato mais votado nas eleições presidenciais e figuras de reconhecida experiência nacional e internacional. A Polícia do Cabo Ocidental, na África do Sul, deteve ontem dois cidadãos indiciados de assassinar um moçambicano na recente onda de violência xenófoba registada em Mozel Bay. Uma nota de imprensa refere que os dois indivíduos são suspeitos de terem esfaqueado mortalmente o moçambicano Tomás Xunguane, a 29 de maio. Correspondente Eduardo Figurão.
2: As identidades dos detidos não foram reveladas, sabendo-se apenas que são indivíduos de 19 e 26 anos e que esta quinta-feira serão presentes ao juiz do Tribunal de Magistrados de Mossel Bay, nos arredores da cidade do Cabo. A Polícia do Cabo Ocidental revela ainda que está a seguir várias pistas para esclarecer o assassinato de um outro moçambicano, no caso Danilo Muyanga, ocorrido no dia 30 de maio passado, no contexto da violência xenófoba vivida em Mossel Bay. Rádio Moçambique, Eduardo Figurão, em Joanesburgo.
1: Elefantes soltas estão a criar pânico nas comunidades do distrito de Kisanga, em Cabo Delgado. São comunidades que vivem no interior do Parque Nacional das Quirimbas. Florencio Moussa.
3: Não há registro de vítimas mortais. No entanto, nos últimos dias, os paquidermes circulam frequentemente nas zonas residenciais à luz do dia. O diretor das atividades económicas e substituto do administrador distrital de Kisanga, Milton Cornélio, disse que decorre a capacitação de caçadores comunitários para reforçar as ações de afugentamento. A partir de Pemba, Florencio Moussa.
1: Vão hoje enterrar no cemitério da Texlon, na Matola, província de Maputo, os restos mortais do jornalista e assessor de imprensa do gabinete do primeiro-ministro, José Sixpence, que perdeu a vida no sábado. José Sixpence foi membro fundador e primeiro coordenador da rede de jornalistas parlamentares de Moçambique, cujo objetivo é melhorar a cobertura de assuntos relacionados à Assembleia da República. Sixpence exercia desde 2015 as funções de assessor de imprensa do gabinete do primeiro-ministro. Na atualidade internacional, 12 pessoas morreram e outras 9 ficaram feridas num tiroteio registado ontem num assentamento informal em Joanesburgo, na África do Sul. A polícia afirma que foi chamada a intervir após uma troca de tiros e, ao chegar ao local, encontrou várias vítimas com ferimentos de bala. Informações preliminares indicam que cerca de 10 homens armados entraram no assentamento e dispararam de forma indiscriminada contra os moradores antes de fugirem. 74 pessoas morreram desde maio devido à cólera no nordeste da Nigéria. As autoridades da saúde registaram ainda perto de 8 mil casos suspeitos da doença em 14 regiões. São dados divulgados ontem pela Dados da Organização Médicos Sem Fronteiras, afirmando que centenas de pacientes chegam aos centros de tratamento todos os dias, muito sofrendo de desidratação, após percorrerem longas distâncias em busca de atendimento. O surto de cólera na Nigéria foi declarado em maio.

São os acordos finais do tema Amor Noi para Doer, um dos temas musicais que faz parte da EP recente de Twenty Fingers, intitulado A Minha História. Twenty Fingers, que está na cidade de Chimoio, capital provincial de Manica. E hoje vai participar num evento com um outro grande cantor da província de Manica, o Célio Figueiredo. Unipongui. Esta é a som de Nampula. Reinaldo Maricoa.

Esta foi mais uma presença da província da... Depois de ouvirmos atrás de capas. E agora vamos à capital do Ouro Flow. Antes de acompanhar-nos de alimentar, irá ouvir a moesta do 61º ano.

vai ser administrada, as mães já têm uma noção, ela já te diz, alta, já tenho alta, vacina, porque a vacina não dá-se no mesmo sítio da maternidade, é um bocado afastado. Ou em algum momento tem aquelas mães que tiveram algumas complicações, o pessoal do PAV, programa alargado, sai do sítio onde vacina, vem até na maternidade, faz a vacinação aí, porque a mãe está débil.

0: Vamos já seguir a companhia informativa com Otávio Fonseca e Rússia.
1: E muito boa tarde. As notícias a esta altura apresentam. O secretário de Estado na província de Nampula diz que o Estado continua a perder devido à prática da migração ilegal e redes de contrabando de minérios. É uma colocação feita esta terça-feira com a tributária de Moçambique, Aníbal Mbalango, que se encontra de visita à província de Nampula. Plácido Pereira disse que há uma circulação de metais preciosos não de... e isso empobrece o Estado, mas as autoridades continuam a apertar o cerco para travar o problema. O secretário de Estado na província de Nampula relatou que as redes criminais de contrabando de metais preciosos incitam as comunidades e garimpeiros ilegais a invadirem as áreas, as empresas mineradoras. A Assembleia Provincial de Nampula aprovou esta terça-feira ordinária novas.

no santuário 25 de junho, vai ser antecipado jornada entre Águia Jesus e antes, no sábado, para a mesma no campo do Sporting de Nampula, o Cupula de Mugvolas. Na Série A, está marcado para domingo, no campo da quinta jornada entre os donos da casa, Cala e o Sporting de Munapu. Então, ao jogo de ala das Águias, quer vencer o jogo. E essa missão, segundo acrescentou, com acerto da ponte à baliza adversária. Dizer que a comissão de preparação

0: para onde partiu nesse mesmo ano. Segundo alguns autores, terá sido por essa altura que escreveu a sua obra mais conhecida, a epopeia nacionalista, Os Lusíadas. Luís de Camões, várias expedições no Ida foi. Belas canções para Macau. Voltou à foz do rio Mekong. Mas salvou-se nadando com um braço desse naufrágio da Mene, rapariga por quem se tinha afeiçoado. Dedicou os famosos quais se destaca à minha assim de... Em vida, Luís de Camões, às vezes, das injustiças que sofrera e da escassa atenção que a obra recebia. Entretanto, morte, vai começar o... É a poesia do público e os conheceu gerações de poetas em vários. De Luís Fome foi devido ao Pujau, trazido da Índia, que pediu esmola de porta em breu a 10 de junho de 1580. De uma notícia, um fidalgo letrado e seu amigo mandou escrever na Campa Rasa. Aqui jaz Luís de Camões, poetas do seu tempo. Viveu pobre e miseravelmente, e assim morreu. História, falamos hoje do dia do a morte do Pumões, a 10 de junho de 1580. A redação do Lila Miquidade, apresentação de Albertina Pascoal.
1: Na história.

Moçambique são 12 horas e 13 minutos. Vamos nos sons da terra, ficamos com o tema Chicamo de Carlos. Depois irá conferir os nossos compromissos. Minutos, o amigo ouvinte vai às notícias do país do mundo em cadeia nacional. A segunda edição, aliás, a primeira edição dos Fora Zain.

0: são 12 horas e 17 minutos, altura para acompanharmos a nossa montra comercial.
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9: Em Moçambique são 12 horas e 30 minutos, momento para acompanharmos o Jornal da Tarde em cadeia nacional. Votos de última edição.
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0: Boa tarde, presidente da República. Diz que a justiça não pode ser um privilégio para os que vivem nas cidades, nem para os que têm poder financeiro. Em Gaza, mais de 3 mil alunos recebem kits de higiene individual para reforçar os cuidados de saúde. No distrito de Tete, há déficit de professores. 12 pessoas morreram e outras 9 ficaram feridas num tiroteio registrado ontem no assentamento informal de Joanesburgo, na África do Sul. São destaques do Jornal da Tarde, num dia em que vão enterrar os restos mortais do jornalista e assessor de imprensa do gabinete do primeiro-ministro, José Sixpence, falecido última semana. Na edição e apresentação, Daniel Faela, Luís Batista está na sonorização. Uma vez mais, boa tarde e ótima escuta. Presidente da República diz que a justiça não pode ser um privilégio para os que vivem nas cidades, nem para os que têm poder financeiro. Daniel Chapo falava esta manhã na abertura do Congresso de Justiça, que decorre na cidade de Maputo, no âmbito do Diálogo Nacional Inclusivo. Toda a informação em direto com o jornalista Cláudio Doan. Boa tarde.
1: Boa tarde, Daniel Chapo. Destaca ainda que o acesso à justiça não deve ser apenas para pessoas que têm influência. O presidente da República falava hoje em Maputo na abertura do Congresso da Justiça, um evento que decorre pela primeira vez no país após a proclamação da independência nacional.
2: Numa das visitas que realizei ao interior do país, uma cidadã moçambicana disse-me uma frase que ficou gravada na minha memória, nestas visitas às províncias e aos distritos. Dizia ela,

Matéria de interesse nacional. A informação consta de um comunicado da Presidência da República recebido na nossa redação. O órgão integra os presidentes dos partidos políticos com assento na Assembleia da República.

0: Agrícolas dificulta o relançamento da produção. O jornalista Rogério Madet confere a notícia.
1: A situação afeta perto de 13 mil produtores do distrito de Xonguene, na sua maioria do setor familiar, que operam ao longo do regadio do Baixo Limpopo. A administradora do distrito de Xonguene anotou que a persistência das inundações nos campos agrícolas resulta da destruição pelas cheias dos canais de drenagem e outras infraestruturas na zona de produção, numa área de mais de 5 mil hectares. Suzete Nhangumele diz que recentemente o governo e parceiros distribuíram semente diversa aos produtores afetados, porém, ainda não há condições para as sementeiras por conta do alagamento dos campos agrícolas.
2: Temos estado a dizer, a orientar as nossas comunidades é para aproveitarem as zonas ribeirinhas. Tanto para um e outro ponto, há uma água que pode irrigar alguma cultura da época fresca, como sabem, são hortícolas concretamente. Então, é o que se pode fazer para ir garantindo algum sustento.
1: A administradora do distrito de Xonguene, Suzete Nhangumele, diz ser crucial a reabilitação urgente do regadio, de modo a galvanizar a retoma da produção de alimentos no pós-cheias nesta parcela da província de Gaza. Roger Maded, em Xaxai.
0: Jornal de Tarde, transmitido dos estúdios da cidade de Inhambane. Inhambane, onde há oportunismo na faturação pelo consumo de água. Alguns operadores privados cobram valores exorbitantes aos consumidores e as autoridades, Horácio Romão, prometem medidas duras.
3: Setor de obras públicas em Inhambane adverte que irá tomar medidas duras aos fornecedores privados de água que agravam as faturas de consumo deste líquido. O alerta surge na sequência de queixas recorrentes dos cidadãos que alegadamente pagam faturas que não correspondem ao consumo mensal. Os distritos de Zavala, Inharrimi, Omuini, Morumbeni e Masinga é que possuem mais operadores privados na província. Teresa Catini, da Direção Provincial das Obras Públicas em Inhambane, diz que os fornecedores privados de água são bem-vindos, mas não devem lesar os consumidores. Catini refere que as taxas são fixadas por lei e o seu cumprimento é obrigatório. Acrescenta que as leituras também devem ser fiéis, numa clara alusão à necessidade de se evitar a viciação.
4: Não há nenhuma instituição do Estado que vai tolerar um fornecedor privado que se aproveita agravando os preços porque a água do FIPAC não chega. Não pode acontecer. Aconselhamos a todas as comunidades para se aproximarem aos governos distritais, aos GSDPIs, para apresentar essa questão. Ao nível da província de Inhambane, nós não vamos tolerar esta questão.
3: Teresa Catini, da Direção Provincial das Obras Públicas em Inhambane, alertando que não haverá complacência aos fornecedores de água que viciam as leituras de consumo e ou agravam as taxas de água à revelia das autoridades.
0: Oportunismo no fornecimento de água. Alguns fornecedores privados deste líquido aplicam valores altos na fatura de consumo, uma situação que deve ser corrigida. E em Nampula, as autoridades prometem endurecer medidas para evitar a especulação nas tarifas de transporte público. Otávio Fonseca.
5: As autoridades governamentais da província de Nampula prometem intensificar a fiscalização nas estradas e nos terminais rodoviários de passageiros para implementação rigorosa das novas tarifas e evitar a especulação. O compromisso foi assumido pelo governador de Nampula, Eduardo Abdullah, e avançou que o trabalho de fiscalização será desencadeado por uma equipa multissetorial que fazem parte técnicos do INATRO, Associação dos Transportes Rodoviários, agentes da Polícia Trânsito e do Conselho Municipal, entre outros, com vista ao cumprimento das novas tarifas por parte dos transportadores interdistritais. O dirigente explicou que as novas tarifas dos transportes interdistritais aprovadas ontem, terça-feira, em Nampula, não visam favorecer um grupo algum, mas sim assegurar a continuidade, segurança e sustentabilidade da atividade dos transportes nesta parcela do país.
6: Garantindo serviços regulares e previsíveis, ao mesmo tempo que cria viabilidade económica para os operadores. Porque uma província só cresce quando as pessoas circulam, trabalham, estudam, produzem e prosperam.
5: Governador de Nampula, Eduardo Abdullah, e o compromisso da fiscalização na implementação das novas tarifas dos transportes interdistritais para garantir a segurança e estabilidade na sua aplicação e combater a especulação de preços. Otávio Fonseca, Nampula.
0: Em Nampula, as autoridades não querem ouvir falar da especulação na tarifa de transporte público, numa altura em que o distrito de Tete debate-se com a falta de professores, um problema descrito pela jornalista Ana Avenila.
7: O setor da educação do distrito de Tete adota medidas de emergência para cobrir o déficit estruturante de 102 professores

0: que se registra no presente ano letivo. Uma das medidas em curso é a identificação de professores com nível de licenciatura que estejam a lecionar nas escolas primárias para reafetar no ensino secundário. O maior desafio está principalmente nas disciplinas ligadas às áreas de ciência, tais como matemática, física, educação visual e línguas inglesa e francesa. O diretor do Serviço de Educação, Juventude e Tecnologia, Lucas Tenja, falava esta terça-feira na segunda reunião distrital de planificação deste setor, que serviu para traçar linhas orientadoras de modo a dinamizar o setor.
1: O maior desafio é no ensino secundário, primeiro ciclo principalmente. Vamos encontrando alguns professores ao nível do ensino primário, quer dizer, tenha feito licenciatura, por exemplo, nas áreas onde nós precisamos, e estamos a retirar esses professores para o ensino secundário. Estamos a fazer toda a cobertura possível para colmatarmos esta situação de déficit de professores.
0: Lucas Denja, diretor do Serviço de Educação, Juventude e Tecnologia em Tata, e ações para minimizar a situação de déficit de professores. Atualmente, o distrito conta com 2 mil professores, dos quais 4 foram contratados este ano. A reunião distrital de planificação juntou, além dos membros do governo, gestores escolares das escolas públicas e privadas e institutos. Desta didata, Ana Venila.
2: 12 horas 48 minutos, transmitimos o Jornal da Tarde. Foram

0: rotina de trabalho com Six foi um privilégio para muitos de nós. Ele foi um exemplo de competência e generosidade, um amigo sempre presente, disposto e disponível para ajudar nos momentos bons e nos menos bons. Como Sociedade de Notícias, hoje despedimos-nos não apenas de um colaborador, despedimos-nos também de uma parte da nossa história.
1: E os filhos dizem que José Sixpence foi um pai atencioso e dedicado à família.
2: Foi contigo que aprendemos valores fundamentais que levaremos para toda a vida, como respeitar os outros, nunca esquecer de dizer bom dia, boa tarde, boa noite. Também nos incentivaste a estar informados, a ler jornais, assistir ao telejornal e participar nos debates familiares, sem sabermos que estavas a preparar-nos para a vida.
1: José Sixpence foi membro fundador e primeiro coordenador da Rede dos Jornalistas Parlamentares de Moçambique. Até a data da sua morte, José Sixpence exerceu

0: vai reduzir o número de alunos que estudam ao ar livre e aproximar o ensino secundário da comunidade local. A chefe do Conselho Executivo Provincial de Manica destacou o esforço financeiro do governo para erguer a infraestrutura e sublinhou o impacto que o projeto terá no processo de ensino e aprendizagem no distrito. Francisca Tomás apelou na ocasião aos alunos, professores, encarregados da educação e a comunidade em geral para que assumam um papel ativo na manutenção da escola.
1: Conservem bem esta escola para que os vossos irmãos também a possam usar. A comunidade do bairro Tongogara e da vila de Catandica em geral, lembrem-se que esta escola também é vossa. É uma infraestrutura moderna e resiliente.
0: Josina Lambo, aluna da escola secundária Tongogara em Catandica, disse em mensagem que a infraestrutura vai permitir que os alunos que percorriam longas distâncias para a escola passem a estudar mais próximo das suas residências.
2: Assumimos o compromisso de preservar este património, respeitar as normas da instituição, valorizar os nossos professores.
0: Com a entrada em funcionamento da escola secundária Tongogara, o distrito de Barui passa a contar com 7 estabelecimentos de ensino secundário. A partir de Chimoio, Dini Kassam.
3: No estrangeiro, 12 pessoas morreram e outras 9 ficaram feridas num tiroteio registrado ontem no assentamento informal de Johannesburgo, na África do Sul. A polícia diz que foi chamada a intervir após uma troca de tiros e, ao chegar ao local, encontrou várias vítimas com ferimentos de bala. Informações preliminares indicam que cerca de 10 homens armados entraram no assentamento e dispararam de forma indiscriminada contra os moradores antes de fugirem. Entretanto, uma equipa multissetorial do Ministério dos Transportes e Obras Públicas do Malau está em contato com as autoridades moçambicanas para finalizar a atribuição de terras e estabelecer uma estrutura institucional para o desenvolvimento e gestão dos portos da Beira e Nacala. Confere a notícia o correspondente Sérgio Sixpence.
4: Para o efeito, peritos malawianos deslocaram-se aos portos da Beira e Nacala, representando parte dos esforços que o executivo de Lilongwe está a providenciar para reforçar o acesso do Malawi aos mercados internacionais e melhorar o fluxo de carga através dos corredores de Nacala e da Beira. O estabelecimento de portos secos ajudará a melhorar o manuseamento e o armazenamento de carga, reduzir os tempos de trânsito e os custos logísticos, bem como melhorar a conectividade do Malawi com os mercados regionais e internacionais. O secretário principal da administração do Ministério dos Transportes e Obras Públicas, Fergus Gondwe, lidera a delegação do Malawi nesta missão, que além de avaliar os locais propostos para a instalação dos seus portos secos, irá igualmente dialogar com as autoridades moçambicanas sobre os arranjos técnicos, operacionais e institucionais necessários ao desenvolvimento e gestão das infraestruturas. Sérgio Sixpence, em Plantaia.
3: E termina o Jornal da Tarde, hoje editado e apresentado por Daniel Faiera. Luís Batista esteve na sonorização. Boa tarde, até uma próxima oportunidade.
5: Muito boa tarde. Estivemos a transmitir o Jornal da Tarde em cadeia nacional, hoje a partir do emissor provincial de Inhambane. São 13 horas em todo o território nacional.

Em Moçambique são 13 horas. A seguir, acompanhe a primeira edição do Jornal de Nampula. Votos de ótima edição.

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1: Estimado ouvinte, muito boa tarde e seja bem-vindo à primeira edição do Jornal de Nampula desta quarta-feira, dia 10 de junho de 2026. Governo Provincial.

0: Se ela admite a existência em circulação de metais preciosos não declarados que têm empobrecido o Estado, apesar das autoridades competentes continuarem a apertar o cerco para travar o problema. A Assembleia Provincial de Nampula aprovou ontem, em sessão extraordinária, novas tarifas dos transportes interdistritais de passageiros. No desporto, o jogo de acerto da primeira jornada do Nampulense para a Série B entre Associação São Simão Futebol Clube de Nampula e Associação Desportiva de Angoche será realizado no próximo domingo no Municipal de Angoche. Estes e outros assuntos serão desenvolvidos dentro de instantes nesta edição do Jornal de Nampula, que leva assinaturas de Otávio Fonseca e Rosário Ângelo. Tenha uma boa escuta. Bem-vindo. O governo provincial admite a existência em circulação de metais preciosos não declarados e que têm empobrecido o Estado, apesar das autoridades competentes continuarem a apertar o cerco para travar o problema. Jornalista Olívio Mateus.
1: O secretário de Estado na província de Nampula diz que o Estado continua a perder receitas devido à prática da mineração ilegal e redes de contrabando de minérios. É uma colocação feita esta terça-feira por Plácido Pereira, no encontro que manteve com o presidente da Autoridade Tributária de Moçambique, Aníbal Mbalango, que se encontra de visita à província de Nampula. Plácido Pereira disse que há uma circulação de metais preciosos não declarados e isso empobrece o Estado, mas as autoridades continuam a apertar o cerco para travar o problema. O secretário de Estado na província de Nampula relatou que as redes criminais de contrabando de metais preciosos incitam as comunidades e garimpeiros ilegais a invadirem as áreas concessionadas às empresas mineradoras, causando conflitos.
2: Aqui existem empresas legalmente criadas e que exploram, mas depois há as redes de contrabando, que por vezes até no ano passado, por princípios, havia ataques aos acampamentos das empresas legalmente autorizadas, para depois desorganizar e haver o garimpo ilegal, mas tem pessoas que compram. Há muitos estrangeiros que andam aqui, que compram já, portanto, algumas vezes, sem muita riqueza daqui. Seria muita receita para o Estado moçambicano.
1: Plácido Pereira, secretário de Estado na província de Nampula. Entretanto, o presidente da Autoridade Tributária de Moçambique, Aníbal Mbalango, disse que é por isso mesmo que está na região, para a busca de soluções deste e outros problemas que minam o processo de coleta de receitas para os cofres do Estado. Aníbal Mbalango efetua desde ontem uma visita de 2 dias à província de Nampula.
0: Enquanto isso, a Assembleia Provincial de Nampula aprovou ontem, terça-feira, em sessão extraordinária, novas tarifas dos transportes interdistritais de passageiros. Calixto Pedro.
3: Para além de criar ganhos para os transportadores, as novas tarifas aprovadas pela Assembleia Provincial pretendem prestar serviço aos utentes dos transportes de forma regular e sustentável, evitando a degradação dos meios e a interrupção de ligação essencial para as populações da província de Nampula. O diretor provincial dos Transportes e Comunicações de Nampula, Joaquim Tomás, indicou que as novas tarifas dos transportes interdistritais de passageiros na província surgem de um processo estruturado de concertação e auscultação com os atores do setor, olhando pelo contexto atual. Joaquim Tomás frisou que, para aferir as novas tarifas de transporte interdistrital, fez-se uma análise técnica do custo real dos transportes na província em cada rota e o impacto da subida dos combustíveis.
4: Nós, como governo, analisamos as duas componentes, a parte económica e a parte social. Então, tivemos que encontrar um equilíbrio onde nós podíamos fazer também a harmonização de percepções institucionais e operacionais, criar uma proposta tarifária sustentável e diferenciada, tendo em conta a ansiedade dos diversos intervenientes do setor. Então, tivemos que analisar todos esses fatores. O processo decorreu através de 2 reuniões técnicas com a participação de entidades públicas, associações e operadores de serviços dos transportes.
3: Para o presidente da Assembleia Provincial de Nampula, Amissi Mahando, o processo de concertação e auscultação das novas tarifas de transporte interdistrital levada a cabo pelo setor dos transportes na província visa reequilibrar a equação econômica e garantir a continuidade dos serviços públicos nesta província.
5: Como Assembleia Provincial, registramos com elevada satisfação a aprovação, por voto da maioria, da proposta de reajuste das tarifas de transporte interdistrital de passageiros. Este posicionamento dos membros da Assembleia Provincial constitui uma demonstração inequívoca de compromisso com o interesse público, privilegiando o diálogo, a concertação e a busca de soluções responsáveis para os desafios que afetam a mobilidade das populações e a sustentabilidade do setor dos transportes na nossa província.
3: Com a aprovação das novas tarifas de transporte interdistrital na província de Nampula, a passagem para diferentes rotas passa a custar 2 meticais e 50 centavos por passageiro quilômetro para estradas asfaltadas e 2 meticais e 90 centavos por passageiro quilômetro para estrada terraplanada. A tarifa mais baixa é da cidade de Nampula ao distrito de Rapal, que passa para 40 meticais, e a mais alta é da cidade de capital, a Amemba, que é de 750 meticais.
0: Entretanto, as autoridades governamentais da província de Nampula prometem intensificar a fiscalização nas estradas e nos terminais rodoviários de passageiros para a implementação rigorosa das novas

0: e previsível, ao mesmo tempo que cria viabilidade económica para os operadores. Porque uma província só cresce quando as pessoas circulam, trabalham, estudam, produzem e prosperam. Por isso, agradeço de forma pública e firme a todos os deputados provinciais, refiro-me aos membros da Assembleia Provincial, que votaram a favor do povo, da verdade técnica e da responsabilidade. E manifesto a minha indignação com aqueles que votaram contra, escondendo-se por detrás de uma falsa retórica de defesa do povo. Não se defende o povo condenando ao colapso de transporte. Não se defende o povo com sensacionalismo, ignorando a realidade dos custos da sustentabilidade.
1: Governador de Nampula, Eduardo Abdullah, e o compromisso da fiscalização na implementação das novas tarifas dos transportes interdistritais para garantir a segurança e estabilidade na sua aplicação e combater a especulação de preços. 230 jovens de ambos os sexos de todos os 23 distritos da província de Nampula serão capacitados para a produção de hortícolas a partir deste mês. Jornalista Júlio Moro.
2: Trata-se de uma iniciativa da Direção Provincial da Agricultura e Pescas de Nampula no âmbito do projeto Hortas que Transformam e visa consciencializar os jovens sobre a importância de trabalhar a terra para ganhar sustento e diversificação da dieta alimentar. De acordo com Armênio Maricoa, chefe do Departamento de Agricultura, neste momento decorre a identificação de mais jovens e mobilização de insumos com destaque para sementes através de parceiros. O nosso entrevistado adiantou que o lançamento oficial do programa será no distrito de Murupula e, para este, a efetivação deste desiderado é urgente.
3: É urgente por quê? Porque trabalhar em a terra, o que encontramos aqui, a agricultura, a maior opção é preciso desenvolver os processos transformativos, os processos que levam a passar de uma geração para outra a prática agrícola ao nível da nossa província. Razão pela qual estamos aqui apostados no projeto ou nas mentes da juventude, não olhando só, mas precisa olhar para um emprego, que a terra é dinheiro. E por isso vamos trabalhar para alimentar
2: o Departamento de Agricultura e Pescas a serem o seu autossustento.
1: Continuamos a apresentar a primeira edição do Jornal de Nampula, desta quarta-feira, dia 10 de junho, próximo. Jornalista

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1: É, meus amigos, são 3:31, amigo ouvinte, vamos já seguir a música e vamos começar com o tema musical novo da manhã, a música de MMVR, ao lado de Príncipe Sean.

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Atrás foi a presença de Anselmo Ralph. Nós seguimos com o blues moçambicano Plutónio, com origem da cidade da Beira, País das Maravilhas. 3 horas e 41 minutos em Moçambique.

0: sensação.
1: Suspeito do costume, eu nem sou de tirar proveito, mas liberdade de expressão é minha por direito.
2: Espera, para. 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Mesmo assim.

0: Yeah. De certa forma, todas as minhas músicas são histórias da minha life. E falando em histórias da minha life, e Preto e Vermelho foram dois álbuns que eu fiz com os pés completamente na rua. Depois veio Sacrifício, o álbum que acabou por mudar a minha vida. Mas no processo, eu perdi alguns amigos, conheci pessoas novas. Muitas delas compreenderam, outras não, o meu propósito, quando eu próprio não sabia para onde é que isto ia me levar. Mas uma coisa sempre tive certeza: música é aquilo que eu mais gosto de fazer. E independentemente de eu viver ou não da música, eu ia continuar a fazer música da mesma forma. Então, este som chama-se País das Maravilhas, porque eu nasci, cresci e vivi aqui a minha vida toda. Mas existe uma outra parte da minha história, que são as minhas origens, a minha família. Porque um homem pode não saber para onde é que ele vai, mas ele tem que saber de onde é que ele vem.
1: Johnny News.
0: Dito isto,

0: um órgão político de consulta, cuja principal função é aconselhar o alto magistrado da nação no exercício das suas funções políticas e em matéria de interesse nacional. A informação consta de um comunicado da Presidência da República, recebido na nossa redação. O órgão integra os presidentes dos partidos políticos com assento na Assembleia da República, antigos chefes de Estado, provedor de justiça, antigos presidentes do Parlamento, o segundo candidato mais votado nas últimas eleições presidenciais e figuras de reconhecida experiência nacional e internacional. O presidente da República diz que o acesso à justiça não deve ser privilégio dos cidadãos que vivem nas cidades e nem das pessoas com poder financeiro. Daniel Chapo destaca ainda que o acesso à justiça não deve ser apenas para as pessoas que têm influências. O presidente da República falava hoje em Maputo, na abertura do Congresso da Justiça, um evento que decorre pela primeira vez no país após a proclamação da independência nacional.
1: Numa das visitas que realizei ao interior do país, uma cidadã moçambicana disse-me uma frase que ficou gravada na minha memória. Dizia ela: Senhor Presidente, para nós a justiça é como a chuva. Sabemos que existe, mas raramente sentimos. Esta frase resume melhor do que qualquer relatório técnico o maior desafio do nosso sistema de justiça: o acesso. A justiça não pode ser um privilégio de quem vive nas cidades ou de quem pode pagar um advogado, nem para quem tem relações ou influência. A justiça deve ser um direito universal, efetivo e garantido a cada cidadão moçambicano.
0: O Congresso da Justiça, a decorrer durante 3 dias em Maputo, é organizado pelo Ministério da Justiça, Assuntos Constitucionais e Religiosos no âmbito do Diálogo Nacional Inclusivo. O evento será dominado pela apresentação de painéis sobre temas como acesso à justiça, reformas no setor e separação de poderes. A primeira-ministra descreve o jornalista e assessor de imprensa José Sixpence, falecido no último sábado, como um funcionário firme, corajoso, persistente e inabalável. Bem-vindo a Levi, disse que enquanto assessor de imprensa do primeiro-ministro, Sixpence focou as suas ações na defesa dos interesses do público e na consolidação do Estado moçambicano.
2: Nas longas horas de trabalho, José Sixpence soube aproximar pessoas e ideias na construção de consensos com o objetivo final de bem servir ao povo e ao Estado moçambicano. A sua postura no gabinete do primeiro-ministro foi caracterizada por humildade, simplicidade, abertura e disponibilidade em apoiar e assistir os seus colegas, assumindo um papel de verdadeiro irmão, conselheiro e amigo que recordaremos com eterna estima e gratidão.
0: Bem-vinda, Levi. Falava hoje em Maputo nas cerimônias fúnebres do jornalista e assessor de imprensa do gabinete do primeiro-ministro José Sixpence, falecido subitamente no sábado passado. A Aliança Global para a Vacinação assegura que vai continuar a apoiar Moçambique na prevenção e combate a doenças infecciosas, não obstante as atuais restrições no financiamento ao setor de saúde. A organização não-governamental destaca que a assistência neste contexto vai se estender pelos próximos 5 anos, com foco virado na vacinação contra 12 doenças, entre elas a malária, o sarampo, a pneumonia, rotavírus, tuberculose, entre outras. O anúncio foi feito esta quarta-feira na cidade da Matola, província de Maputo, pela diretora executiva da Aliança Global para a Vacinação, Sania Nistar, na sua passagem pelo Centro de Saúde da Matola 2, no quadro da visita que efetua ao país.
3: As you know, this is a difficult funding environment all over the world.
4: Como deve saber, Excelência, nós estamos a viver no mundo hoje em dia problemas sérios para acedermos a financiamento. E apesar disso, Excelência, e comunicar ao governo de Moçambique que nós vamos continuar a apoiar Moçambique na vacinação contra 12 doenças, sarampo, pneumonia, rotavírus, mencionou tuberculose, entre outros.
0: Na ocasião, o governador da província de Maputo, Manuel Tulli, disse que o apoio da Aliança Global de Vacinação está a ter resultados positivos na prevenção e combate a doenças infecciosas no país, mesmo com a existência ainda de alguns desafios. Atualidade internacional, a Human Rights

0: Watch acusa o grupo rebelde M23 de recrutar à força milhares de pessoas no leste da República Democrática do Congo. A organização não-governamental diz que o grupo tem estado a promover campanhas de recrutamento forçado em grande escala e em condições desumanas. O M23 tomou em 2021 várias áreas das províncias do Kivu do Norte e Kivu do Sul, no leste do Congo, uma região assolada por conflitos há mais de 30 anos. Próximas notícias às 15 horas. 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
1: 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Em Moçambique são 14 horas e 6 minutos.
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1: Amigo 20, está a acompanhar a Rádio Moçambique, a missão provincial de Nampula, que está a transmitir a sua emissão em língua oficial na frequência de 765 kilociclos por segundo, na banda de 392 metros em onda média FM, a 90.0 MHz para a cidade de Nampula e arredores. Cidade de Nacala Porto, estamos a transmitir na frequência de 90.3 MHz. 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Antes de irmos para o debate desportivo de Nampula, amigo 20, passamos a apresentar o seguinte anúncio. Faz-se saber que encontra-se no bairro de Moaxana, no distrito de Namaíta, um médico tradicional chamado Dr. Armindo da Costa Romeu. Ele procura diversas doenças. Melhor, ele cura diversas doenças. Para mais informações, entre em contacto através do seguinte número. Números neste caso, 86-45-69-18-6 e 85-03-09-24-4. Faz saber que encontra-se no bairro de Natkiri Mualhaco, perto da farmácia, um médico tradicional de nome Dr. Kaniriwana, proveniente de Milange. Ele cura diversas doenças e recupera bens roubados. Para mais informações, entre em contato através do seguinte número, 86-27-06-72-8, e poderá falar com o Dr. Kaniriwana. Ouvintes, são 14 horas e 8 minutos. Dentro de instantes, vamos transmitir o debate desportivo.

0: É isso mesmo, nada cai do céu, o amigo vinte tem que acordar e ir, como se diz na gíria, ir de mara para conseguir pôr o pão no seu, no, na sua mesa, ajudar a sua família, enfim. Agora vamos já em conta de Rosário Ângelo e Nelson Tatanha para o debate desportivo ao nível da província de Nampula. Votos de ótima adição, amigo ouvinte, e bom desporto.
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2: Michael César, muito boa tarde para si e saudação extensiva ao caro ouvinte da Rádio Moçambique, emissora provincial de Nampula. Está a começar, sim senhora, este programa de debate desportivo da Rádio Moçambique em Nampula. É aqui onde o estimado ouvinte fica informado e até tem a oportunidade de deixar ficar a sua opinião em relação aos assuntos inerentes ao desporto a nível da província de Nampula, do país e, por que não, também do mundo. E a falar do desporto, hoje o nosso painel também está composto. Temos os comentaristas residentes para assuntos desportivos aqui da Rádio Moçambique em Nampula, é o Ditério Matimbi e também José Machava. São estes dois que vão trazer a si, estimado ouvinte, a que análise dos factos desportivos aqui desta nossa província e não só. Eu sou Nelson Datanha, estou na moderação com Rosário Ângelo nos cuidados técnicos, com préstimos também técnicos de João Ração. Nós reiteramos ao estimado ouvinte uma ótima audição e os temas praticamente são vastos, mas têm aqueles centralizados, como é o caso do ferroviário de Nacala, que soma e segue. Depois de bater na abertura do Moçambola, o ferroviário de Nampula por 3 bolas e despachou a esta mesma formação na final da Taça de Moçambique, já no seu próprio reduto, neste caso do ferroviário de Nacala, por 2-0, já é o campeão da Taça de Moçambique, fase provincial de Nampula, embora as duas equipas apuram-se para a fase regional norte, uma fase regional norte que se espera que o ferroviário de Nacala mesmo traga a mesma pujança que está demonstrando até aqui, porque mesmo no Moçambola, o Moçambola que regressa já no próximo fim de semana, e iremos também falar deste tema, uma vez que o ferroviário de Nampula recebe o ferroviário de Lixinga na quarta-feira, e no sábado, ainda da mesma semana próxima, o ferroviário de Nacala vai receber o mesmo ferroviário de Lixinga. Então é o Moçambola, é a Taça de Moçambique e, como outros aspectos, sabe-se muito bem que amanhã arranca a Festa Mundial do Futebol com aquele jogo inaugural entre México e a África do Sul. Os nossos vizinhos africanos, nesse caso, vão cruzar contra a turma do México. Então, meus caros, muito boa tarde. Sejam bem-vindos a este espaço desportivo, de debate de assuntos desportivos. E sejam bem-vindos. Machava primeiro, porque já estás com um interregno de umas 2 semanas.
3: Muito obrigado. Agradeço de cá estar mais uma vez. É a minha casa. Eu sei que o melhor sai daqui. E então agradecer também os moderadores aqui presentes, porque não o meu colega do painel e os ouvintes em geral.
2: Matimbe.
4: Boa tarde, Nelson. Boa tarde, ouvinte.

0: do RM Desporto e de forma geral da Rádio Moçambique, boa tarde também ao meu mais velho Machava. Já estamos a caminho de um mês que não nos vimos e obrigado, Nelson, por ter trazido o Machava e junto vamos compartilhar alguns saberes neste programa de hoje.
1: E como partilhando mesmo os saberes, o que é que sabes em relação à semana, assuntos que marcaram a esta semana, tanto negativamente como positivamente?
0: Para mim, vou começar por aquilo que me marca positivamente é que o Ferroviário de Nacala conseguiu vir me desmentir. Eu tinha vaticinado uma vitória para o Ferroviário de Nampula e o Ferroviário de Nacala mostrou que é Maiaia, quem manda é mesmo o Ferroviário de Nacala, conseguiu ganhar 2-0. Forma negativa, não sei na verdade quais são os objetivos do Mr. Chiquinho Conte, mas eu penso que me marca de forma negativa os dois jogos que a nossa seleção fez na data FIFA. Averbamos igual número de derrotas e uma delas a goleada. Mais ou menos isso, Nelson.
1: E depois uma goleada que não devia ser, uma vez que contra a equipa que nos goleou, diga-se que nos goleou como moçambicanos, esta equipa que perdeu por 3-0 contra uma equipa que apenas venceu por 1-0 a seleção moçambicana.
0: Sim, são coisas de futebol, a bola é redonda. Vimos a seleção moçambicana jogar de forma diferente, com equipamento preto. Eu já não tinha histórico de ter visto a seleção a jogar assim. Num primeiro plano até não reconhecia a seleção, mas infelizmente é isto, a bola é redonda, cada jogo é um jogo. O resultado do jogo anterior não vaticina de forma alguma a prestação a seguir, e aquilo que vimos, a equipa perdeu 3 e veio bater na nós 4, depois nós fomos perder a 1. Então é mais ou menos isso, Nelson.
1: Muito bem, e este modo ouvinte é o convidado na segunda metade deste nosso espaço, pode ligar para o número que nós vamos deixar ficar a essa hora para reagir, comentar em relação aos assuntos em debate neste espaço e outros aspectos desportivos que mexem com esta província mais populosa do nosso país, o Ampulavava. Então, o Machava, assuntos que acha que marcaram ao longo da semana no que o desporto diz respeito?
2: Sim, são vários, mas pronto, vamos falar nos assuntos mais importantes. O que mais me marcou no positivo, de facto, é a permanência do nosso jogador Luiz Mixon na Líbia. É o sinal de que, de facto, Moçambique tem uma palavra a dizer, além fronteira. Estamos a falar da qualidade. E se, de facto, o país e o clube da Líbia pediu para que o Mixon, de facto, cumprisse aqueles, de facto, as atividades que o clube tinha, que são competições da CAF ou internacionais, é o sinal de que é um jogador que representa ao país, tem qualidade. Isto é o positivo. O negativo, já o meu colega aqui referenciou, estamos a falar como nampulense, como da província de Nampula, o Ferroviário de Nampula. De facto, está a deixar muito a desejar. Não é o que nós esperávamos, não é o que estamos a precisar, mas a falar mais, já vamos de facto ver se podemos falar para poder melhorar, porque o clube ainda precisa muito de dicas ou de trabalho. Então, isso é o negativo. Já se disse o resultado. Estamos a ter um Ferroviário de Nacala a desmentir que ele é o que é hoje. Desmentir aquilo que diziam que é coincidência ou é uma cadeia ganhar o jogo aqui 3-1, 3-0 e ir ganhar em casa e mostrar que, de facto, tem qualidade, está a trabalhar para o efeito. E se está a trabalhar, os resultados já aparecem. São aqueles resultados que estão a aparecer porque a organização lá no clube existe. E o clube está organizado e quando estiver organizado com uma direção coesa é aquilo que traz, que é o produto. Produto para que ser consumido a nível nacional, a nível provincial, porque não falar internacionalmente.
1: E começo mesmo, ou seja, prossigo mesmo consigo, José Machado. Acerca deste assunto, o último, e foi o primeiro um dos primeiros que tocou ali, o Eudetério Matimbe, sobre este bom momento, diga-se, do Ferroviário de Nacala. O Ferroviário de Nacala não fez algo diferente do que os outros clubes fizeram, como é o caso também do Ferroviário de Nampula. Na temporada passada, ao meio da época, dispensou 12 jogadores e consigo também chamou mais 12 jogadores. O mesmo fez o Ferroviário de Nampula. Embora tenha dispensado 2 jogadores mais, também chamou uma constituição inteirinha e mais alguns suplentes. Mas sai-se bem o ferroviário de Nacala em relação ao ferroviário de Nampula, que é o dono dos ferroviários da região norte do nosso país. O que é que o ferroviário de Nacala fez diferente que o ferroviário de Nampula não fez?
2: Sim, o maior número de jogadores de ferroviário de Nacala, eu vou falar direito, é o maior número de ferroviários contratados novos, tais 12 ou 11, que aparece lá. O maior número eram titulares nas suas equipas. Não eram assistentes, não eram alternativos. Diferente do ferroviário de Nampula. O ferroviário de Nampula trouxe, de facto, um número igual ou um pouco mais para poder colmatar a situação das lacunas existentes no clube. Mas vamos lá ver que jogador trouxe o ferroviário de Nampula e que qualidade tinha ou tem. E será? É fresco? Era fresco? É um jogador que já vinha competindo? Não. E se vinha competindo, então precisa de um enquadramento. E precisou desse enquadramento. Bem falamos aqui nas edições anteriores que o ferroviário de Nampula trouxe 11 e tirou e dispensou 11. E vai precisar de um trabalho para poder encontrar uma equipa. Encontrar uma equipa é o que é um conjunto, para que aqueles jogadores que saem de diferentes equipas se encontrem e tenham um modelo de trabalho, um único modelo de trabalho. E o único modelo é o desejo, é a técnica e a tática implementada ou será introduzido dentro do clube de ferroviário pela equipa técnica existente. Mas até este momento, o ferroviário de Nampula ainda está à procura de uma equipa base.
1: E essa cirurgia, principalmente do ferroviário de Nacala, foi feita na altura que entra o Adilson Libório como presidente daquela equipa. Aliás, Adilson vem de vice-presidente de comunicação, para comunicação e imagem, e foi indicado para... podemos dizer que é uma visão.
2: Sim, é uma visão. E é verdade, não podemos dizer. Vamos dizer isso, que é uma visão. E veja lá, Nelson Tatani, que os próprios jogadores que neste momento estão a dar glórias, são jogadores que foram indicados durante o percurso das competições. Quer dizer, escolha do próprio treinador, é para eu, gostaria de ter aquele jogador, gostaria de ter aqui, enquanto estão em competições nas suas respectivas equipes. Os contratos foram feitos antes de terminar o contrato de cada jogador na sua própria equipe. Significa que eram os jogadores que vinham competindo. E, de facto, teve aí no ferroviário, teve uma sorte ferroviário naquela, porque teve o mesmo treinador, com uma visão, posso dizer, diferente do outro, e conhecedor, e vinha amparando esses jogadores que lá estavam, vinham os conhecendo, porque já trabalhou com eles. Então, por ter trabalhado com ele e vir dar a continuidade do trabalho, eu acredito que aqueles jogadores vieram ao ferroviário conhecendo a metodologia técnica do próprio treinador. E, de facto, teve uma sorte, porque o treinador conseguiu pegar naquelas pedras e colocar no lugar necessário.
1: E depois tiveram um início muito turbulento.
2: Claramente, muito turbulento.
1: Praticamente quase sendo dispensado o técnico de ferroviário de Nacala. Mas antes de comentar isso, eu sei que o Euditério está aí com alguma comissão.
2: Para poder falar.
1: Mas eu consigo ainda, Machava. Que quero saber a quem recai a culpa para a equipa do ferroviário de Nampula.
2: Bom, neste momento vou dizer assim, o balneário ainda continua a ser um problema. E estamos a falar do departamento do desporto, do futebol. O departamento de futebol da equipa do clube de ferroviário. E este é o principal foco e o calcanhar de Aquiles, porque enquanto não estiver sincronizado, o que é isso unido? Não há de se conseguir fazer uma equipa coesa como é necessário. Digo isto porque cada um tem o seu homem lá dentro. Estamos a falar do próprio ferroviário. O próprio departamento de futebol tem o seu jogador ali dentro do clube. E esses seus jogadores, cada um quer que façam parte. E o treinador, pouca possibilidade ou pouca ação tem lá dentro para poder gerir aquele plantel. Enquanto isso não terminar, isso é que é o problema do ferroviário desde anos passados. Enquanto isso não terminar, não termos um departamento de futebol com punho, com qualidade, que entra em concordância com a equipa técnica. Concordância é o quê? programa dos técnicos, da equipa técnica, e colocados lá e serem bem vistos e aprovados e deixaram ao critério do treinador, nós não vamos conseguir ter um Ferroviário que nós desejamos. Mas se isso vir a acontecer, o departamento técnico deixar a responsabilidade de organizar a equipa, levar a equipa para onde nós queremos, deixar ao critério da equipa técnica, acredito que o Ferroviário poderá vir ser diferente. Mas com interferências que lá nós temos assistido e temos visto, não se vai lá a lado nenhum. E para além disso, nós precisamos, dentro do Ferroviário, aqueles elementos conhecedores daquele clube. E aqueles elementos que são, na realidade, desportistas. Mas o que existe no nosso Ferroviário estão a olhar para as condições de cada elemento tem. Elemento qual? Que compõe a direção do Ferroviário. E se nós formos a reparar o que é ele é, a qualidade dele, social, é difícil termos um Ferroviário. Mas se formos a pegar um Massau e darmos a responsabilidade de que o Massau, sim, jogou, correu, e a responsabilidade é esta, embora não tenha as outras qualidades. O Massau pode trazer o conhecimento dele.
1: O mesmo que também está a trazer com aquela questão de prospeção de jogadores para outras ligas, como é o caso dos dois jogadores que fizeram parte da seleção sub-17 e qualificaram a equipa para...
2: Sim, porque deram espaço.
1: Deixa-me, Machava, consultar o mesmo também ao Eudetério. Eudetério, uma vez mais, muito boa tarde. Esta situação, Ferroviário, Nampula tem duas equipas a representar esta província na alta competição de futebol moçambicano, Moçambola nesse caso, mas entre essas duas equipas, uma está abaixo do nível da outra, e atenção, que quem está mais em cima é uma equipa que vem do distrito, que é o Ferroviário de Nacala. O seu ponto de vista em relação à prestação destas duas equipas? É verdade, sim, está a iniciar a competição, mas costuma-se dizer que quando se caminha melhor de início, pode-se chegar bem, mais rápido possível.
2: Está bem, mesmo.
0: É verdade, Nelson. Enquanto alguns dizem que quando se caminha bem de início, pode chegar melhor, mais rápido possível. Há quem diz também, não importa como começa, se calhar é como termina. Mas na pergunta que me faz, olhamos para aquilo que é o Ferroviário de Nacala. Sempre estivemos aqui a dizer que o Ferroviário de Nacala está para ser que está muito mais organizado, do ponto de vista tático-técnico. Os seus jogadores estão mais esclarecidos, disputam os jogos de uma forma um pouco mais à vontade, e é por isso que estamos a assistir estes resultados. Só para esta final da taça, nós tínhamos dito no programa passado, eu mesmo fui quem vaticinei uma vitória para o Ferroviário de Nampula, porque eu estava a olhar naquilo que era a experiência do seu treinador, uma velha raposa no futebol moçambicano, e acreditava que se o Ferroviário de Nacala veio vencer,

0: ser audível, ser escutado e percebido os conteúdos que estão por aqui, sai, e é isso que nós queremos. Temos que continuar a melhorar mais, significa continuem a fazer o melhor. Não vamos estar no melhor e pararmos ali. Continuamos a fazer o melhor para todos. Que não haja dificuldades, porque dificuldade até aqui não existe. Pode existir de fato para certas áreas. Os distritos não conseguirem entrar em contato conosco, outros conseguem, mas por deficiências da própria comunicação. Mas se conseguir, acredito eu que está a mim maravilha.
1: Muito obrigado. Seguimos em frente, estimado ouvinte, neste programa de PAD Desportivo, todas as quartas-feiras, das 14h10 às 14h55. Daqui a pouco, porque estamos com 14h30. E 8, quando forem 14h45, vamos abrir as nossas linhas para o caro ouvinte ligar para nós e deixar ficar a sua opinião em relação aos temas em debate, aqueles que achar que serão pertinentes para todo o auditório nacional e internacional. E para não deixar para trás, falámos de início que amanhã arranca esta festa de futebol mundial, que é o Mundial. Temos aí o jogo inaugural entre África do Sul e México, um jogo que vai arrancar o mais cedo possível em relação às horas, porque há jogos que vão arrancar às 3, outros às 4, que os amantes do futebol rei poderão acordar nessa hora.
0: Não vão dormir.
1: Mas qual é a divisão que nós fazemos? Países africanos estão inseridos em cada um dos clubes e nós temos o privilégio de termos Cabo Verde no país irmão, naquela competição, para além também de falarmos da África do Sul, o nosso vizinho que vai abrir amanhã. Como é o caso também Portugal, será desta vez que a seleção portuguesa pode levantar aquele canecão e também o Cristiano Ronaldo descansar da melhor forma possível?
0: Sim, vamos, porque o campeonato da FIFA arranca amanhã. E temos a nossa seleção da África Austral, falando concretamente da África do Sul. É uma seleção que apresenta, de facto, uma frescura neste momento, porque tinha lá o seu campeão, que é o Mamelodi Sundowns. Tem jogadores de seleção, são de ter uma palavra a dizer perante ao México. E eu acredito e eu aposto que a seleção esta, africana, Bafana, vai de facto dizer alguma coisa. Dizer alguma coisa é nos dar um bom resultado. Vai ter um adversário do nível, embora está num outro continente, mas é um adversário do nível, capaz de fazer, aliás, a seleção da África do Sul fazer alguma coisa. E falando também de uma outra seleção que estamos lá dentro, em termos da língua portuguesa,
1: Irmandade, que, nesse caso.
0: Exatamente, Cabo Verde. E está num grupo em que podemos dizer que se comportar como se comportou no apuramento, pode surpreender. E as outras seleções vamos falar durante o percurso, porque é o início. E queremos ver, de facto, o que cada seleção traz. E falou agora até de Portugal. O Portugal teve muitas oscilações na sua preparação, mas pode vir surpreender e pode vir ser a melhor equipa.
1: Foi assim no CAN de Costa do Marfim.
0: Sim, sim.
1: Costa do Marfim foi a cochear.
0: Foi a cochear, foi repescado, okay. Acabou ganhando o próprio CAN. Então, isso pode acontecer e de acordo à preparação, de acordo à organização de cada seleção. Mas acredito eu que a África do Sul está melhor.
1: A África do Sul está melhor, é a mesma opinião, eu digo.
2: É assim, Nelson, eu fico feliz por estarmos a falar de uma equipa africana, que é o continente onde nós fizemos parte, mas eu comento com uma lágrima no canto do olho sobre esta África do Sul, não só do ponto de vista desportivo, mas pelas situações que têm acontecido nos últimos tempos da xenofobia. mas não quero com isso dizer que não vou ficar feliz quando a seleção sul-africana abrir a Copa do Mundo e abrir com uma vitória. Vou me identificar com
1: países com estrangeiros, africanos,
2: sim,
1: diga-se,
2: sim,
1: do ponto de vista continental.
2: Exatamente, vou me identificar como africano, já sou, vou me identificar como também simpatizante da seleção sul-africana. E pensamos que, maioritariamente, como o colega disse, a seleção sul-africana é composta por jogadores que atuam na África do Sul, na sua maioria de uma

0: Lord Sundowns, Kaizer Chiefs e Orlando Pirates. Mas não é nada impossível. O África do Sul pode vencer o México, e se assim acontecer, vai ser uma boa propaganda para o futebol africano e nós vamos ficar felizes. Agora, para os falantes da língua portuguesa, queremos que os nossos os nossos colegas lá, do ponto de vista de língua, consigam lograr bons intentos. Aquele grupo onde está o Cabo Verde é possível passar, desde que a equipa se comporte bem. E ao colono, nós pensamos que... Permitam dizer isto.
1: Atenção, é Diter. Não sei se Machava está já a perceber qual é o ponto de vista já do Diter. Primeiro falou já de xenofobia.
2: Eu também vou.
1: Que acredito que pode estar meio provado por causa dessa situação. Agora está a falar de colono. Pode estar também meio contra esta.
0: Não, mas não.
2: Em Portugal agora. É porque eu cheguei a terminar lá no colono.
0: Sim, sim. Há situações que da história que não podemos esquecer. Ouvimos, o Nelson sabe muito bem, que agora há pouco Portugal não reconheceu a escravidão, não é? Então nós não podemos vir aqui só encher as palmas e parabenizar, mas também ficaríamos felizes se os falantes da língua portuguesa primeiro passassem de grupo, não é? Passassem da fase dos grupos e depois, quiçá, se chegassem ao top e fazer a final. Estou a falar também do Brasil, apesar de que o Brasil não assume que fala português, fala brasileiro, mas era bom que tivéssemos uma final aportuguesada. Quem sabe um Portugal-Brasil. Nelson, obrigado.
1: Muito bem. Tem uma questão que até vou colocar, mas antes, estamos agora com 14 horas e 45 minutos, temos mais 10 minutos pela frente. O número já começa a funcionar, 87-42-61-76-7, é o contacto pelo qual o estimado 20 pode desde já ligar e deixar ficar a sua opinião. Repito, 87-42-61-76-7, e a indicação que está a chamar é Mário Sene, diretamente de Maivir. Mário, muito boa tarde. Temos informação que estavas numa peladinha há bem pouco tempo e depois alguma lesão aí com alguma tala, ou seja, um gesso num dos pés. Queria que jogasse como um menino dos seus 18 anos, mas a idade já não perdoa. Mas vamos ao que interessa. Mário, muito boa tarde. Seja bem-vindo.
3: Tá, boa tarde a todos painelistas. Bom, eu vi que o futsal tá a crescer muito em Nampula, então tirei lá as minhas sapatilhas, tentei sacudir a poeira para ver se podia fazer também parte do campeonato.
1: Exatamente.
3: Então, contraí uma lesão, mas estou bem.
1: Mas tudo que nós desejamos são rápidas melhoras, Mário.
3: Muito obrigado. Bom, eu tenho, na verdade, dois pontos. O primeiro tem a ver com o nosso ferroviário. Eu penso que o ferroviário enfrenta desafios típicos do contexto desportivo moçambicano, não é? Mas precisa de ajustes estruturais e táticos. Eu penso assim, falei numa dessas vezes que a consistência defensiva conta muito, não é? Falei da eficiência também ofensiva, conta muito para a estabilidade da própria equipa. Bom, falei também um bocadinho do investimento em infraestruturas e até aquelas categorias de base. É que ferroviário é uma potência a nível da Zona Norte, né? Então, investir de forma contínua, né, na formação, eu penso que pode garantir um plantel com baixos custos. Pensei também no planeamento financeiro, né? Isto, com um bom planeamento, dá estabilidade àquilo que é a própria direção, os próprios atletas. E pronto, aí temos aquela questão de contratações assertivas. Este é o ponto que eu tinha para falar de ferroviário. Quanto a RM Desporto, está de parabéns. São 23 anos de muito aprendizado, né? Muita informação. Então, o maior desafio continua sendo a modernização tecnológica, não é? a modernização tecnológica, a expansão da cobertura, até porque aqui na expansão da cobertura o sinal chega lá. Mas eu penso que existem vários adeptos, vários desportistas a nível do país, mesmo lá nas zonas recônditas, que podem nos trazer informação a custo zero. Então, este é um desafio, colocarmos pessoas certas ou identificarmos pessoas certas a nível dos distritos, localidades, postos administrativos, que possam trazer informação para o Tatanha, para o Calixto e tantos outros, porque há muito desporto lá que está no anonimato, assim como os praticantes estão lá no anonimato. E, por último, a promoção da inclusão social. Falamos muitas vezes do desporto adaptado, e eu sei que a Rádio Moçambique tem parceria, mas precisamos promover mais. É mais ou menos isso, para não roubar muito tempo.

0: quando as coisas não estão a acontecer, a tendência mesmo é refrescar a equipa. E como não se pode tirar todos os jogadores, então prefere-se tirar os treinadores. Agora, nós temos o nosso objetivo, que primeiro é garantir a manutenção, e depois de garantir a manutenção, lutar para alguns lugares um pouco mais desafiante e tal. Então, se um treinador perde um, dois jogos, para nós ainda a esperança de garantir a manutenção está lá. Não há necessidade, na minha opinião, de tirar o treinador. Mas há vários outros fatores, né, que faz com que algumas equipas optem por esse caminho, né?
1: É, só para terminar, é verdade que a senhora no Moçambola já a tendência é de ocupar ou seja, a manutenção primeiro e depois ocupar os lugares de comodidade. Onde quer que chegar a senhora Adilson na Taça de Moçambique?
0: Não, nós em todas as competições onde a gente está a militar, nós queremos chegar o mais longe possível. Nós queremos melhorar a nossa condição, ou seja, melhorar aquilo que a gente fez no ano passado. Então, no ano passado nós não fomos muito longe. Esse ano já somos os campeões da província. Queremos fazer um belíssimo campeonato da taça a nível regional e quiçá passar para o nacional. Então nós queremos ir um pouco mais além.
1: Muito obrigado. É verdade que o tempo já não dá para mais. Por questões de trabalho mesmo, sabemos que está na capital do país para alguns trabalhos, de seu ponto de vista profissional. E em continuação de bom trabalho, estamos juntos.
0: Obrigado.
1: Obrigado. Então era o presidente do Ferroviário de Nacala. Alguns segundos, simplesmente 20 para cada um de ser alguma coisa. Aliás, 30.
2: Também não fugiu muita regra e fez-nos esclareceu-nos aqui que não há varinhas mágicas. É preciso ter paciência, acreditar nas pessoas e ter convicção, e as coisas vão acontecer, já estão a acontecer no Ferroviário de Nacala. Também recomendamos este conselho ao Ferroviário de Nampula: preciso que tenhamos paciência e acreditar na máquina que está lá a funcionar. As coisas vão acontecer e só queremos que aconteçam mesmo num futuro muito breve, Nelson.
3: Sim, dizer a mesma coisa. Eu digo a mesma coisa para o Ferroviário de Nampula, porque de facto precisava de um tempo para poder se organizar e estar mais ou menos numa linha necessária e desejada. E se a direção de facto abrir uma mão e colocar-se diante do treinador ou da equipa técnica, é possível trazer o Ferroviário ao seu melhor.
1: É possível trazer o Ferroviário ao seu melhor. São estas últimas palavras dos nossos comentaristas aqui no estúdio 3 da Rádio Moçambique em Nampula. E já não dá para mais. Rosário Ângelo deixou a técnica ali com Jamal Afonso, que está a trabalhar juntamente com João Ração. Eu sou Nelson da Tanha, estive na moderação. Temos como convidados o José Machava, como também Eudetério Matimbe. Boa tarde e bom desporto.
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1: 15 horas e 44 minutos. 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

0: Boa tarde, Rosa Freitas. Boa tarde, ouvinte. O Presidente da República diz que o combate à corrupção no setor da justiça não é apenas uma prioridade administrativa, mas uma urgência nacional de primeira ordem. Daniel Chapo destaca que a corrupção mina o setor e tira credibilidade na atuação do Poder Judicial. O Presidente da República falava hoje em Maputo na abertura do Congresso da Justiça, um evento que decorre pela primeira vez no país após a proclamação da independência nacional.
1: As dificuldades no acesso à justiça, que fazem da justiça formal um bem distante para a maioria do povo moçambicano. As desigualdades territoriais e sociais, que criam um sistema de duas velocidades. Uma justiça para quem tem recursos financeiros. Outra, lenta, distante, inacessível para quem não tem recursos financeiros. E os riscos de corrupção e captura institucional, que, quando se concretizam, destrói a fé do cidadão no Estado de Direito Democrático e põe em causa a paz social.
0: Daniel Chapo disse ainda que o Congresso da Justiça não deve servir de espaço de lamentações, mas um lugar para encontrar a solução dos problemas do setor. O Congresso da Justiça, a decorrer durante 3 dias, é organizado pelo Ministério da Justiça, Assuntos Constitucionais e Religiosos, no âmbito do Diálogo Nacional Inclusivo. Foram hoje a enterrar no cemitério de Texlon, na Matola, os restos mortais do jornalista e assessor de imprensa do gabinete do primeiro-ministro José Sixpence, que perdeu a vida no último sábado. No último adeus, realizado no Centro Cultural da Universidade Eduardo Mondlane, em Maputo, os antigos primeiros ministros enalteceram a entrega e a dedicação do profissional na materialização das políticas públicas e desenvolvimento do jornalismo. Carlos Agostinho do Rosário disse que Sixpence foi um exemplo de humildade e equilíbrio no posicionamento.
2: Era uma pessoa que tinha um sentido de equilíbrio. Julgo eu que é uma referência para os mais jovens, uma referência de um profissional que usa jornalismo como deve ser feito, e perdemos de facto um grande jovem, um grande jornalista, um grande filho deste país.
0: Já o ex-primeiro-ministro Adriano Maliana disse que José Sixpence foi um funcionário dedicado e não mediu forças para melhorar a articulação entre o primeiro-ministro e a sociedade.
3: Ao longo dos anos tive o prazer de trabalhar com ele. Ele foi sempre um funcionário que facilitou a minha articulação com a imprensa, com a sociedade. E ele fez-lo com muito zelo e muita dedicação. A família enlutada, com as minhas condolências.
0: Antigo primeiro-ministro Adriano Maliana. Governo Provincial da Zambésia vai incentivar projetos estruturantes no financiamento do Fundo Económico de Desenvolvimento Local. A iniciativa visa impulsionar a criação de emprego e valorizar as cadeias de produção local. Pormenores por Alex Felipe.
4: A informação foi avançada esta quarta-feira pelo Diretor Provincial de Plano e Finanças, Leo Saidi. Segundo o responsável, a província recebeu mais de 265 milhões de meticais destinados ao financiamento de iniciativas económicas. Leo Saidi explica que o Executivo Provincial pretende incentivar o surgimento de empreendimentos de maior dimensão, alinhados com as potencialidades de cada distrito, capazes de criar mercados para os produtos de bandeira e fortalecer as cadeias de valor locais. De Quilmane, Alex Felipe.
0: A província de Tete vai acolher a campanha massiva de registro de nascimento e atribuição de bilhetes de identidade. A iniciativa visa facilitar o acesso da população aos documentos básicos de identificação civil. Pormenores por Ignacio Gamay.
5: A campanha a decorrer em todos os distritos da província de Tete é financiada pelo Banco Mundial e implementada pelos Ministérios do Interior e da Justiça, Assuntos Constitucionais e Religiosos. A iniciativa, com a duração de 6 meses, pretende abranger cidadãos que, por diversas naturezas, ainda não possuem um registro de nascimento ou bilhete de identidade, documentos fundamentais para o exercício de direitos e deveres cívicos. Ignacio Gamay, cidade de Tete.
0: No estrangeiro, mais de 400 mil pessoas foram deslocadas no Sudão do Sul entre janeiro e maio, sobretudo devido à escalada dos confrontos entre o exército sul-sudanês e a oposição. Esta crise de deslocados ocorre em paralelo com múltiplas emergências de saúde pública, com registro de mais de 100 mil casos de cólera e mais de 1000 mortes em todo o país desde 2024. O Sudão do Sul continua a enfrentar conflitos armados recorrentes, violência intercomunitária, crises climáticas e surtos de doenças, deixando milhões de pessoas dependentes de ajuda humanitária. Apresentamos as notícias a esta hora, às próximas às 17 horas.

0: Congresso que hoje inicia não nasce no vazio, mas sim num momento singular da história do nosso país, no qual o diálogo nacional inclusivo, consagrado na lei, como instrumento de pacificação e reconciliação, representa a escolha soberana pelo nosso povo da palavra em detrimento da violência, a opção pelo entendimento ao invés da divisão, da construção coletiva ao invés da fragmentação. O povo moçambicano diz não à violência, não a discursos de ódio, mas sim à paz, à harmonia e à reconciliação nacional.
1: Presidente da República, Daniel Chapo.
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3: 16 horas e 6 minutos. E 4 horas e macare pini minuto. 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
1: Isso não é apenas uma prioridade administrativa, mas uma urgência nacional de primeira ordem. Daniel Chapo destaca que a corrupção mina o setor e tira credibilidade na atuação do Poder Judicial. O Presidente da República falava hoje em Maputo na abertura do Congresso da Justiça, um evento que decorre pela primeira vez no país após a proclamação da independência nacional.
2: As dificuldades no acesso à justiça, que fazem da justiça formal um bem distante para a maioria do povo moçambicano. As desigualdades territoriais e sociais, que criam um sistema de duas velocidades. Uma justiça para quem tem recursos financeiros. Outra, lenta, distante, inacessível para quem não tem recursos financeiros. E os riscos de corrupção e captura institucional, que, quando se concretizam, destrói a fé do cidadão no Estado de Direito Democrático e põe em causa a paz social.
1: Daniel Chapo disse ainda que o Congresso da Justiça não deve servir de espaço de lamentações, mas um lugar para encontrar a solução dos problemas do setor. O Congresso da Justiça, a decorrer durante 3 dias, é organizado pelo Ministério da Justiça, Assuntos Constitucionais e Religiosos, no âmbito do Diálogo Nacional Inclusivo. Foram hoje enterrar no cemitério da Texlon, na Matola, os restos mortais do jornalista e assessor de imprensa do gabinete do primeiro-ministro, José Sixpence, que perdeu a vida no último sábado. No último adeus, realizado no Centro Cultural da Universidade Eduardo Mondlane, em Maputo, os antigos primeiros-ministros enalteceram a entrega e a dedicação do profissional na materialização das políticas públicas e desenvolvimento do jornalismo. Carlos Agostinho do Rosário disse que Sixpence foi um exemplo de humildade e equilíbrio no posicionamento.
3: Era uma pessoa que tinha um sentido de equilíbrio. Julgo eu que é uma referência para os mais jovens, uma referência de um profissional que usa jornalismo como deve ser feito. E perdemos, de facto, um grande jovem, um grande jornalista, um grande filho deste país.
1: Já o ex-primeiro-ministro Adriano Maliana disse que José Sixpence foi um funcionário dedicado e não mediu forças para melhorar a articulação entre o primeiro-ministro e a sociedade.
4: Ao longo dos anos que tive o prazer de trabalhar com ele, ele foi sempre um funcionário que facilitou a minha articulação com a imprensa, com a sociedade. E ele fez-lo com muito zelo e muita dedicação. A família enlutada, vão as minhas condolências.
1: Antigo primeiro-ministro Adriano Maliana. Governo Provincial da Zambésia vai incentivar projetos estruturantes no financiamento do Fundo Económico de Desenvolvimento Local. A iniciativa visa impulsionar a criação de emprego e valorizar as cadeias de produção local. Pormenores por Alex Felipe.
5: A informação foi avançada esta quarta-feira pelo diretor provincial de Plano e Finanças, Leo Saidi. Segundo o responsável, a província recebeu mais de 265 milhões de meticais destinados ao financiamento de iniciativas econômicas. Leo Saidi explica que o executivo provincial pretende incentivar o surgimento de empreendimentos de maior dimensão, alinhados com as potencialidades de cada distrito, capazes de criar mercados para os produtos de bandeira e fortalecer as cadeias de valor locais. De Quilmane, Alex Felipe.
1: A província de Tete vai acolher a campanha massiva de registro de nascimento e atribuição de bilhetes de identidade. A iniciativa visa facilitar o acesso da população aos documentos básicos de identificação civil. Pormenores por Ignacio Gamay.
6: A campanha a decorrer em todos os distritos da província de Tete é financiada pelo Banco Mundial e implementada pelos Ministérios do Interior e da Justiça, Assuntos Constitucionais e Religiosos. A iniciativa, com a duração de 6 meses, pretende abranger cidadãos que, por diversas naturezas, ainda não possuem um registro de nascimento ou bilhete de identidade, documentos fundamentais para o exercício de direitos e deveres cívicos. Ignacio Gamay, cidade de Tete.
1: No estrangeiro, mais de 400 mil pessoas foram deslocadas no Sudão do Sul entre janeiro e maio, sobretudo devido à escalada dos confrontos entre o exército sul-sudanês e a oposição. Esta crise de deslocados ocorre em paralelo com múltiplas emergências de saúde pública, com registro de mais de 100 mil casos de cólera e mais de 1000 mortes em todo o país desde 2024. O Sudão do Sul continua a enfrentar conflitos armados recorrentes, violência intercomunitária, crises climáticas e surtos de doenças, deixando milhões de pessoas dependentes de ajuda humanitária. O tempo. A cidade de Tete poderá registrar esta terça-feira 30 graus centígrados de temperatura máxima, seguida por Pemba com 29 graus. Para Beira e Nampula prevê-se 28 graus, Maputo, Xai-Xai, Inhambane, Vilanculo 27, Climane 26, Chimoi 24 e, por fim, Lixinga, 22 graus centígrados de temperatura máxima. Foram as notícias a esta hora. As próximas, às 18 horas.

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2: Dr. Sérgio Samuel Bonito Vinta o presidente da república diz que o combate à corrupção no setor da justiça não é apenas uma prioridade administrativa mas uma urgência nacional de primeira ordem. Daniel Chapo destaca que a corrupção mina o setor e tira credibilidade na atuação do Poder Judicial. O Presidente da República falava hoje em Maputo na abertura do Congresso da Justiça, um evento que decorre pela primeira vez no país após a proclamação da independência nacional.
3: As dificuldades no acesso à justiça que fazem da justiça formal um bem distante para a maioria do povo moçambicano. As desigualdades territoriais e sociais que criam um sistema de duas velocidades. Uma justiça para quem tem recursos financeiros. Outra lenta, distante, inacessível para quem não tem recursos financeiros. E os riscos de corrupção e captura institucional, que, quando se concretizam, destroem a fé do cidadão no Estado de Direito Democrático e põem em causa a paz social.
2: Presidente da República, Daniel Chapo, disse ainda que o Congresso da Justiça não deve servir de espaço de lamentações, mas um lugar para encontrar a solução dos problemas do setor. Foram hoje a enterrar no cemitério de Texulon, na Matola, os restos mortais do jornalista e assessor de imprensa do gabinete do primeiro-ministro, José Sixpence, que perdeu a vida no último sábado. No último adeus, realizado no Centro Cultural da Universidade Eduardo Mondlane, em Maputo, os antigos primeiros-ministros enalteceram a entrega e a dedicação do profissional na materialização das políticas públicas e desenvolvimento do jornalismo. Carlos Agostinho do Rosário disse que Sixpence foi um exemplo de humildade e equilíbrio no posicionamento.
4: Era uma pessoa que tinha um sentido de equilíbrio. Julgo eu que é uma referência para os mais jovens, uma referência de um profissional que usa jornalismo como deve ser feito. E perdemos, de facto, um grande jovem, um grande jornalista, um grande filho deste país.
2: Já o antigo primeiro-ministro Adriano Maliana disse que José Sixpence foi um funcionário dedicado e não mediu forças para melhorar a articulação entre o primeiro-ministro e a sociedade.
5: Ao longo dos anos tive o prazer de trabalhar com ele. Ele foi sempre um funcionário que facilitou a minha articulação com a imprensa, com a sociedade. E ele fez-o com muito zelo e muita dedicação. A família enlutada, vão as minhas condolências.
2: Antigo primeiro-ministro Adriano Maliana. Moçambique quer posicionar-se como uma plataforma digital regional capaz de servir os cidadãos e as economias da África Austral. É um interesse manifestado hoje pelo Ministro das Comunicações e Transformação Digital, destacando a necessidade de o país atrair mais parcerias e implementar os projetos já existentes para garantir o desenvolvimento económico nacional. Américo Muxanga falava na segunda edição do Fórum de Negócios Global Gateway Moçambique União Europeia 2026, que decorre desde ontem na cidade de Maputo.
6: Nós vemos o Global Gateway como uma plataforma de parceria estratégica para a expansão da conectividade de alta capacidade, para o desenvolvimento de centros de dados, para a promoção da inovação tecnológica e para a capacitação das nossas populações. O objetivo aqui é construir um ecossistema digital resiliente, inclusivo e sustentável, capaz de gerar oportunidades para empresas, jovens empreendedores e comunidades em todo o território nacional.
2: Ministro das Comunicações e Transformação Digital, Américo Muxanga. Agentes económicos do município de Xaixá, em Gaza, passam a beneficiar da redução de 50% de taxas em todas as atividades comerciais até setembro do presente ano. Trata-se de uma iniciativa do Conselho Municipal da cidade de Xaixá, aprovada pela Assembleia Municipal. Bonifácio Novella.
7: O presidente do Conselho Municipal da cidade de Xaixá disse que a redução de taxas de atividades económicas nesta urbe visa mitigar os efeitos nefastos provocados pelas cheias e alavancar o setor empresarial, que perdeu quase tudo por conta das enxurradas. O Osmane Adamo indicou que, com esta medida, pretende-se garantir a manutenção de postos de emprego, além de alargar a base tributária da autarquia para a arrecadação de mais receitas e criar a estabilidade macroeconômica da edilidade. Da cidade de Xaixá, Bonifácio Novella.
2: Na atualidade internacional, a missão das Nações Unidas pretende investigar as violações do direito internacional cometidas no Líbano desde março. Para efeito, o Alto Comissário das Nações Unidas para os Direitos Humanos anunciou que em breve irá enviar uma equipa para recolher informações e provas sobre as alegadas violações do direito internacional no Líbano cometidas entre o movimento xiita pro-iraniano Hezbollah e Israel. De acordo com o mais recente balanço das autoridades libanesas, desde o início da nova guerra no Líbano, os ataques israelitas causaram mais de 3 mil mortos. O tempo. A cidade de Tete poderá registrar esta terça-feira 30 graus centígrados de temperatura máxima, seguida por Pemba com 29 graus. Para Beira e Nampula prevê-se 28 graus, Maputo, Xeixé, Inhambane e Vilanculo 27, Quelimane 26, Chimoio 24 e Lixinga 22 graus centígrados de temperatura máxima. Foram as notícias a esta hora. As próximas às 19h30 no Jornal da Noite.

e saiu do rio em busca de ajuda. No dia seguinte, quando voltava da escola, voltou a encontrar o mesmo crocodilo no mesmo sítio e à mesma hora. Ficou todo espantado. Francisco queria saber qual era a razão do crocodilo estar ali sempre que voltasse da escola, mas, com medo, nada fez para tirar a dúvida. Da terceira vez, o mesmo acontece. O menino encontrou o crocodilo, mas desta vez o Francisco trazia alguns alimentos para dar ao animal. Ele deu a comida ao crocodilo, só que o crocodilo não conseguia comer absolutamente nada por causa da dor de dente. Sempre que o crocodilo metia algo na boca, ele reclamava de muita dor. E o Francisco, vendo que o crocodilo estava com muita dor, saiu às correrias e foi procurar ajuda na aldeia. Mas, chegado à aldeia, ninguém estava a acreditar na história do menino. As pessoas da aldeia alegavam que o crocodilo é muito perigoso e que ninguém podia ir lá ter para o ajudar. Mas o Francisco decidiu ajudar o crocodilo por conta própria. Ele procurou algumas folhas para fazer medicamentos e conseguiu. Levou o medicamento até ao crocodilo. O crocodilo tomou o medicamento para que a dor passasse logo. No dia seguinte, o Francisco não se deparou com o crocodilo no mesmo lugar de sempre. Procurou por todos os cantos, menos no rio. Então, ele pôs-se a correr até ao rio e lá estava o grande animal, bem feliz e sem dores de dente. Foi buscar alimentos em sua casa para dar ao crocodilo. O animal mastigava os alimentos sem nenhuma dificuldade. E sempre que o Francisco voltava da escola, passava do rio para ver o crocodilo e também para dar alguns alimentos. O crocodilo nunca atacou o Francisco, muito menos as pessoas da aldeia.

0: querido amiguinho, gostaste? Espero que junto dos teus familiares aí em casa possas tirar uma lição desta bela história. Eu sou a Otília Francisco e tive como companheiros de viagem Mauro Janice na sonorização e Coutinho Zita na realização. E claro, tu, meu querido ouvinte, na audição desta linda história. Até à próxima!
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1: Acerte connosco o seu relógio, são 19 horas em todo o território nacional. 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
1: O Jornal de Nampula é hoje editado e apresentado por Júlio Moro. Boa noite.
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4: A província de Nampula continua a perder receitas em consequência da extração ilegal de minérios disponíveis em diferentes distritos. A ANE, a Administração Nacional de Estradas em Nampula, prepara-se para asfaltar o troço na Cala Velha Memba. Precariedade de recintos desportivos condiciona o desenvolvimento das atividades desportivas, isto no distrito de Rapali. Boa noite, estimado 20, está a começar a segunda edição do Jornal de Nampula e estão lançados os principais tópicos que vão preencher o espaço informativo da Rádio Moçambique. Entretanto, há motivos mais que suficientes para estar na companhia da Rádio Moçambique num dia em que Jamal Afonso encarrega-se pela sonorização e eu, Júlio Moro, pela edição e apresentação. Fique conosco. Estamos de volta, estimado 20, seja bem-vindo. A província de Nampula continua a perder receitas em consequência de extração ilegal de minérios disponíveis em diferentes distritos. Uma nota a acompanhar ao longo deste jornal. Há uma boa nova, desta vez sobre preparativos para asfaltagem da estrada que liga na Cala Velha Memba até a Lua, no distrito de Herat, nesta província. O jornalista Olívio Mateus apurou que já foi lançado o concurso para adjudicação da empresa responsável das obras e traz a descrição. Boa noite.
5: Boa noite. A empreitada tem três troços na Cala Velha Memba R703 com 50 km, Memba Mazua na R705 com 54 km e Mazua Lua na R706 com 56 km, que surge na Estrada Nacional número 1 em direção a Cabo Delgado, perfazendo 160 km. O delegado da Administração Nacional de Estradas, Ani Pula, Oresto Zezela, indicou que as propostas do concurso que estão a ser submetidas pelas empresas vão ser abertas em agosto próximo. Zezela disse que a asfaltagem destes troços está dentro da segunda fase do Programa Acelerado de Reabilitação e Construção de Estradas 2026-2031, o MAS Estradas, do Ministério dos Transportes e Logística do país.
6: Esses todos dos lotes é mesmo projeto de asfaltagem. É para o asfalto na nossa província e melhorarmos, estamos a dizer, acrescentar cerca de 618 quilômetros de rede asfaltada da nossa província, no total compacto, que é do ano 2026 ao ano 2031. O programa tem dinheiro garantido a partir do nosso orçamento do governo. Este é mesmo particular do nosso orçamento do governo. O projeto para nós já começou a partir do momento que já está em concurso. Seu desenvolvimento, acreditamos nós que nas próximas fases, o primeiro semestre do próximo ano, teremos boas novidades relativamente ao seu desenvolvimento. Mas o bom sinal é esse que já foi dado. As atividades de execução é só mesmo um bocado de paciência que vamos ver trabalho já no terreno.
5: Oreste Zezela, delegado da Administração Nacional de Estradas, AME, em Nampula, a garantir que a estrada que parte do distrito de Nacala Velha, passando por Memba até a Lua, no distrito de Herat, na Estrada Nacional número 1, já está no leque das que serão asfaltadas.
4: Está lançado o concurso para adjudicação da empresa que vai asfaltar a estrada que liga Nacala Velha Memba, passando até a Lua, no distrito de Herat, na província de Nampula. De um total de 160 quilômetros. As autoridades governamentais do distrito de Mussurilho em Nampula estão encajadas no fortalecimento de mecanismos comunitários de prevenção e gestão de conflitos sociais. O administrador local, Elio Rareque, diz que para o sucesso das atividades é primordial o envolvimento ativo de todos os atores da sociedade na promoção de diálogo permanente como forma de fortalecer a paz e convivência sã ao nível das comunidades. Elio Rareque diz que a convivência pacífica é um aspecto crucial para o desenvolvimento das comunidades, por isso mesmo deve-se pautar por esta ordem onde quer que as pessoas estejam. O governante entende que o fortalecimento do diálogo e confiança entre os diferentes atores sociais devem ser vistos como alavanca para a consolidação de uma visão comum nas comunidades e mudança de comportamentos desviantes.
3: Consolidarmos mecanismos locais de coordenação e promovermos respostas mais inclusivas, participativas e sustentáveis. A paz e a coesão social não se constroem apenas através de políticas públicas ou investimentos financeiros. Constroem-se através do diálogo permanente, do respeito mútuo, da inclusão social e da capacidade de reconhecer a dignidade de cada cidadão, independentemente da sua origem ou condição.
4: Elio Rareque, chefe do Conselho Executivo de Cidade de Missouril, e a necessidade de promoção de ações concretas para uma paz efetiva nas comunidades. Recorda-se que, recentemente, algumas comunidades desta região costeira viveram momentos alarmantes devido à onda de desinformação sobre a origem de doenças diarreicas, com destaque para a cólera. Jornal de Nampula no seu receptor. Agora sim, vamos recuperar uma das notas de destaque. A província de Nampula continua a perder receitas em consequência de extração ilegal de minérios disponíveis em diferentes distritos. É uma informação avançada pelo secretário de Estado da província de Nampula, o qual aponta também o fenômeno de contrabando, Olívio Mateus.
7: É uma colocação feita esta terça-feira por Plácido Pereira, no encontro que mantava com o presidente da Autoridade Tributária de Moçambique, Aníbal Mbalango, que se encontra de visita à província de Nampula. Plácido Pereira disse que há uma circulação de metais preciosos não declarados e isso empobrece o Estado, mas as autoridades continuam a apertar o cerco para travar o problema. O secretário de Estado na província de Nampula relatou que as redes criminais de contrabando de metais preciosos incitam as comunidades e garimpeiros ilegais a invadirem as áreas concessionadas às empresas mineradoras, causando conflitos.
8: Existem empresas legalmente criadas e que exploram, mas depois há as redes de contrabando e por vezes até no ano passado, em princípios, havia ataques aos acampamentos das empresas legalmente autorizadas para depois desorganizar e haver o garimpo ilegal, mas tem pessoas que compram. Há muitos estrangeiros que andam aqui que compram já, portanto, algumas vezes sem muita riqueza daqui. Seria muita receita para o Estado moçambicano.
7: Plácido Pereira, secretário de Estado na província de Nampula. Entretanto, o presidente da Autoridade Tributária de Moçambique, Aníbal Mbalango, disse que é por isso mesmo que está na região, para a busca de soluções deste e outros problemas que minam o processo de coleta de receitas para os cofres do Estado. Aníbal Mbalango efetua desde ontem uma visita de 2 dias à província de Nampula.
4: Os setores da saúde e da Polícia da República de Moçambique, PRM, no distrito de Eirat, unem esforços na promoção de palestras para o combate às uniões prematuras nas comunidades. A ideia visa proteger os direitos desta camada juvenil, com destaque para as raparigas que nos últimos tempos veem o seu sonho travado devido a este mal. O representante do Serviço Distrital de Saúde, Mulher e Ação Social de Eirat, João Bonifácio, fez saber que as atividades estão inseridas no projeto Ela Pertence à Escola, implementado pela Save the Children, uma organização não governamental que opera na região. João Bonifácio entende, em parte, que os pais e o encarregado de educação são coniventes, pelo que chama atenção para o combate cerrado às uniões prematuras e aos adultos vai um alerta.
9: Nenhum adulto pode chamar uma criança como mulher, porque quando você chama como mulher, você está a chamar a atenção que aquela menina goste para si, enquanto você já é adulto, automaticamente, como a criança é sensível, não sabe tomar a sua decisão, ela acaba recorrendo para si, porque você já tem 5 medicais, já tem 2 medicais, já tem pulacha. Vamos evitar dar dinheiro às crianças, porque nós estamos a chamar para vir ao nosso encontro.
4: representante do Serviço Distrital de Saúde, Mulher e Ação Social de Herates, João Bonifácio, e a necessidade de preservação às raparigas, impedindo-as a unirem-se precocemente. Estamos a caminhar para o fim do jornal de Nampula. Precariedade de recintos desportivos condiciona o desenvolvimento das atividades desportivas no distrito de Rapali. Em Rapali, lá vamos daqui a pouco. Por ora está acertado o calendário para o jogo entre a Associação São Simão Futebol Clube de Nampula e a Associação Desportiva de Angoche. Trata-se da primeira jornada do Nampulense Série B a ter lugar domingo próximo no campo municipal de Angoche, tal como escreve Nelson Tatanha.
10: A partida não tinha sido realizada por falta de policiamento no campo da subestação Cidade de Nampula e a indicação para a terra do Farlahi foi concordada entre as duas equipas. Ainda domingo, no Santuário 25 de Junho, vai ser antecipado o jogo da nona jornada entre Águia Azul de Nampula e Académica de Ribaue. E antes, no sábado, para a mesma ronda, as Águias Especiais de Nampula recebem no campo do Sporting de Nampula o Kubula de Mugvolas. Na Série A, está marcado para domingo, no campo da Bela Vista, o jogo de acerto da quinta jornada entre os donos da casa, Desportivo de Nacala e Sporting de Monapo. Na antevisão ao jogo de Angoche, o técnico Benjamin Mabiala, das Águias Especiais de Nampula, quer vencer o jogo para sair debaixo da tabela classificativa e essa missão, segundo acrescentou, vai ser possível com o acerto da pontaria dos seus jogadores à baliza adversária.
11: Porque as movimentações, eles sabem fazer isso. Quem sabe, conhece um pouco sobre o futebol, ele pode fazer bem a leitura de cada jogo que estamos a fazer. Agora é continuar a trabalhar a finalização e continuar a trabalhar eles também psicologicamente para eles se sentir bem.
10: Quem também está preparado para ganhar é o técnico da Águia Azul de Nampula, Benjamin Albino, que recebe a turma de Ribaue.
12: Neste momento a equipa técnica está preocupada, deve preparar o jogo da última jornada, porque as equipas já terminaram esta semana, já fizeram 7, falta Águia Azul e Sporting para fazermos 7, para dizer que tenho que preparar a última jornada para fazer 12, se eu não conseguir fazer 12, mas que

0: Distrital de Futebol de Rapal, na província de Nampula, Laudir, que é a falta de campos de futebol contigo, condiciona a representatividade do distrito no nampulense. O presidente desta associação, Norso João, disse que o problema de campos vem acudizando nos últimos tempos por conta de muito movimento desportivo na região. Norso anotou que sem recintos esportivos adequados para a prática da modalidade, será difícil colocar uma equipa no Campeonato Nacional de Futebol da 2ª Divisão Fase Provincial, em que a população local almejava ver tanto.
1: Em termos de o campo, na verdade, é dificuldade que nós estamos a ter. Acredito que para realizarmos um torneio, atividade desportiva, enquanto o distrito não ter um campo, é muito difícil. Por essa razão que Rapal é muito difícil representar a Nampulense, porque se nós termos um campo, é a partir dali mesmo, naquele campo onde nós podemos ter qualquer coisa de receita, onde podemos conseguir comprar água, equipamento. No ano passado, nós tínhamos uma iniciativa, a associação contribuiu para comprar um fardo de saco. E mandamos coser, mandamos um alfaiate para pelo menos tentarmos vetar com o material local. E foi esse torneio que nós tínhamos realizado. Decorreu muito bem. Então, a partir dali, aqueles sacos também ficaram rotos. Assim, estamos a pensar de novo, fazermos o mesmo. E com esse campeonato que nós vamos realizar, para estarmos a comprarmos 10 meticais, e daí vamos ter alguns porcento para os clubes pagarem a associação. Estamos a falar de polícia, lá temos que pagar. E compramos qualquer coisa de material desportivo. É mais ou menos isso que em Rapal, que as dificuldades. Até eu estava mesmo a pedir à associação, quando for assim, em que nós podemos fazer.
0: Norso João, presidente da Associação de Distrital de Futebol de Rapal, clamando na melhoria dos campos de futebol.
2: Estimado 20 de Esporto, a pontuar a 2ª edição do Jornal de Nampula, referente a esta quarta-feira, 10 de junho de 2026. Mas ainda há tempo para recordar os principais tópicos. Dissemos que a província de Nampula continua a perder receitas em consequência de extração ilegal de mineiros disponíveis em diferentes distritos. A ANE, a Administração Nacional de Estradas, em Nampula, prepara-se para asfaltar o troço naquela velha Membá. Precariedade de recintos desportivos condiciona o desenvolvimento das atividades esportivas no distrito de Rapali. É mesmo o fim deste espaço informativo da Rádio Moçambique, o Jornal de Nampula, e em nome de uma vasta equipa que tornou possível a sua transmissão, despedem-se Jamal Afonso, que esteve na sonorização, e eu, Júlio Moro, na edição e apresentação. Boa noite.
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4: Muito obrigada, Júlio Moro. Estamos com 19 horas e 16 minutos. 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Vamos seguir com informações várias e publicidade até às 19 horas e 30 minutos, altura do Jornal da Noite em Cadeia Nacional. Às 20, ainda em Cadeia Nacional, transmitiremos o programa Questão de Fundo. Informa-se a todos os funcionários, aposentados e pensionistas desta estação emissora, na sede e emissores provinciais, que no período de 1 a 30 de junho do ano em curso, o Departamento de Assuntos Sociais vai proceder à prova de vida referente ao ano de 2026. Deverão ser portadores da fotocópia do bilhete de identidade autenticada e o NUIT. Para os dependentes com mais de 18 anos de idade, até 21, que estejam a frequentar o ensino médio, e de 22 a 25 anos de idade, o curso superior, deverão apresentar uma declaração de frequência. Faz-se saber que

0: Encontra-se no bairro de Natiquiri, Oiaco, perto da farmácia, um médico tradicional de nome Doutor Kaneriwana, proveniente de Milange. Ele cura diversas doenças e recupera bens roubados. Para mais informações, entre em contato através do seguinte número: 86 27 06 728. Repito, 86 27 06 728. Doutor Kaneriwana. Eu sou a Hermínia Francisco e estou acompanhada tecnicamente por Otávio Kumba. Juntos vamos até perto das 21 horas. Muito obrigada, amigo vinte, pela preferência. Espero que esteja a aproveitar bastante a sua noite de quarta-feira, dia 10 de junho de 2026. Seguimos com os nossos compromissos comerciais.
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8: 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Assim que tudo estiver limpo e cortado, é só começar a cozinhar. 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Assim que a cebola começar a mudar de cor, coloca o tomate cortado, a cenoura e a água. Se não tiver cenoura, não tem problema. Fica saboroso na mesma. Deixa cozer até o molho ficar grosso. De seguida, coloca o peixe nicuze ou xerexende ou qualquer outro peixe seco que tiver. E deixe cozer por 3 a 5 minutos. Depois, acrescenta o sal. E já está pronto! Viram como é fácil? 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Daquela maneira que vocês sabem fazer. Meus queridos, esta foi mais uma receita da vovó para hoje. 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Vão gostar. E bom apetite.
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13: Estamos com 19 horas e 30 minutos. Mais uma vez, muito boa noite e ótima escuta já a seguir ao Jornal Nacional, ao RM Jornal. Muito boa noite.

Boa noite. O presidente da República manifesta a solidariedade à Igreja Católica pelo assassinato do bispo da diocese de Quelimane, Dom Osório Sitor Afonso, e reafirma o compromisso do governo com o esclarecimento do crime. O governo avança com o projeto de asfaltagem da estrada que liga Nacala Velha ao distrito de Herata e Nampula. Os custos da empreitada serão suportados pelo Estado moçambicano. O presidente americano ameaça atacar novamente com força o regime iraniano. Começa agora o Jornal da Noite. Nelson Muando está na apresentação e Michel Horácio na sonorização. Fique conosco.

0: É bem-vindo. O Conselho de Estado apreciou hoje um conjunto de matérias de interesse estratégico nacional, tendo apresentado contribuições centradas no reforço da governação, da estabilidade institucional e da consolidação do desenvolvimento do país. Presidido pelo chefe do Estado, Daniel Chapo, o órgão destacou a importância do aprofundamento do diálogo nacional inclusivo entre as principais forças vivas da nação, como instrumento essencial para a preservação da paz, da unidade nacional e do fortalecimento do Estado de Direito Democrático. Aquele órgão político de consulta do Presidente da República sublinhou igualmente a necessidade de continuidade de medidas para a promoção da coesão social e do crescimento económico sustentável, reafirmando que a estabilidade institucional e a concertação política são pilares fundamentais para decisões alinhadas ao interesse nacional. No final, reiterou o compromisso de manter o seu papel consultivo junto do chefe de Estado, com sentido de responsabilidade e de Estado, indica uma nota da Presidência da República recebida na nossa redação. O Presidente da República manifesta solidariedade à Igreja Católica pelo assassinato do Bispo Dom Osório Sitor Afonso. O chefe de Estado deslocou-se hoje à Nunciatura Apostólica na cidade de Maputo, onde reafirmou o compromisso do governo com o esclarecimento do crime. Vítor Rufino, da nossa redação central.
1: O Presidente da República garante que decorrem investigações para se apurar os autores do assassinato do Bispo da Diocese de Quelimane e Administrador Apostólico da Arquidiocese da Beira, Dom Osório Sitor Afonso. Daniel Chapo quer que as autoridades trabalhem por forma a garantir a não reincidência de casos desta natureza.
2: É uma coisa que durante todos esses anos de independência nunca aconteceu e não pode nem deve voltar a acontecer mais uma vez. Por isso continuamos a trabalhar, as investigações estão em curso para apurar a responsabilidade e também queremos mais uma vez reiterar as nossas mais sentidas condolências.
1: O chefe de Estado garante o apoio do governo para a realização das cerimônias fúnebres do clérigo.
2: Vamos continuar a prestar solidariedade, continuar, portanto, a prestar tudo aquilo que for necessário para que as cerimônias fúnebres possam acontecer em condições e continuarmos a prestar também solidariedade à família lutada.
1: O estadista reiterou na ocasião a solidez das relações institucionais e diplomáticas entre Moçambique e o Vaticano, sublinhando que os laços com a Santa Sé e com a Igreja Católica permanecem intactos.
0: Ainda hoje, o chefe de Estado disse ser uma urgência nacional de primeira ordem o combate à corrupção no setor da justiça. O chefe de Estado enfatizou a necessidade da justiça estar mais próxima do cidadão e de se fazer uma transformação estrutural do sistema. Cláudio Duan.
3: Daniel Chapo destaca que a corrupção mina o setor e tira credibilidade na atuação do Poder Judicial. O Presidente da República falava hoje em Maputo na abertura do Congresso da Justiça, um evento que decorre pela primeira vez no país após a proclamação da independência nacional.
4: As dificuldades no acesso à justiça que fazem da justiça formal um bem distante para a maioria do povo moçambicano. As desigualdades territoriais e sociais que criam um sistema de duas velocidades, uma justiça para quem tem recursos, sobretudo financeiros, outra lenta, distante, inacessível para quem não tem recursos financeiros. E os riscos de corrupção e captura institucional que, quando se concretizam, destroem a fé do cidadão no Estado de Direito Democrático e põe em causa a paz social.
3: Daniel Chapo disse ainda que o Congresso da Justiça não deve servir de espaço de lamentações, mas um lugar para encontrar a solução dos problemas do setor.
4: O que se impõe hoje é o que este Congresso deve propor. É uma transformação estrutural do sistema de justiça moçambicano, pois temos o diagnóstico da doença e devemos rapidamente avançar para o tratamento. Não fiquemos aqui durante 3 dias a lamentar e ainda a falar da doença. Todos nós conhecemos. Vamos tratar de medicação para curar a doença.
3: O Congresso da Justiça conta com a participação de diferentes personalidades e organizações nacionais e estrangeiras ligadas ao setor da justiça. O presidente do Tribunal Supremo, Adelino Muxanga, reconheceu que o atual sistema de justiça moçambicana ainda não responde às necessidades do povo.
5: Vários quadrantes da sociedade continuam a levantar vozes de protesto contra a ineficácia da máquina da administração da justiça. Reclama-se a falta de independência do poder judicial, a morosidade processual, o custo da justiça. Aponta-se a ineficácia das decisões dos órgãos da justiça. A justiça continua distante do cidadão do ponto de vista cultural e linguístico. Denuncia-se a persistência da corrupção, incluindo nos próprios órgãos de administração da justiça.
3: Já o bastonário da Ordem dos Advogados de Moçambique, Carlos Martins, alertou que as reformas no setor da justiça devem ser feitas com responsabilidade.
6: As leis estruturantes do sistema de justiça não podem ser permanentemente alteradas ao sabor de ciclos políticos, de interesses ou de circunstâncias conjunturais. A estabilidade jurídica constitui um valor democrático essencial. As reformas devem resultar do diálogo, da reflexão séria, da evidência científica, do estudo comparado e, sobretudo, de uma visão estratégica orientada para as próximas gerações e não apenas para as próximas eleições.
3: O Congresso da Justiça a decorrer durante 3 dias em Maputo é organizado pelo Ministério da Justiça, Assuntos Constitucionais e Religiosos, no âmbito do Diálogo Nacional Inclusivo. O evento será dominado pela apresentação de painéis sobre temas como acesso à justiça, reformas no setor e separação de poderes.
0: Cláudio Doan, da nossa redação central. O presidente da República, Daniel Chapo, exonerou Fernando Schumar do cargo de chefe do protocolo do Estado e nomeou para o mesmo João Chirinda. O novo chefe do protocolo do Estado é um diplomata de carreira com vasta experiência na área das relações internacionais, indica um comunicado da presidência da República. O mesmo documento refere que a mudança visa reforçar a organização e eficiência do protocolo do Estado ao nível interno e externo, assegurando maior rigor na coordenação das cerimónias de Estado oficiais e na representação institucional da Presidência da República. Jornal da Noite da Rádio Moçambique. A província de Tata acolhe nos próximos dias a campanha massiva de registro de nascimento e atribuição de bilhetes de identidade. A ação visa facilitar o acesso da população aos documentos básicos de identificação civil. Ignacio Gamay.
7: A campanha a decorrer em todos os distritos da província de Tete é financiada pelo Banco Mundial e implementada pelos Ministérios do Interior e da Justiça, Assuntos Constitucionais e Religiosos. A iniciativa, com a duração de 6 meses, pretende abranger cidadãos que, por diversas naturezas, ainda não possuem o registro de nascimento ou o bilhete de identidade, documentos fundamentais para o exercício de direitos e deveres cívicos. Cada brigada será composta por um mínimo de 15 membros, número que poderá variar em funções das necessidades específicas de cada distrito, deu a conhecer Sérgio Matule, diretor do Serviço Provincial de Justiça e Trabalho.
8: Porque essa campanha vai começar este mês até 31 de dezembro e é gratuito para todas as faixas etárias, desde os zeros a todas as idades, de forma gratuita. Registro de nascimento, bilhete de identidade, temos que, se possível, sensibilizar as nossas comunidades, irmos de porta em porta, procurar saber se temos ou não bilhete de identidade, temos registro de nascimento.
7: Entretanto, a secretária do Estado em Tete, Cristina Mafumo, apela aos administradores dos distritos para apropriarem-se desta campanha, evitando situações de favoritismo ou abuso de poder.
9: Escolhem aquele jovem que está lá, aquele jovem que acham que é possível. São 6 meses. Também vamos contar que durante 6 meses criamos tantos postos de emprego. Então, gostaria de apelar aos administradores para apropriarem-se e pegarem as pessoas certas. Não façam movimentação.
7: Cristina Mafumo, secretária de Estado em Tete, e o apelo para a transparência na campanha de atribuição de documentos de registro de nascimento e de identificação civil. Com esta iniciativa, espera-se que milhares de cidadãos da província de Tete passem a dispor de documentos de identificação válidos, um passo considerado essencial para o acesso à educação, saúde, emprego e outros serviços fundamentais. Ignacio Gamay, cidade de Tete.
0: governo avança com o projeto de asfaltagem da estrada que liga Nacala Velha ao distrito de Irata, em Nampula. Os custos da empreitada serão suportados pelo Estado moçambicano. Jornalista Olívio Mateus.
10: Bomoito está lançado o concurso para a adjudicação da empresa, que vai asfaltar a estrada que parte de Nacala Velha, passando por Memba até a Lua, no distrito de Irata, na província de Nampula. A empreitada tem três troços: Nacala Velha, Memba, ER-703, com 50 km, Memba Mazua, na R-705, com 54 km, e Mazua Lua, na R-706, com 56 km, que surge na Estrada Nacional número 1, em direção a Cabo Delgado, perfazendo 160 km. O delegado da Administração Nacional de Estradas, Ani Nampula, Oreste Zezela, indicou que as propostas do concurso que estão a ser submetidas pelas empresas vão ser abertas em agosto próximo. Zezela disse que a asfaltagem destes troços está dentro da segunda fase do Programa Acelerado de Reabilitação e Construção de Estradas 2026-2031, o MAS Estradas, do Ministério dos Transportes e Logística do país.
11: Esses todos lotes é mesmo projeto de asfaltagem. É para asfalto na nossa província e melhorarmos. Estamos a ter que acrescentar cerca de 618 quilômetros de rede asfaltada da nossa província, no total compacto, que é do ano 2026 ao ano 2031. O programa tem dinheiro garantido a partir do nosso orçamento do governo. Este é mesmo particular do nosso orçamento do governo. O projeto para nós já começou a partir do momento que já está em concurso. Seu desenvolvimento, acreditamos nós que nas próximas fases, o primeiro semestre do próximo ano, teremos boas novidades relativamente ao seu desenvolvimento. Mas o bom sinal é esse que já foi dado. As atividades de execução é só mesmo um bocado de paciência que vamos ver trabalho já no terreno.
10: Oreste Zezela, delegado da Administração Nacional de Estradas, AN, em Nampula, a garantir que a estrada que parte do distrito de Nacala Velha, passando por Memba até a Lua, no distrito de Irate, na estrada nacional número 1, já está no leque das que serão asfaltadas. Olívio Mateus, Nampula.
0: Lançado o concurso para identificar a empresa que vai asfaltar a estrada que parte de Nacala Velha, passando por Memba até a Lua, no distrito de Irate, província de Nampula. A empreitada enquadra-se no Programa Acelerado de Reabilitação e Construção de Estradas até 2031. Em Gaza, a Idelidade de Xai-Xai decidiu reduzir em 50% a taxa de atividade comercial para assegurar a rápida recuperação do setor económico. A medida aprovada hoje pela Assembleia Municipal vai perdurar até setembro próximo. Bonifácio Novella.
12: O presidente do Conselho Municipal da cidade de Xai-Xai disse que a redução de taxas de atividades económicas nesta urbe visa mitigar os efeitos nefastos provocados pelas cheias e alavancar o setor empresarial, que perdeu quase tudo por conta das enxurradas. Outro sim, o Osman Adamo, indicou que, com esta medida, pretende-se garantir a manutenção de postos de emprego, além de alargar a base tributária da autarquia para a arrecadação de mais receitas e criar a estabilidade macroeconômica da edilidade.
13: Da nossa receita encontra-se na cidade baixa, porque ali é onde está a máquina econômica da nossa cidade. Precisa de ser alargada, então estamos a fazer este trabalho e estamos preocupados com a cidade baixa. Nós estamos a ter problemas de desemprego já, as pessoas estavam a despedir trabalhadores na cidade. É por isso que corremos mesmo para reerguer a cidade e podermos trazer o negócio a fluir na cidade.
12: O Conselho Empresarial de Gaza congratula o município de Xai-Xai, considerando que foi uma medida acertada e corajosa da edilidade, tendo em conta a conjuntura socioeconômica na autarquia depois das cheias deste ano.
14: Para nós é uma vitória. Nós respeitamos esta decisão, tendo em conta que a crise pós-cheias não é só do setor empresarial, o município também está em crise, mas estamos satisfeitos porque é sabido que Gaza tem uma das taxas de atividade econômica mais elevadas. Então, esta luta já vem de algum tempo e, pelo menos para 2026, achamos que é uma vitória boa.
12: Paula Fonseca, do Conselho Empresarial de Gaza, manifestando satisfação do setor com a aprovação esta terça-feira pela Assembleia Municipal de Xechai da redução de taxas para todas as atividades econômicas até setembro do presente ano. Da cidade de Xechai, Bonifácio Novela.
0: São 19 horas e 47 minutos. Lançada a iniciativa governamental Prémio Jovem Criativo, que anualmente distingue os melhores projetos juvenis do país, é a 12ª edição do programa que elege os melhores nas áreas de empreendedorismo, inovação tecnológica e criação artística. Lília Langa, da nossa redação central.
15: O governo quer continuar a reforçar a participação dos jovens no desenvolvimento do país através da valorização da criatividade e inovação juvenil. A intenção foi manifestada esta quarta-feira em Maputo pelo ministro da Juventude e Desportos, Kaifadir Manasse, no lançamento da 12ª edição do Prémio Jovem Criativo. Segundo Kaifadir Manasse, a juventude representa cerca de 65% da população moçambicana. Por isso, mostra-se estratégico investir em iniciativas que permitam aos jovens transformar talento e criatividade em soluções para o desenvolvimento do país.
16: Estamos conscientes de que o futuro do país depende da capacidade que tivermos de criar oportunidades para que os jovens desenvolvam plenamente o seu potencial. É neste contexto que continuamos a implementar programas estruturantes de promoção do emprego, do empreendedorismo e da inclusão econômica juvenil. Estas iniciativas visam criar condições para que os jovens possam adquirir competências para a vida, aceder a oportunidades de geração de renda e participar ativamente na construção de uma economia mais dinâmica, inclusiva e sustentável.
15: Kaifadir Manasse acrescentou que o governo continuará a investir em iniciativas que promovam a empregabilidade e a inclusão econômica da juventude.
16: O Prémio Jovem Criativo não é apenas uma competição. É uma plataforma descoberta de talentos. É um espaço de partilha de experiências. É uma incubadora de ideias transformadoras. É uma oportunidade para que os jovens empreendedores, inovadores e criadores artísticos apresentem soluções concretas para os desafios das suas oportunidades e do nosso país. Por esta razão, o Governo continuará a investir neste programa, acreditando que a criatividade e a inovação constituem pilares fundamentais para a construção da independência econômica de Moçambique.
15: Desde a criação do programa em 2014, mais de 20 mil jovens participaram nas diferentes edições e cerca de 5 mil foram premiados nas áreas de empreendedorismo, inovação tecnológica e criação artística. A 12ª edição do Prémio Jovem Criativo decorre de 15 de junho a 10 de outubro e culminará com a Gala Nacional na província de Tete, destinada a distinguir os melhores projetos juvenis do país.
0: Jornal da Noite da Rádio Moçambique. Daqui a pouco, notas do estrangeiro. Para já, a província de Inhambane prepara-se para a primeira Conferência Nacional de Conteúdo Local, que tem lugar em setembro próximo. Autoridades locais desdobram-se em contactos na capital do país, Maputo, em preparação do encontro que acontece no ano em que o país passou a ter uma lei de conteúdo local, Leopoldo Agapito.
17: O governador de Inhambane diz que a aprovação da lei de conteúdo local cria condições para fazer crescer a economia daquela província e do país. Francisco Pagula falava hoje em Maputo no encontro com a Federação de Desenvolvimento Empresarial de Moçambique, que serviu para preparar a Conferência Nacional de Conteúdo Local. Pagula anotou que o encontro que terá lugar no distrito de Vilanculo, na província de Inhambane, vai servir igualmente para a inclusão produtiva e valorização das empresas nacionais.
18: Abraçamos a nossa federação empresarial, que é para juntos desenharmos aqui a perspectiva de lançarmos ou de realizarmos aquela que é a primeira conferência de conteúdo local ao nível do nosso país. E como todos sabem, Inhambane é a capital do turismo ao nível do país, e turismo não é só recreação, turismo também é evento. Então quisemos aqui juntar a componente do turismo que a nossa província oferece e esta grande nova, sobretudo para o setor privado, que também para nós, como governantes, certamente sentimos bastante honrados, porque com a aprovação desta lei significa que mais empresas do nível local mas não só do nível nacional, também terão mais espaço naquilo que é a indústria de gás.
17: E o presidente da Federação de Desenvolvimento Empresarial de Moçambique, Lineu Candeeiro, disse que o encontro produziu ideias sobre a organização do evento que terá lugar em Inhambane, em setembro.
19: Esta conferência vai ter vários momentos, que é um primeiro momento de divulgarmos a lei para os jovens empresários e não só compreenderem qual é a dimensão. E também temos outro momento, que é o momento do negócio, entendermos a multinacional, quais são as oportunidades que tem a nível local, e não só, digamos, a Sazol, mas também as empresas ligadas a turismo. Como nós sabemos, temos empresas estrangeiras que operam na província de Inhambane, grupos muito grandes. Então, temos de entender até que ponto há mais oportunidades para empresários locais.
17: A Assembleia da República aprovou a Lei do Conteúdo Local, que estabelece as normas a observar no processo de aquisição de bens e contratação de serviços nos megaprojetos de Moçambique, onde obriga os grandes investidores a priorizar a contratação e subcontratação de pequenas e médias empresas nacionais. A Total Energy tem cerca de 4,5 bilhões de dólares para comprar bens e serviços no país durante a construção do projeto de gás em Afungi, anúncio feito em Maputo, num seminário sobre conteúdo local. E o projeto Coral Sul da Área 4 alocou 800 milhões de dólares para a contratação e capacitação de pequenas e médias empresas nacionais.
0: Leopoldo Gapito, da nossa redação central. Foram hoje a enterrar no cemitério de Taxolon, na Matola, os restos mortais do jornalista e assessor de imprensa do gabinete do primeiro-ministro José Sixpence, que perdeu a vida no sábado. Sixpence foi também assessor dos antigos primeiros-ministros Adriano Maliani e Carlos Agostinho do Rosário. Jornalista Paulino Nunes com a reportagem.
20: No último adeus, realizado no Centro Cultural da Universidade Eduardo Mondlane, os antigos primeiros ministros enalteceram a entrega e a dedicação do profissional na materialização das políticas públicas e desenvolvimento do jornalismo. Carlos Agostinho do Rosário recorda que a competência e integridade de José Sixpence ditaram para que em junho de 2015 fosse escolhido para ocupar o cargo de assessor de imprensa. Do Rosário disse ainda que Sixpence foi um exemplo de humildade e equilíbrio no posicionamento.
21: Apesar de estar no lugar como estava, mas era uma pessoa que tinha um sentido de equilíbrio nas posições espetacular. Ele nunca aceitava favores, mesmo favores de toda a natureza. Né? Era, de fato, uma pessoa interessante. Julgo eu que é uma referência para os mais jovens, uma referência de um profissional que usa jornalismo como deve ser feito. E perdemos, de facto, um grande jovem, um grande jornalista, um grande filho deste país.
20: Já o ex-primeiro-ministro Adriano Maliani diz que José Sixpence foi um funcionário dedicado e não mediu forças para melhorar a articulação entre o primeiro-ministro e a sociedade.
22: Ao longo dos anos que tive o prazer de trabalhar com ele, ele foi sempre um funcionário que facilitou a minha articulação com a imprensa, com a sociedade. E ele fez-o com muito zelo e muita dedicação. A família enlutada, vão as minhas condolências e tenho que ficar com essa a certeza de que o seu familiar deixou um legado bastante importante.
20: Os antigos primeiros ministros, Carlos Agostinho do Rosário e Adriano Maliani, falavam hoje em Maputo no velório do jornalista e assessor de imprensa José Sixpence.
0: Notícias do estrangeiro, equipas de resposta tática, peritos forenses e outras unidades especializadas da polícia estão no terreno a investigar o bárbaro assassinato ontem de 12 pessoas num bairro informal em Cleveland, arredores da cidade sul-africana de Johannesburg. Atento ao caso está Eduardo Figurão.
23: No ataque, registrado na noite desta terça-feira, outras 9 pessoas ficaram feridas e encontram-se a receber tratamento hospitalar. Suspeita-se que os homicídios tenham sido cometidos por um grupo de mais de 10 homens fortemente armados que dispararam de forma indiscriminada contra os residentes do bairro Jumpers e depois puseram-se em fuga. O comandante da polícia de Gauteng, Ntombi Ntombeni, classificou o ataque como sendo desumano e bárbaro, ao mesmo tempo que anunciou estar em curso uma operação de perseguição aos assassinos. Bem, nesta fase não conseguimos determinar qual foi o motivo. Como sabe, esta zona é adjacente a uma área onde ocorrem atividades de mineração ilegal. Portanto, temos nossas suspeitas, mas podemos classificar este incidente como insano, cruel, até certo ponto, em grande medida, bárbaro. Dados estatísticos divulgados semana passada mostram que a província de Gauteng, que alberga as grandes cidades de Joanesburgo e Pretória, continua a ser uma das mais violentas da África do Sul. De acordo com a polícia, embora a taxa de homicídios tenha diminuído em Gauteng entre janeiro e março deste ano, a proliferação de armas de fogo e os linchamentos continuam a alimentar o crime violento no centro de Joanesburgo. Rádio Moçambique, Eduardo Figurão, Joanesburgo.
0: Equipas de resposta tática, peritos forenses e outras unidades especializadas da polícia estão no terreno a investigar o bárbaro assassinato ontem de 12 pessoas num bairro informal em Cleveland, arredores da cidade sul-africana de Joanesburgo. Outras notícias do estrangeiro. A Agência de Saúde Pública da União Africana insta aos Estados-membros para o reforço do controle nas fronteiras aéreas, marítimas e terrestres no leste da República Democrática do Congo, com vista a conter a propagação da epidemia de Ebola. Para fazer face à propagação da doença, o diretor-geral dos Centros Africanos de Controlo e Prevenção da Doença, Jean Kaseya, apela para a tomada de medidas coordenadas. Pretende-se, deste modo, reduzir o risco de transmissão transfronteiriça sem afetar a mobilidade, o comércio ou as operações humanitárias. Mais de 400 mil pessoas foram deslocadas no Sudão do Sul entre janeiro e maio, sobretudo devido à escalada dos confrontos entre o exército sul-sudanês e a oposição. Esta crise de deslocados ocorre em paralelo com múltiplas emergências de saúde pública, com registro de mais de 100 mil casos de cólera e mais de 1.000 mortes em todo o país desde 2024. O Sudão do Sul continua a enfrentar conflitos armados recorrentes, violência intercomunitária, crises climáticas e surtos de doenças, deixando milhões de pessoas dependentes da ajuda humanitária. O presidente dos Estados Unidos, Donald Trump, ameaçou hoje continuar a atacar o Irão, caso o Irão não assine o acordo que está a ser negociado há semanas pelos dois países e que pretende impedir que o Irão disponha de uma arma nuclear. Donald Trump salientou que as duas partes estavam perto de fechar o acordo que está a ser negociado para cessar o conflito iniciado em 28 de fevereiro. Instantes finais do jornal. Temperaturas máximas previstas para amanhã. Tete poderá chegar aos 30 graus centígrados. Pemba, 29. Para Beira e Nampula, prevê-se a máxima de 28 graus. Maputo, Xai-Xai, Inhambane e Vilanculo, 27. Quilimane, 26. Chimoio, 24. Lixinga, 22 graus centígrados. Fica por aqui esta edição do Jornal da Noite. Recebo os cumprimentos de Nelson Moando na apresentação e Michel Horácio na sonorização. Boa noite.

0: Continuamos a transmitir em cadeia nacional. Em Moçambique são 20 horas.
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2: Ouvinte, saudações. Entre o fumo do tráfico e o pregão dos vendedores ambulantes, nas esquinas movimentadas da cidade de Tata, esconde-se um exército invisível, que não conta para as estatísticas do desemprego, mas que carrega o peso da economia de subsistência. No vasto e cinzento setor informal, a proliferação do trabalho infantil não é apenas um resquício de pobreza, é uma engrenagem silenciosa que se alimenta da vulnerabilidade social. Esta reportagem mergulha nas raízes desta proliferação, expondo a linha ténua entre a ajuda familiar e a exploração econômica, atrás de rostos e vozes que a sociedade muitas vezes escolhe não ver. Percorremos nos mercados informais e as periferias urbanas para entender o que resta de uma nação que sacrifica o potencial das suas crianças no altar da necessidade imediata. O diagnóstico é claro, mas a solução exige mais do que leis, exige o fim da invisibilidade. A produção e apresentação desta reportagem de Ana Vanilla e sonorização de Cândido João. Bem-vindo ao retrato de uma infância que não conhece o recreio, mas conhece com uma precisão cruel o valor de cada cêntimo. São mãos pequenas, endurecidas precocemente pelo manuseio de mercadorias, ferramentas ou resíduos, que trocam o lápis pela sobrevivência imediata. Mas antes de mergulharmos no fundo da reportagem, lembremos que as piores formas de trabalho infantil referem-se ao emprego de crianças em qualquer trabalho que as priva de sua infância, interfere na capacidade de frequentar a escola regularmente. Esta prática é considerada mentalmente, fisicamente, socialmente ou moralmente perigosa e prejudicial a crianças. Enquanto o sol de idade fustiga o asfalto e os termômetros tocam aos 42 graus, o pequeno Timóteo Carlos, com apenas 13 anos, não procura sombra. A sua sombra é o lucro. Se não vender tudo, a minha tia zanga e não faz o jantar, diz ele.
3: Estou a vender amendoim aqui na cidade. Estudei até quinta classe. Mas vim aqui na cidade à procura de dinheiro. E a minha patroa, a boss, se eu não vender, ela zanga muito no período de manhã, porque me despreza, até me amedronta. Às vezes anda a nos bater e promete me desempregar. Mas eu já disse, pode me desempregar, mas não terei dinheiro como voltar. Não consigo comer de manhã nem de tarde, só janto. De dia, como esse é mesmo amendoim, às vezes é um pacotinho, até a noitinha.
4: Até alguma hora.
2: O pequeno Timóteo aprendeu a desligar-se da vontade de brincar com uma voz tímida, cabeça baixa, não é vergonha, é foco. Voz infantil já foi substituída por uma sobriedade de adulto.
3: Eu queria estudar. Eu faço isso todos os dias, mas aos domingos acordo, lavo os pratos, depois de tomar banho, às vezes sou obrigado a lavar roupa da minha patroa, varo o quintal e lavo a louça. Depois carrego esse negócio para aqui na cidade. Entro de manhã às 7, às vezes 8 horas, até 23 horas aqui na cidade.
2: Ele é o mais velho de 4 irmãos. O pai perdeu a vida há mais de 5 anos. Desde então, o mercado e as ruas tornaram-se a sua escola e os clientes os seus examinadores. Mesmo assim, não escapa do perigo da escuridão da noite e a maldade dos amigos do alheio.
3: É assim mesmo, é sofrimento carregar amendoim Esse não é vida. Esse amendoim pesa muito aqui na cabeça. Mas, em todo caso, avanço assim mesmo. Aqui na cidade, tenho medo. Mas, já que as coisas custaram, tenho que avançar. Às vezes, vendo 400, 300, 500 e tal. E chego em casa, tomo banho, como e durmo. Quando chego em casa, entrego esse dinheiro que vendo à minha patroa. Queria estudar, mas lá na zona as coisas custaram. Assim saí para a procura de sustento. E juntei-me aqui aos outros que vieram também à procura de emprego. Mas aqui encontrei esse emprego de carregar amendoim na cabeça, porque imagino que lá em diante, com esse dinheiro, vou me sustentar. E queria estudar para ser também professor, e trabalhar, e talvez ser doutor, e escolher o meu emprego.
2: Entre as avenidas Eduardo Montani e Júlio Nyerere, encontramos a Anita, vestida de blusa branca e uma capelana estampada com flores coloridas, vagueia nas ruas da cidade de Itate, em pleno período letivo, carregando um peso que aproxima-se do seu corpo. Sou Anita. Vendo aqui na cidade, com as minhas amigas, tenho 10 anos, minha mãe que prepara o amendoim. Eu venho vender um dia por semana, assim vou para a academia de amanhã. Eu e as minhas amigas costumamos vender. Saio do Lázaro Vinho. A minha amiga é grandinha. Outras são mais criativas. Quando a mercadoria acaba, dedicam-se à limpeza de algumas bancas para obter um valor extra. É assim que fazem Eduardo e Mateus.
5: Está varrendo. Porque pessoas estão me dar dinheiro.
2: Você tem quantos anos?
0: São 20 horas e 7 minutos. Interrompemos a questão de fundo para dar lugar a uma intervenção em direto.
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0: A Comissão Política da Frelimo está reunida para, entre outros assuntos, analisar a política interna do partido e a situação sociopolítica e económica do país. Na cobertura, Dérito Magaia. Boa noite.
7: Boa noite, Sérgio Guissamul. Terminou instante a reunião da Comissão Política da Frelimo, um encontro que marcou o regresso das sessões deste órgão da direção do partido, depois de cerca de 6 semanas de interregno. Ao longo de várias horas, membros da Comissão Política estiveram reunidos para analisar questões da atualidade política, económica e social do país, bem como matérias ligadas à vida interna da organização. Neste momento já está a falar o porta-voz da Comissão Política da Frelimo, Pedro Galicho, e vamos ouvi-lo.
8: Governativa e, finalmente, o desempenho das forças de defesa e segurança. Portanto, esta sessão da Comissão Política se debruçou sobre estas matérias para poder cobrir questões de natureza política, social, económica e cultural do nosso país, bem como olhar também para o desempenho e funcionamento dos órgãos do partido, cumprindo assim uma obrigação estatutária. E em relação ao trabalho político ao nível nacional, o primeiro aspecto que importa aqui fazer referência é o repúdio da Comissão Política ao ato hediondo que culminou com o assassinato do bispo Osório Sitora, da diocese de Quelimane. Este ato bárbaro, covarde, não dignifica a nossa sociedade, não representa o modelo de sociedade, de diálogo e de estabilidade que pretendemos que o nosso país seja e vá se aperfeiçoando. Por isso mesmo, encoraja-se as autoridades competentes para aprofundar as investigações necessárias com vista a esclarecer este crime macabro e que os seus responsáveis sejam severamente punidos. Entrando para os assuntos ainda de trabalhos realizados ao nível nacional, importa destacar que a Comissão Política aprecia com bastante satisfação o diálogo como principal instrumento de trabalho que o camarada presidente tem estado a realizar com diferentes segmentos da sociedade, e é exatamente nessa base que, por via destes mecanismos de diálogo, ele constrói a sua principal marca de governação, que é a marca de uma presidência de proximidade. E foi exatamente dentro deste contexto que recentemente realizou visitas de presidência aberta às províncias de Tete, Niassa e Manica, tendo estas visitas servido essencialmente para recolher as principais contribuições da população em relação à resposta que se pede, que se espera deste novo ciclo. Igualmente, a Comissão Política destaca a visão estratégica do camarada presidente em prol da independência econômica, realçando a sua determinação na promoção de políticas voltadas para o fortalecimento da produção nacional, da autossuficiência e do desenvolvimento sustentável, constituindo assim importantes contributos para a consolidação da soberania econômica e melhoria de condições de vida da nossa população. Um outro aspecto digno de realce aqui é a direção do camarada presidente Daniel Francisco Chap, presidente da Frelimo, presidente da Associação dos Combatentes da Luta de Libertação Nacional e presidente da República, na realização da 4ª Sessão Ordinária do Comitê Nacional da CLIM, um evento que serviu para avaliar

O Chapo serviu para sair de lá com uma visão muito mais reforçada sobre as ideias centrais que se devem levar a cabo, não só no contexto de reforço da defesa da nossa soberania e integridade nacional, como também pensar a longo prazo o desenvolvimento do nosso país. Neste ponto, ligado ao trabalho político realizado ao nível nacional, vale destacar que de 3 a 7 de junho, as brigadas centrais da FRELIMO deslocaram-se a todas as províncias, incluindo a cidade de Maputo, com vista à realização das conferências provinciais de quadros. Já dissemos em ocasiões muito recentes que a conferência de quadros é um evento aberto, não é uma reunião voltada para os órgãos do partido, pelo contrário, é para buscar as contribuições da sociedade em relação àquilo que melhor acham que deve ser realizado nos vários domínios, quer no domínio das infraestruturas, da educação, da saúde, da defesa e segurança, da consolidação da paz, da coesão social, etc., etc. Qual é a visão dos moçambicanos em relação a isso? E é por isso mesmo que a sessão, o comitê, a Conferência Nacional de Quadros, 11ª, que terá lugar de 21 a 23 de agosto, na cidade de Chimoio, província de Manica, vai contar não apenas com membros e militantes da FRELIMO que estejam nos órgãos, vai contar também com a participação de atores e forças vivas da sociedade, de onde a FRELIMO espera buscar as suas contribuições para melhor servir o seu povo. No contexto internacional, a Comissão Política aqui olha para a diplomacia econômica internacional do camarada presidente Daniel Chapo, por entender que está a atrair investimentos estrangeiros, permite também transferência de tecnologia e promoção de exportações, e que a sua política externa prioriza o reforço de parcerias estratégicas e diversificação de mercados, bem como a pacificação regional e proteção da diáspora moçambicana. E sobre este exercício, a Comissão Política condena de forma veemente os atos xenófobos que têm tido lugar na vizinha África do Sul e volta a fazer um forte apelo para que as autoridades competentes governamentais aprofundem o trabalho de diplomacia governamental com o nosso irmão país vizinho África do Sul, valendo-se da experiência do passado, mas valendo-se também da necessidade de se preservar acordos e benefícios mútuos que nenhum dos estados da nossa região poderá efetivamente explorar de forma adequada se não conseguirmos construir um ambiente de harmonia entre nós ao nível da região austral de África. Aqui importa ainda destacar as ações das autoridades moçambicanas através das suas missões consulares na República da África do Sul, órgãos de gestão de desastres no país, que têm estado a levar a cabo um trabalho brilhante de assistência a estes nossos irmãos que têm sido vítimas da xenofobia, o que culminou com o repatriamento de pouco mais de 700 moçambicanos ao nosso país em estado de segurança. Todavia, importa referir que este trabalho de contacto com a República da África do Sul

0: continua o seu aprofundamento. O último aspecto que gostaria de fazer referência aqui, no contexto do trabalho internacional, tem que ver com a apreciação que a Comissão Política faz ao trabalho realizado pelo camarada presidente Daniel Francisco Chapo, enquanto convidado de honra no Fórum sobre Fragilidades, Vulnerabilidade e Conflito do presente ano de 2026, fazendo lembrar que este é um evento promovido pelo Banco Mundial e teve lugar em Washington, nos Estados Unidos da América, onde o nosso presidente defendeu a um maior investimento para o emprego, paz e segurança, visando transformar essas mesmas fragilidades em oportunidades. Portanto, a visão do presidente Chapo é olhar para as fragilidades e encontrar janelas através das quais essas mesmas fragilidades devem representar oportunidades para os moçambicanos. Neste campo, a Comissão Política enaltece ainda o encontro mantido com o empresariado norte-americano no âmbito da diplomacia económica, na mobilização de investimentos para o nosso país, sobretudo nos setores de turismo, infraestrutura, energia, logística e digitalização. No que diz respeito à ação governativa, já tínhamos falado aqui da marca de governação de proximidade, ou melhor, uma presidência de proximidade do camarada presidente Daniel Francisco Chapo, o que lhe permite maior proximidade, maior contacto com as bases. Mas aqui importa ainda destacar o progresso que a agenda de reformas em curso sob égide do camarada presidente Daniel Francisco Chapo registrou nos últimos dias, cujo alcance final é a construção de uma arquitetura económica orientada para a soberania económica, industrialização e criação de empregos, bem como a valorização de recursos nacionais. Um outro aspecto digno de realce tem que ver com o dinamismo empreendido pelo presidente Daniel Francisco Chapo, através de reformas estratégicas no setor econômico e recursos naturais, que culminaram com a revisão da lei do setor empresarial, lei de minas, lei de petróleo e a lei que cria o Banco de Desenvolvimento de Moçambique, bem como a histórica lei do conteúdo local. Lembrando que estes instrumentos representam a espinha dorsal para a retenção da riqueza, fomento do empresariado nacional e proteção do emprego ao jovem, abrindo assim maior reforço e capacidade na indústria extrativa. Em outros termos, estamos a dizer que a Comissão Política destaca aqui com bastante satisfação esta aposta detida e determinada da endogenização do desenvolvimento do nosso país, aproveitando-se dos recursos nacionais para criar maior capacidade de produção e, por via desta maior capacidade de produção, criar maior capacidade de empregabilidade para os jovens e uma maior capacidade da sua própria contribuição através de impostos e não só para o crescimento do nosso país. A Comissão Política olhou também com satisfação para a desativação do alerta vermelho em todo o território nacional e a manutenção do alerta laranja por 2 meses, com vista a garantir a conclusão da assistência humanitária e a estabilização das áreas que foram severamente afetadas pelas cheias e inundações durante a época chuvosa. A finalizar, a Comissão Política enaltece o Governo através do Ministério de Transportes e Logística pelo lançamento do concurso público internacional em regime de parceria público-privado para a seleção de um parceiro internacional com vista à implantação de uma unidade industrial de montagem de veículos automóveis no nosso país. Este é o primeiro aspecto. O segundo aspecto tem a ver com a concessão de infraestruturas do Porto Seco de Moatize, na província de Tete, em regime de parceria igualmente público-privada. O terceiro aspecto tem que ver com a concessão das infraestruturas das fronteiras de paragem única de Calomo e Zobor, na província de Tete, compreendendo a exploração de respectivos serviços nessa mesma base de parceria público-privada. Em quarto e último lugar, os serviços de sistema integrado de gestão e monitoria dos transportes rodoviários, designado transportes rodoviários em regime de parceria público-privada para concessão, financiamento, operação, manutenção e devolução ao Estado. No que diz respeito ao desempenho das Forças de Defesa e Segurança, a Comissão Política reiterou a sua apreciação, a sua saudação e encorajamento à bravura das nossas Forças de Defesa e Segurança, que têm estado a combater de forma enérgica e patriótica o terrorismo em alguns pontos da província de Cabo Delgado, bem como as demais Forças de Defesa e Segurança que têm trabalhado de forma determinada, de forma abnegada, para a proteção da nossa soberania e integridade territorial. Estes são os pontos que foram objeto de apreciação por esta 70ª sessão ordinária da Comissão Política, a vida hoje aqui na sede nacional da FRELIM. Muito obrigado.
1: Agora é espaço para possíveis perguntas.
2: Neste momento chega o tempo de procurá-lo o porta-voz da Comissão de Partido Político Frelim, Pedro Guilhich. É tempo de perguntas e respostas.
0: Quer que a vida social decorra. Né? Esta função é essencialmente do Estado. Penso que não devia ser normal normalizarmos que cada um de nós pode agir no limite da capacidade das suas intenções e interpretações sobre o modelo de sociedade de Estado, esquecendo-se que nós somos um Estado de direito. Estado de direito significa essencialmente que a nossa forma de organização política mais alta, que é o Estado, se rege na base de leis e normas. Todavia, qualquer posicionamento de repúdio à xenofobia é saudável, é louvável, embora não é saudável nem recomendável que cada um encontre a sua própria solução, esquecendo-se que temos instituições apropriadas para desempenhar este papel, que é zelar pelo bem-estar e promoção da justiça social, que são o bem mais precioso de qualquer sociedade. Em relação à segunda questão, a vida é feita de adoção de modelos. Desde os primórdios da humanidade, nunca houve modelos de desenvolvimento ou de crescimento social que fossem estanques. O facto de nós termos tido uma experiência que não foi devidamente bem-sucedida no passado não pode nos fazer deixar de pensar e sonhar na possibilidade de dar passos maiores. E, aliás, é por isso mesmo que o presidente Daniel Francisco Chapo lança um repto, um desafio a todos nós para fazermos as coisas de forma diferente para alcançar resultados diferentes. Se fizermos diferente para alcançar resultados diferentes, obviamente que não tem como este projeto, esta visão, fracassar. Por isso, vamos avançar neste sentido, certos de que a nossa tarefa não é uma tarefa fácil, nunca foi para nenhum Estado que conseguiu superar-se, e também não seria para nós, mas nós confiamos na capacidade nacional, na capacidade interna de resposta a cada tempo dos desafios que se colocam. Finalmente, em relação aos concursos públicos, eu penso que aqui o que vale a pena destacar é que temos instituições apropriadas, têm visto o povo moçambicano, a sociedade moçambicana tem visto resultados concretos de combate à corrupção. Já foi dito no dia 15 de janeiro do ano passado, de 2025, a quando da sua investidura enquanto chefe de Estado, que o Presidente da República dedicaria todas as suas energias para combater de forma enérgica a corrupção, onde quer que ela esteja. E este posicionamento é reiterado. É justamente nessa base que tem havido resultados que são visíveis e saudados por toda a sociedade moçambicana, quer através dos órgãos de comunicação social, mas por outros meios também. Agora, aqui fica um apelo. A corrupção é um mal para todos nós. A Frelimo é contra a corrupção. E todos aqueles casos que forem identificados devem ser devidamente denunciados às entidades competentes para que, caso a caso, sejam analisados e, quando se provar, a Frelimo encoraja penalizações exemplares, vigorosas mais do que exemplares e vigorosas, que sejam desencorajadoras, porque a corrupção não faz parte da nossa forma de ser e de estar e não é nessa base que nós poderemos desenvolver riqueza. Nós podemos construir riqueza, nós podemos construir o bem-estar de forma honesta e isso é possível. Nós confiamos na nossa própria capacidade interna como moçambicanos e é nessa base que entendemos que se deve avançar.
3: Poder de influência no governo sul-africano. Queria saber se já houve uma tentativa de aproximação para explorar as linhas diplomáticas com o Partido Amigo. se calhar para um trabalho conjunto na busca de soluções para se ultrapassar este problema.
0: Obrigado. Como dissemos, a xenofobia é um mal social. Há esforços de trabalho que estão a ser realizados tanto pelo governo, assim como pelo partido. E muito recentemente estará cá também uma delegação de alto nível do ANC. Entre diferentes pontos de agenda, este ponto vai ser objeto de aprofundamento, mas não estamos de forma alguma distraídos em relação ao problema. Fazemos então apelo para que todos nós, como sociedade, cada um deia o melhor que pode da sua contribuição, porque quem está a praticar a xenofobia, que em certa medida até acaba sendo afrofobia, porque tem sido entre nós, somos nós, irmãos africanos. Então precisamos de ir-nos consciencializando mais, tornando-nos mais dialogantes, acreditando que as nossas diferenças devem ser o fator que mais nos agrega em lugar de nos desagregar.
1: Boa noite, Sr. Porta-Voz. Tem uma questão aqui que o Sr. Porta-Voz aqui fez menção de uma cooperação de proximidade, mas também a valorização dos recursos naturais. São essas palavras usadas pelo secretário de Estado na província de Niassa nos últimos dias, ontem e hoje, no que toca às reservas, questão das reservas. Como é que a Comissão Política olha para isto, se passou em revista neste encontro ou não, mas, acima de tudo, esta posição do secretário de Estado na província de Niassa?
4: Bom, o secretário de Estado na província de Niassa tomou uma posição enquanto gestor ao nível da província, com base nos elementos com que se deparou, mas também, como foi dito pelo mesmo secretário de Estado, é um assunto que foi submetido ao nível central. E, por aquilo que nós sabemos, há uma equipa de trabalho que desceu para o terreno para poder averiguar in loco o que está a acontecer e, em tempo oportuno, as entidades competentes vão se pronunciar com maior propriedade em relação a este assunto.
1: Obrigado.
4: Obrigado.
2: Estão assim conhecidas as decisões da Comissão Política da Frelimo, reunida hoje na sua sede nacional na cidade de Maputo. As deliberações agora apresentadas pelo porta-voz Pedro Pelis encerram um encontro que acontece num momento particularmente relevante da vida política nacional e oferece as indicações sobre as prioridades, preocupações e linhas de orientação que o partido pretende seguir nos próximos tempos. As posições hoje assumidas deverão alimentar o debate político nacional e serão objeto de análise por diferentes setores da sociedade, atentos aos seus possíveis desdobramentos no contexto político, económico e social do país. A Rádio Moçambique continuará a acompanhar as reações e os desenvolvimentos. Perdemos o contacto com Adérito Magaia, que esteve na cobertura da Comissão Política da Frelimo, que esteve a analisar vários assuntos da arena política interna do partido e a situação sociopolítica e económica do país. 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
7: Estamos com 20 horas e 38 minutos. Desconectamos a antena nacional da Rádio Moçambique, que esteve a transmitir nos primeiros minutos, até sensivelmente 20 horas e 20 minutos, o programa Questão de Fundo. E logo depois foi interrompido para dar lugar a esta conferência de imprensa que trouxe alguns resultados da reunião da Comissão Política. Seguimos com compromissos comerciais e depois música até às 20 horas e 55 minutos. Boa noite, bom repouso.
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Estamos com 20 horas e 55 minutos. Nada mais nos resta a fazer senão as despedidas. Muito obrigada pela preferência, amigo ouvinte. Muito obrigada por estar sintonizado à Rádio Moçambique. Eu volto amanhã de manhã, se Deus quiser. Tenha continuação de uma ótima noite e, sobretudo, uma ótima sintonia à programação que se segue. Sou a Hermínia Francisco e estive com Otávio Cumba.

0: As notícias a seguir apresentadas por Vítor Rufino. Vítor, boa noite.
1: Boa noite, Sérgio. Boa noite, ouvinte. O Conselho de Estado apreciou esta quarta-feira um conjunto de matérias de interesse estratégico nacional, tendo apresentado contribuições centradas no reforço da governação, da estabilidade institucional e da consolidação do desenvolvimento do país. Presidido pelo chefe do Estado, Daniel Chapo, o órgão destacou a importância do aprofundamento do diálogo nacional inclusivo entre as principais forças vivas da nação, como instrumento essencial para a preservação da paz, da unidade nacional e do fortalecimento do Estado de Direito Democrático. Aquele órgão político sublinhou igualmente a necessidade de continuidade de medidas para a promoção da coesão social e do crescimento económico sustentável, reafirmando que a estabilidade institucional e a concertação política são pilares fundamentais para decisões alinhadas ao interesse nacional. O Conselho de Estado reafirmou ainda que continuará a acompanhar a evolução das principais questões nacionais, contribuindo com recomendações que promovam a unidade, a estabilidade política e a consolidação das instituições democráticas em alinhamento com os objetivos estratégicos do Estado moçambicano. O presidente da República, Daniel Chapo, exonerou Fernando Chomar do cargo de chefe do protocolo do Estado e nomeou para o mesmo cargo João Xirinda. O novo chefe do protocolo do Estado é um diplomata de carreira, com vasta experiência na área de relações internacionais, tal como indica um comunicado da Presidência da República. O presente ato do Presidente da República visa reforçar a organização e eficiência do protocolo do Estado ao nível interno e externo, assegurando maior rigor na coordenação das cerimónias de Estado oficiais e na representação institucional da Presidência da República, em alinhamento com as exigências de uma administração pública moderna, eficiente e alicerçada nas práticas diplomáticas. O Presidente da República garante que decorrem investigações para se apurar os autores do assassinato do Bispo da Diocese de Quelimane e a Administrador Apostólico da Arquidiocese da Beira, Dom Osório Sitor Afonso. Por outro lado, Daniel Chapo quer que as autoridades trabalhem por forma a garantir a não reincidência de casos desta natureza.
2: É uma coisa que durante todos esses anos de independência nunca aconteceu. E não pode nem deve voltar a acontecer mais uma vez. Por isso continuamos a trabalhar, as investigações estão em curso para apurar a responsabilidade e também queremos mais uma vez reiterar as nossas mais sentidas condolências.
1: Daniel Chapo falava esta quarta-feira em Maputo, na visita que efetuou à Anunciatura Apostólica para manifestar solidariedade à Igreja Católica pelo assassinato do clérigo. E a Comissão Política da Frelimo repudia o assassinato do bispo da Diocese de Quelimane. O porta-voz da Frelimo, Pedro Guilich, afirma que este ato tira a dignidade à sociedade moçambicana.
3: Este ato bárbaro não representa o modelo de sociedade, de diálogo e de estabilidade que pretendemos que o nosso país seja e vá se aperfeiçoando. Por isso mesmo, encoraja-se as autoridades competentes para aprofundar as investigações necessárias com vista a esclarecer este crime macabro e que os seus responsáveis sejam severamente punidos.
1: Pedro Guilich, porta-voz da Frelimo, falava esta quarta-feira à imprensa no fim de mais uma sessão da Comissão Política do Partido. E os crentes da Igreja Católica em Quelimane, na Zambésia, aguardam com ansiedade pelos resultados da investigação do assassinato do bispo da Diocese de Quelimane e a administrador apostólico da Arquidiocese da Beira, Dom Osório Sitor Afonso, ocorrido no sábado. Os crentes afirmam que Dom Osório Sitor Afonso, em vida, lutou por mudanças.
4: Isso nos aflige muito, preocupa a todos nós. É uma vasta gama de pesquisas, né? Então há muitos dossiês por seguir.
5: O que eu notava nele, eu notava que ele queria mudar a diocese de Quelimane, organizar, porque na verdade, se a gente for ver, padres de Quelimane estão muito desorganizados.
1: Crentes da Igreja Católica aguardam pelos resultados da investigação do assassinato do bispo da Diocese de Quelimane e a administrador apostólico da Arquidiocese da Beira, Dom Osório Sitor Afonso. Na atualidade internacional, 3 tripulantes indianos estão desaparecidos e 21 foram resgatados após um ataque contra um navio mercante ao largo da costa de Oman. É um anúncio do Ministério dos Negócios Estrangeiros da Índia que condena o ataque e garante estar a acompanhar de perto a situação e a coordenar de forma proativa com as autoridades de Oman a operação de busca e salvamento. Fechamos com a previsão do tempo. A cidade de Tete poderá registrar esta quinta-feira 30 graus Celsius de temperatura máxima, seguida por Pemba com 29 graus. Para Beira e Nampula prevê-se 28 graus, Maputo, Xai-Xai, Inhambane e Vilanculo 27, Quelimane 26, Chimoio 24 e por fim Lixinga com 22 graus centígrados de temperatura máxima. Apresentamos as notícias a esta hora, as próximas às 22 horas.
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Dentro de instantes, então, atualizamos as notícias referente a este horário. Vamos aqui já envidar os aspectos necessários para que, portanto, a informação aconteça aqui na sua antena nacional, referente a hoje, dia 10 de junho de 2026. Esta é a Antena Nacional. Continua a transmitir a partir dos estúdios de Maputo, na frequência 92.3 para Maputo e em todo o mundo através do sítio www.rm.co.mz.

only. Moçambique, são 22 horas e 3 minutos, a enfrentarmos aqui alguns problemas de ordem técnica e vamos ver então se conseguimos solucionar o mais breve possível, para que então dentro de instantes atualizemos o essencial de informação. Lembrar que quando forem 22 horas e 10 minutos, teremos o programa Raízes na Diáspora.

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0: 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Boa noite.
1: Estimado ouvinte, conheça a seguir os destaques do último jornal. Para tal, já está posicionado o jornalista Ernesto Chauque. Boa noite.
2: Henriques Dias, ouvinte. Boa noite. Presidente da República, Daniel Chapo, garante que decorrem investigações para se apurar os autores do assassinato do bispo da Diocese de Quelimane e administrador apostólico da Arquidiocese da Beira, Dom Osório Sitor Afonso. Mais de 1.300 famílias de diferentes comunidades dos distritos de Chegube e Mansanjana, norte de Gaza, afetadas pelas últimas enxurradas, recebem apoio alimentar do Instituto Nacional de Gestão e Redução de Risco de Desastres. Na atualidade internacional, missão da ONU pretende investigar as violações do direito internacional cometidas no Líbano 10 de março. Tópicos do último jornal. Acompanhe estes e outros assuntos daqui a sensivelmente meia hora. Não saia desse lado. Até já.
1: Até já.
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1: Saudações e seja bem-vindo ao Último Jornal da Rádio Moçambique. Presidente da República, Daniel Chapo, garante que decorrem investigações para se apurar os autores do assassinato do bispo da Diocese de Quelimane e administrador apostólico da Arquidiocese da Beira, Dom Osório Sitor Afonso. Mais de 1.300 famílias de diferentes comunidades dos distritos de Chigubo e Massangena, norte de Gaza, afetadas pelas últimas enxurradas, recebem apoio alimentar do Instituto Nacional de Gestão e Redução do Risco de Desastres. Fora do país, missão da ONU pretende investigar as violações do direito internacional cometidas no Líbano, 10 de março. São tópicos do Último Jornal, edição de quarta-feira, 10 de junho de 2026. Está na companhia de Ernesto Chauk na edição e apresentação, com Michel Horácio na sonorização. Fique conosco e acompanhe de perto tudo o que acontece no seu país e no mundo.

0: O último jornal Conselho do Estado apreciou hoje um conjunto de matérias de interesse estratégico nacional, tendo apresentado contribuições centradas no reforço da governação, da estabilidade institucional e da consolidação do desenvolvimento do país. Presidido pelo chefe de Estado Daniel Chapo, o órgão destacou a importância do aprofundamento do diálogo nacional inclusivo entre as principais forças vivas da nação como instrumento essencial para a preservação da paz, da unidade nacional e fortalecimento do Estado de Direito Democrático. Aquele órgão político de consulta do Presidente da República sublinhou igualmente a necessidade de continuidade de medidas para a promoção da coesão social e do crescimento econômico sustentável, reafirmando que a estabilidade institucional e a concertação política são pilares fundamentais para decisões alinhadas ao interesse nacional. No final, retornou o compromisso de manter o seu papel consultivo do chefe do Estado no sentido e responsabilidade, indica uma nota da Presidência da República recebida na nossa redação. E o presidente Daniel Chapo inaugura amanhã no Distrito Municipal Catembe o Centro de Coordenação da Monitoria, Controle e Vigilância das Pescas na SADC e vai dirigir a cerimónia de abertura da terceira edição da Conferência Crescente do Sul. Ainda nesta quinta-feira, Daniel Chapo irá participar na comemoração do centenário da Sinagoga de Maputo da comunidade judaica de Moçambique. E o presidente da República exonerou Fernando Chomar do cargo de protocolo de Estado e nomeou para o mesmo cargo João Xerinda. O novo chefe do protocolo de Estado é um diplomata de carreira com vasta experiência na área de relações internacionais, indica uma nota da Presidência da República. E o presente ato do chefe do Estado visa reforçar a organização e eficiência do protocolo do Estado ao nível interno e externo, assegurando maior rigor na coordenação das cerimônias de Estado oficiais e na representação institucional da Presidência da República, em alinhamento com as exigências de uma administração pública moderna, eficiente e alicerçada nas práticas diplomáticas. E o presidente da República diz que o combate à corrupção no país não é apenas uma prioridade administrativa, mas sim uma urgência nacional da primeira ordem. Cláudio Duane.
1: Daniel Chapo destaca que a corrupção mina o setor e tira credibilidade na atuação do Poder Judicial. O presidente da República falava hoje em Maputo na abertura do Congresso da Justiça, um evento que decorre pela primeira vez no país após a proclamação da independência nacional.
2: As dificuldades no acesso à justiça, que fazem da justiça formal um bem distante para a maioria do povo moçambicano. As desigualdades territoriais e sociais que criam um sistema de duas velocidades, uma justiça para quem tem recursos, sobretudo financeiros, outra lenta, distante, inacessível para quem não tem recursos financeiros. E os riscos de corrupção e captura institucional que, quando se concretizam, destroem a fé do cidadão no Estado de Direito democrático e põe em causa a paz social.
1: O Congresso da Justiça conta com a participação de diferentes personalidades e organizações nacionais e estrangeiras ligadas ao setor da justiça. O presidente do Tribunal Supremo, Adelino Muxanga, reconheceu que o atual sistema de justiça moçambicana ainda não responde às necessidades do povo.
3: Vários quadrantes da sociedade continuam a levantar vozes de protesto contra a ineficácia da máquina da administração da justiça. Reclama-se a falta de independência do Poder Judicial, a morosidade processual, o custo da justiça. Aponta-se a ineficácia das decisões dos órgãos da justiça. A justiça continua distante do cidadão do ponto de vista cultural e linguístico. Denuncia-se a persistência da corrupção, incluindo nos próprios órgãos de administração da justiça.
1: Já o bastonário da Ordem dos Advogados de Moçambique, Carlos Martins, alertou que as reformas no setor da justiça devem ser feitas com responsabilidade.
4: As leis estruturantes do sistema de justiça não podem ser permanentemente alteradas ao sabor de ciclos políticos, de interesses ou de circunstâncias conjunturais. A estabilidade jurídica constitui um valor democrático essencial. As reformas devem resultar do diálogo, da reflexão séria, da evidência científica, do estudo comparado e, sobretudo, de uma visão estratégica orientada para as próximas gerações e não apenas para as próximas eleições.
1: O Congresso da Justiça a decorrer durante 3 dias em Maputo é organizado pelo Ministério da Justiça, assuntos constitucionais e religiosos no âmbito do diálogo nacional inclusivo. O evento será dominado pela apresentação de painéis sobre temas como acesso à justiça, reformas no setor e separação de poderes.
0: Presidente da República diz que o combate à corrupção no setor da justiça não é apenas uma prioridade administrativa, mas uma urgência nacional de primeira ordem. E o estadista moçambicano garante que decorrem investigações para apurar o
5: Beira a não reincidência de casos desta natureza.
6: É uma coisa que durante todos esses anos de independência nunca aconteceu e não pode nem deve voltar a acontecer mais uma vez. Por isso continuamos a trabalhar, as investigações estão em curso para apurar a responsabilidade e também queremos mais uma vez reiterar as nossas mais sentidas condolências.
5: Chefe de Estado garante o apoio.
6: Vamos continuar a prestar solidariedade, continuar, portanto, a prestar tudo aquilo que for necessário para que as cerimônias

0: Copagula falava hoje em Maputo no encontro com a Federação de Desenvolvimento Empresarial de Moçambique, que serviu para preparar a Conferência Nacional de Conteúdo Local. Pagula anotou que o encontro que terá lugar no distrito de Vilanculo, na província de Inhambane, vai servir igualmente para a inclusão produtiva e valorização das empresas nacionais.
1: Abraçamos a nossa federação empresarial, que é para juntos desenharmos aqui a perspectiva de lançarmos ou de realizarmos aquela que é a primeira conferência de conteúdo local ao nível do nosso país. E como todos sabem, Inhambane é a capital do turismo ao nível do país, e turismo não é só recreação, turismo também é evento. Então quisemos aqui juntar a componente do turismo que a nossa província oferece e esta grande nova, sobretudo para o setor privado, que também para nós, como governantes, certamente sentimos bastante honrados, porque com a aprovação desta lei significa que mais empresas do nível local, mas não só do nível nacional também, terão mais espaço naquilo que é a indústria de gás.
0: E o presidente da Federação de Desenvolvimento Empresarial de Moçambique, Lineu Candeeiro, disse que o encontro produziu ideias sobre a organização do evento que terá lugar em Inhambane, em setembro.
2: Esta conferência vai ter o momento de divulgarmos a lei para os jovens empresários, não só compreenderem qual é a dimensão, e também temos outro momento, que é o momento do negócio, entendermos a multinacional, quais são as oportunidades que tem a nível local, e não só, digamos, a Sazol, mas também as empresas ligadas a turismo. Como nós sabemos, temos empresas estrangeiras que operam na província de Inhambane, grupos muito grandes, então temos de entender até que ponto há mais oportunidades para empresários locais.
0: A Assembleia da República aprovou a Lei do Conteúdo Local, que estabelece as normas a observar no processo de aquisição de bens e contratação de serviços nos megaprojetos de Moçambique, onde obriga os grandes investidores a priorizar a contratação e subcontratação de pequenas e médias empresas nacionais. A Total Energy tem cerca de 4,5 bilhões de dólares para comprar bens e serviços no país durante a construção do projeto de gás em Afungi, anúncio feito em Maputo num seminário sobre conteúdo local. E o projeto Coral Sul da Área 4

0: mobilidade e logística nacional, assegurando alternativas de transporte em períodos de desafios no setor energético. Ignacio Gamay, a bordo da locomotiva para o Distrito de Doha.
1: Mais de 1.300 famílias de diferentes comunidades dos distritos de Chigubu e Massanjana, norte de Gaza, afetadas pelas últimas enxurradas, recebem apoio alimentar do INGD. Todos os detalhes por Hortência Matavel.
2: A informação foi dada a conhecer pelo porta-voz do Instituto Nacional de Gestão e Redução do Risco de Desastres, INGD, em Gaza, o qual reconheceu que a alocação dos alimentos àqueles distritos chegou tarde, sendo que parte de alguns produtos foi canalizado esta semana aos destinatários. Bonifácio Cardoso disse que o atraso deveu-se à intransitabilidade das vias de acesso severamente destruídas pela chuva intensa que se abateu um pouco por toda a província no início do ano.
3: Referi-me aos dois distritos como aqueles que a assistência está com mais vigor, porque durante muito tempo estiveram inacessíveis. Mesmo temos um caminhão que partiu para Massanjana, mas através dos governos dos outros distritos também está a decorrer a assistência. Temos estado regularmente a alocar bens alimentares de acordo com a avaliação que os próprios distritos, as equipas técnicas distritais fazem do ponto de vista de vulnerabilidades a nível local.
2: Porta-voz do Instituto Nacional de Gestão e Redução do Risco de Desastres, INGD, em Gaza, Bonifácio Cardoso, e a assistência alimentar a famílias afetadas pelas intempéries deste Sanjena. Igualmente, nomeadamente, Chicachoco e Chibuto, mas são beneficiados até o momento pelo INGD, mais de 100 mil famílias. Deixa Xai, Hortência Matavel.
1: Fora do país, missão da ONU pretende investigar as violações do direito internacional cometidas no Líbano desde março. Para o efeito, o Alto Comissário das Nações Unidas para os Direitos Humanos anunciou que em breve irá enviar uma equipa para recolher informações e provas sobre as alegadas violações do direito internacional no Líbano cometidas entre o movimento xiita pro-iraniano Hezbollah e Israel. De acordo com o mais recente balanço das autoridades libanesas, desde o início da nova guerra no Líbano, os ataques israelitas causaram mais de 3 mil mortos. O tempo. A cidade de Tete poderá registrar amanhã 30 graus centígrados de temperatura máxima, seguida por Pemba com 29 graus. Para Beira e Nampula prevê-se 28 graus. Maputo, Xai-Xai, Inhambane, Vilanculo 27. Quilimane 26. Chimoio 24. E por último, Lixinga com 22 graus centígrados de temperatura máxima. E pronto, amigo ouvinte, o último jornal da Rádio Moçambique fica por aqui. Esteve na companhia de Michel Horácio na sonorização, Ernesto Chauk na edição e apresentação. Boa noite.
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1: Moçambicanas e moçambicanos, nenhum sistema de justiça pode funcionar, nenhum Estado de Direito pode existir sem dois pilares inegociáveis: a independência do Poder Judicial e a integridade dos seus agentes. A independência do Poder Judicial não é uma prerrogativa dos juízes, é uma garantia dos cidadãos, um escudo que protege cada pessoa contra o arbítrio do poder, seja esse poder econômico, político ou de qualquer outra natureza. Um juiz independente não é um juiz isolado da sociedade. É um juiz que decide segundo a lei, o direito e a sua consciência, e não segundo pressões externas ou interesses particulares

0: grupos. Quanto à integridade, importa referir que a corrupção, quando penetra no sistema da justiça, não comete apenas um crime, mas o pior dos crimes institucionais. Perverte o instrumento que deveria ser o último recurso do cidadão contra a injustiça. Quando um processo se decide pelo poder financeiro que a pessoa tem e não pelo peso da lei, não é apenas a parte lesada que perde. Perde a confiança pública do Estado, a legitimidade das instituições e perde a própria ideia de que vivemos num Estado de direito.
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